0: Mas deixou claro que ainda não tomou uma decisão definitiva. Segundo o Presidente do Tribunal Constitucional, a definição do seu futuro deverá ocorrer depois da proclamação dos resultados das eleições de 27 de setembro. Entretanto, sobre a lista dos candidatos a deputados, o Presidente do Tribunal Constitucional destaca o facto de todos os partidos políticos terem cumprido a lei de paridade.
1: Só que os partidos todos agora vieram. Homem e mulher. Foram muito para além.
0: Apesar das dificuldades, Vera Cruz afasta a ideia de que a sua eventual saída esteja relacionada com os conflitos institucionais que têm marcado o funcionamento do Tribunal Constitucional. A data de 27 de setembro ganha, assim, uma importância que vai além do próprio processo eleitoral. Maximino Carlos, São Tomé, RFI.
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3: Os islandeses votam hoje para responder à pergunta: deve a Islândia reabrir as negociações de adesão à União Europeia em referendo a partir de Reykjavik? Marina de Quintaninha de Mendonça descreve que o objetivo é perceber que condições poderiam resultar de um novo diálogo com Bruxelas.
4: A pergunta é só se deverá a Islândia iniciar as negociações. Em que modo será feito, ninguém o sabe. Na verdade, quem está a votar sim quer saber o que é que vai acontecer daqui para a frente.
5: Porquê que o governo apresentou este projeto neste momento? O que é que pretendem, de facto, as autoridades em tentar uma aproximação à União Europeia? Todos nós sabemos que é uma ilha enorme, gigantesca, pouco povoada, mas haveria interesse em lutar-se contra este isolamento geográfico natural da Islândia?
4: Existe interesse e as pessoas estão um pouco cansadas, por exemplo, quando aconteceu o colapso em 2007, é uma coisa que é relativamente recorrente.
5: O colapso bancário.
4: Sim, portanto existe este problema da inflação ser muito alta, portanto, anda sempre a variar bem e as pessoas perdem casas e perdem carros, perdem bastante, mas as pessoas estão um pouco fartas disso e, como dizem, já tentaram tudo, a única coisa que não tentaram foi ir à União Europeia.
3: Declarações de Marina de Quinantilha e Mendonça, entrevistado aqui por Miguel Martins. Ao final da tarde deste sábado, subiu para 676 o número de mortes nas enxurradas que atingiram a fronteira entre o Nepal e o Tibete.
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3: E na segunda parte da nossa emissão deste sábado, 29 de agosto, teremos uma entrevista com Bonga, que esteve no Festival MEDA em Portugal, em Lulé. Mas para já ficou o magazine Semana em África, hoje preparada por Liliana Henriques.
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6: Abrimos o recapitulativo desta semana em África com Angola, cuja capital acolhe neste fim de semana a 21ª Conferência Extraordinária da União Africana, centrada no reforço da prevenção de conflitos e na transformação de compromissos políticos em metas, responsabilidades, financiamento e prazos concretos. O analista Osvaldo Mboko considera que os resultados deste encontro vão depender da vontade política dos Estados.
7: Dependerá muito da vontade política do assumidos compromissos por parte dos atores. Agora, Luanda tem a vantagem de ter um histórico, de ser um ator importante sobre matéria de gestão e resolução de conflitos, é um player com aceitação. A sua diplomacia tem demonstrado capacidade de organização desse tipo de eventos, desta natureza, e também é um momento que Luanda fica mais uma vez ao nível dos holofotes, com algumas aspas, daquilo que é a imprensa internacional. É necessário que se produzam resoluções e soluções que vão de encontro à resolução dos problemas que o continente atravessa.
6: Na Guiné-Bissau, este sábado é dia de reflexão, antes dos eleitores serem solicitados neste domingo, no âmbito do referendo sobre a nova Constituição adotada pelo Conselho Nacional de Transição. Ao cabo de um pouco mais de duas semanas de campanha de sensibilização, os guineenses vão ter de decidir se sim ou não validam este texto que, entre outros aspectos, alarga os poderes do Presidente da República. Acerca de outro pleito eleitoral, desta vez em São Tomé e Príncipe, soube-se esta sexta-feira que partidos e coligações foram habilitados pelo Tribunal Constitucional a concorrer às legislativas de 27 de setembro, as formações tendo agora 3 dias para apresentar eventuais recursos. Mais pormenores com Maximino Carlos.
0: São 7 candidaturas dos partidos na corrida. Entre as

0: Sós encontram-se ADI, MLSTP, Movimento Basta, MCPS, PUM, o Partido de Convergência Democrática, o Movimento Democrático Força da Mudança, MDFM, e o Partido Nossa Terra. Segundo a lei, os partidos políticos têm 3 dias para apresentarem suas contestações sobre a eventualidade de uma irregularidade. A composição final do boletim do voto dependerá, entretanto, da decisão final do Tribunal Constitucional sobre a admissibilidade de cada candidatura e das respectivas listas de candidatos a deputados.
1: Também em São Tomé e Príncipe, o governo aumentou de 1.200 para 1.400 dobras o valor da pensão mínima de aposentação. A medida foi anunciada a meio da semana pelo primeiro-ministro Américo Ramos.
2: Tem sido trabalhada já há algum tempo esta parte de aumento da pensão mínima de 1.200 dobras para 1.400 dobras, que vai abranger cerca de 6.500 pessoas. Portanto, isso trará alguma melhoria para os nossos pensionistas e terá uma retroatividade a partir do mês de julho. Pelo menos pelas informações estão asseguradas, mas não é algo estático, é algo que tem que se continuar a trabalhar, arranjar soluções, também intensificar a fiscalização do Instituto de Segurança Social, dotar a Segurança Social de quadros competentes. A questão também que se destacou aqui é a necessidade urgente da digitalização.
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1: Em Moçambique foi notícia a perseguição de que continuam a ser alvo moçambicanos na África do Sul, país que é palco de ataques contra migrantes há cerca de 5 meses. Esta semana chegaram relatos de tentativas de expropriações de moçambicanos em Joanesburgo. Mais por nós com Orfeu Lisboa.
4: De Joanesburgo, na África do Sul, chegam relatos de tudo estar a ser feito para se expropriar bens de cidadãos moçambicanos, como deu conta Celso Clemente Carlos.
5: Apareceram os sul-africanos aqui e querem arrancar a casa. Os moçambicanos não estão seguros na África do Sul. Estamos a ser perseguidos dia e noite. E pedimos à diplomacia moçambicana para apoiar os moçambicanos na África do Sul.
4: O governo moçambicano ainda não se pronunciou sobre este caso. Dados oficiais indicam que 11 cidadãos moçambicanos morreram na África do Sul vítima de ataques xenófobos registados nos últimos 5 meses.
1: Esta semana foi igualmente marcada pelos incêndios florestais no nordeste da Argélia, com um balanço de pelo menos 12 mortos e mais de 50 feridos, uma situação perante a qual as autoridades argelinas decretaram na quinta-feira 3 dias de luto nacional. Ainda relativamente à atualidade argelina, o primeiro-ministro do Mali efetuou uma visita à Argel na segunda-feira, marcando mais um passo rumo a uma aproximação entre os dois países depois de vários meses de tensão. O Mali debate-se com uma insurreição jihadista e poderá procurar novos apoios para além da presença da Africa Corps no seu território, que não tem sido muito conclusiva do ponto de vista do especialista dos países do Maghreb e do Sahel, Raul Braga Pires.
6: Parece-me que este descongelar das relações entre Mali e Argélia é a primeira fase de tornar público o debate que os russos vão ter que sair, mais cedo ou mais tarde. Os russos, antigos Wagner, agora Africa Corps, há mais de um ano que já se tinha percebido que não tinham sido uma boa solução, fizeram a dilapidação que tinham que fazer, aí sim, dos seus interesses económicos para sustentar a guerra na Ucrânia, e portanto este debate tem surgido em surdina há mais de um ano e tem ganhado crescendo.
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1: Em Cabo Verde, esta semana, o país despediu-se do engenheiro hidrogeológico, mas também antigo futebolista internacional e primeiro selecionador nacional de futebol do arquipélago, Alberto Mota Gomes, que foi enterrado na terça-feira na cidade da Praia. Noutro quadrante, nestes últimos dias, o município da Praia, capital do país, divulgou o seu projeto piloto Praia Limpa e Circular, que se apresenta como uma aposta na mudança de mentalidade dos cidadãos em relação à gestão dos resíduos e à proteção ambiental. Mais por nós com Odair Santos.
7: A Câmara Municipal da Praia quer transformar a forma como os munícipes na capital cabo-verdiana encaram os resíduos sólidos, apostando na reutilização do lixo como matéria-prima para a construção e para a criação de oportunidades de negócio. Por isso, a autarquia da capital tem em curso

0: nos revelar o que o motiva a usar a música para enviar recados aos dirigentes de Angola.
1: É o lado triste que nós temos, é que tentamos, através da música, através da poesia, através da vivência que temos com as pessoas, diminuir um pouco esta carga negativa que representou e que representa ainda, quer dizer, as más direções, não é verdade? Enfim, de uma situação complicada, mas não foram só os angolanos que sofreram com isso. Foram os angolanos, foram os estrangeiros, nossos amigos, e não são poucos. E não quero falar daqueles que só lucram com Angola, quero falar sobretudo das pessoas que nos aconselham também e que estão conosco, né? E que nos desejam coisas maravilhosas e que participam também e, enfim, dão-nos ajudas àquele povo que ficou como ficou, como está, na verdade, e tudo isso tem chegado. Eu estou ocorrendo de tudo isso, por essa razão me manifesto, na verdade, gostaria que fosse melhor. Sinceramente, nunca ninguém pensou que Angola ia ficar como está ficando. E isto é inquietante, é complicado, porque leva tempo a mudar para o melhor. E como leva tempo a mudar para o melhor, enquanto isso, me dizia na brincadeira, enquanto o lobo não vem, o que é que o lobo está a fazer? E o lobo ali já fez. Já fez muitas coisas que não deviam ter sido feitas pela negativa. Por isso que o povo sofreu, sofre e continua a desejar que melhores dias venham. Nós músicos, artistas, enfim, estamos aí a dar o nosso contributo. E com as cantigas, na verdade, de um lado a informar e do outro lado a tornar leve o sofrimento do cotidiano daquele grande povo a que pertencemos. Mas, quer dizer, dizendo de Angola, a gente fala dos outros sítios, é o aspecto humano que está em causa, né? Nós somos humanistas e, como tal, quantas vezes não tivemos que participar em outras cenas do mesmo teor negativo e dar a nossa solidariedade. E estamos sempre prontos.
2: Na altura, quando veio para Portugal, Portugal ainda vivia em ditadura. Como é que foi viver esse período? Teve situações complicadas?
1: Ah, sim, claro. Então, eu sendo amigo do Zeca Afonso, Adriano Correia de Oliveira e muitos outros, enfim, que se ocupavam a uma música de intervenção. E nós íamos tocar com esta gente toda, maravilhosa, quer dizer, consciente, né? Eu assisti, presenciei, tomei parte de algumas manifestações na altura, mas era o Barcelona de Carvalho, conhecido, né? Amigo do Eusébio, amigo daquele pessoal todo da bola, na verdade, os desportistas, aliás, quando se juntavam com os estudantes, com os funcionários públicos, não sei quantos, era bastante bom. A nossa vivência, convivência, era fantástica, mas a gente apercebia-se do mundo. Muita coisa, de muita miséria que acontecia aqui, não é verdade? Ninguém gostava daquilo, quer dizer, a gente repudiava, como é natural, mas começamos também a ter contactos, os nossos contactos. São esses contactos que me fazem sair de Portugal, porque tinha ligações com outros indivíduos que estudavam em outros sítios e participavam com os movimentos de libertação das Áfricas, né? Aliás, foi nessa contingência que eu sapei, dei o salto.
2: Como é que se passou esse processo?
1: Olha, isso foi assim. Eu trabalhava com um núcleo, né, que vinha constantemente a Portugal. E eu, nesse constantemente, a gente encontrava-se, passavam-se mensagens, redobravam-se mensagens, recados e tudo mais. Não podia ser as claras, porque a pira daquele tempo, ai, ai, ai, era o ai Jesus. Enfim, enfim. Mas faziam... Quer dizer, era igual na maneira do tratamento, né, que tinham daqui com os de lá. O que é certo é que quando me deram o recado que os meus amigos já estavam presos, quase todos, eu pensei para comigo, passou falta eu, só não fui ainda, porque de facto estou no Benfica e ainda sou preciso e sou conhecido. Enquanto eles se distraíram com isso aí, naquela de vai, não vai, eu sapei. Quer dizer, passei ali pelo aeroporto, ainda me perguntaram, ai, Barcelona, e não sei o quê. Sim, vou comprar discos à Holanda, volto já. Isso é que era bom. Fiz o manguito com a mão fechada, já no avião, lá em cima, porque o avião não ia voltar. E pronto, foi assim a minha saída. Tempestiva, mas benéfica, na medida em que fui para outra atividade, na clandestinidade, efetivamente. Daí nasceu o Bonga. É, o Bonga Cuenda nasceu. Já tinha um contacto, era Roterdão mesmo, não é verdade?
2: E estávamos em que ano?
1: Em 72. Foi nesse ano exatamente que se dá a fuga. E nesse ano mesmo eu realizo o tal disco com os cabradianos, Djunga de Biluca.

0: uma hora 10 de recorde, fantástico. Mas quando a gente acabou de gravar o Angola 72, eu disse para o meu amigo Junga de Miluca, que era o proprietário do Morabeza de Records, disse o teor do disco. Que disco é esse? O que, que está a dizer? Ele pôs as mãos à cabeça e disse, opa, mas já está feito, já está feito. Vamos embora, vamos a isso. Foi assim que nasceu. Mas eu acabei de gravar o disco, fugi. Tive que fugir dali também, porque ia ser caçado, o disco a ser divulgado. Não, porque a PIDE andava por essas Europas todas e não havia comunidade europeia. Era complicado. Só que depois recebo o recado de Roterdão. O disco estourou e está uma bomba, está fogo, está a ser procurado. Tanto que para ir para determinados sítios, não vai na mesma capa, vai em capas diferentes para as pessoas ouvirem, não sei o quê. Eu disse, ótimo, força, então vamos a isso. E íamos insistindo, devagar, não é verdade, aqui, acolá, um clubezinho que dava, eu lá aparecia, e cantava uma, duas músicas, fugia e tal. Ah, mas foi uma situação maravilhosa. Foi assim algo de resistência e de contentamento. Primeiro porque estava a participar numa informação fidedigna dos acontecimentos da minha terra, do meu país. E depois o contributo era enorme porque estava a ser divulgado. Ora, essa divulgação fez com que as pessoas tomassem conhecimento, se solidarizassem umas com as outras e tudo começou a ficar bonito. E valia a pena, portanto, o sacrifício, não é? E olha, é tudo.
1: A esperança é a última a morrer?
0: É a última a morrer, mas leva tempo a chegar. E, por conseguinte, nós continuamos a nossa vida, continuamos a incentivar para que as pessoas, de facto, sejam coerentes e ajudem. Essa a entreajuda é necessária. Mas como é que é a entreajuda se não tens nada para dar a ninguém? E quando não tens nada, a entreajuda é nula, quase não existe. Mas nós continuamos as nossas atividades musicais, artísticas, com mensagens maravilhosas, mas sobretudo com a intervenção. É preciso intervir. E foi exatamente por nós não termos intervido que as coisas degeneraram. Claro que há uma situação que nos comprometeu a todos, foi aquela 27 de maio de 77. Pá. Quem diria aquele morticínio todo? Epa, peraí, então você falava do colono, pá. Então falou da escravatura, pá. Então e depois vem fazer isso? Peraí, pessoas como essas não podem governar, nunca. E foi o que tivemos, pá, infelizmente. E nós lamentamos muito, mas nós não ficamos no muro das lamentações. Nós temos que fazer, e nós na música demos um contributo muitíssimo bom. Contributo, tanto que as músicas ficaram aí no ar e os miúdos deram continuação e cantam coisas maravilhosas que têm a ver com uma situação de mudança urgente, senão entramos num perigo maior.
1: Yeah. Ouvimos o músico angolano Bonga, de Lolé Luís Guita, para

E é com voz do Bonga que chegamos ao fim desta segunda parte da nossa segunda emissão, deste sábado 29 de agosto, aqui na RFI em português. Voltamos, já sabe, amanhã, hora do costume, quando o relógio aponta às 3, às 6 da tarde, hora de Paris, hora francesa. Até lá, fique-nos na nossa companhia, no nosso site em rfi.fr/pt, nas redes sociais, basta procurar RFI em português. Desejo-vos uma boa tarde e até amanhã.

0: muito boa tarde. São nesta altura 18 horas aqui em Paris, 17 em Luanda. Começa aqui o segundo jornal em língua portuguesa aqui na Rádio França Internacional.
1: Lígia Anjo.
0: E marcar os títulos deste sábado, dia 29 de agosto, Luanda prepara cimeira extraordinária da União Africana com ministros dos negócios estrangeiros reunidos este sábado, antes do encontro de chefes de Estado marcados para amanhã. O presidente de Cabo Verde chegou a Luanda para a cimeira e defendeu uma reforma profunda da organização, como iremos ouvir na abertura deste jornal. Guineenses votam amanhã, domingo, numa nova constituição e lei eleitoral criticadas por poderem limitar o acesso à candidatura presidencial. Estes são alguns dos títulos que vamos desenvolver neste jornal sob o comando técnico de Guillaume Buffet. Como dizia a abertura deste jornal, vamos até Luanda, onde já se encontra o presidente de Cabo Verde, ele que vai participar na cimeira extraordinária da União Africana, marcada para amanhã e dedicada à prevenção e resolução de conflitos no continente. À chegada à capital angolana, José Maria Neves defendeu uma reforma profunda da organização para garantir maior eficácia na aplicação das decisões. O chefe de Estado cabo-verdiano considerou ainda essencial melhorar a articulação entre a União Africana e as organizações sub-regionais e os Estados.
2: A África precisa, como de pão para a boca, de estabilidade, enquanto pilar essencial para o desenvolvimento e para a construção de uma África mais unida, mais forte, mais justa e mais próspera. Para haver um forte arranque rumo ao desenvolvimento sustentável do continente, é fundamental que haja paz, e a minha expectativa é que consigamos entendimentos essenciais sobre os mecanismos, não só os de prevenção, mas também os que são necessários para a resolução de todos os conflitos pendentes no continente. A União Africana tem que trabalhar no sentido de ser um ator político relevante. Aqui o poder deve exercer-se, sobretudo, através da capacidade de influenciação. Mas também temos que mobilizar recursos suficientes, recursos materiais, financeiros, humanos, para fazer face às necessidades de uma ação mais concreta no terreno da União Africana.
0: Declarações do presidente cabo-verdiano José Maria Neves, que já se encontra em Luanda, em declarações à agência portuguesa de notícias Lusa. Para o analista Osvaldo Mboko, Angola tem a oportunidade de consolidar a sua projeção internacional e a imagem de ator relevante na diplomacia africana. O analista sublinha que o reconhecimento do país vai depender da capacidade da cimeira produzir decisões concretas e úteis para o futuro consenso na União Africana.
3: O que está em jogo para Angola é fazer a manutenção da sua imagem. O que está em jogo para Angola, a projeção internacional como um player importante, mas também o que está em jogo para Angola é a capacidade da sua diplomacia do Estado em organizar eventos desta natureza. E o que está em jogo para Angola é fazer com que esta cimeira produza resultados factíveis que vão de encontro aos assuntos que se discutem a nível da União Africana, porque o que poderá sair de Luanda é um documento. E se esse documento, em termos de resoluções ou deliberações, tiver algum conteúdo que seja utilizado em outros momentos para se buscar consenso, então aqui também fica este reconhecimento por parte da União Africana e do continente.
0: Reconhecimento de Angola nesta cimeira extraordinária da União Africana, que arranca já amanhã com a reunião dos chefes de Estado. Era a leitura do analista angolano Osvaldo Mboko. No Níger, um grupo de militares divulgou um áudio nas redes sociais a anunciar a dissolução das instituições. O regime militar, por outro lado, afirmou estar a recuperar progressivamente o controle da situação e diz tratar-se de uma contestação interna das Forças Armadas. As autoridades apelam à população para manter a calma e continuar a atividade habitual. Os confrontos concentraram-se sobretudo junto à base base aérea 101 e também foram registados tiros perto do Palácio Presidencial. Não há, até agora, balanço oficial de vítimas. Na Guiné-Bissau, o país vai a um referendo amanhã, no domingo, para validar ou invalidar a opção à adoção da nova Constituição e Lei Eleitoral escritas pelo Conselho Nacional de Transição, que tomou o poder à força em novembro do ano passado. Se os textos forem adotados, qualquer candidato às presidenciais do final deste ano, marcadas para o final deste ano, passa a ter de apresentar uma caução de 76 mil euros. A democracia deixa de ser uma participação cidadã e passa a ser uma participação das pessoas com dinheiro, lamenta aqui a RFI o sociólogo guineense Diamantino Lopes.
4: São pessoas com dinheiro. O que se vislumbra aqui, a nossa participação democrática vai deixar de ser uma participação cidadã e passa a ser uma participação das pessoas com dinheiro. E isto enfraquece o jogo democrático. Aí reside a minha preocupação, a proveniência do fundo. Quem dá dinheiro espera algo em troca. Podemos não ter bons candidatos, mas temos os candidatos com dinheiro para participar nas atividades democráticas. E, além de mais, os partidos políticos que não alcançaram 5% dos votos, 5% ou 4% vai ser extinto. Também essa é uma preocupação.
0: A análise do sociólogo guineense Diamantino Lopes, entrevistado aqui por Eva Massi. O presidente do Tribunal Constitucional de São Tomé e Príncipe, Artur Vera Cruz, admitiu deixar a liderança da instituição depois de concluído o processo eleitoral de 27 de setembro. Os detalhes com Maximino Carlos.
5: A decisão, segundo o próprio magistrado, deverá ser tomada depois da proclamação de resultados definitivos das eleições de 27 de setembro. A revelação foi feita na sexta-feira durante uma conferência de imprensa realizada na sequência do sorteio que definiu a ordem dos partidos no boletim de voto para as eleições de setembro. Artur Vera Cruz explicou que a sua presença no Tribunal Constitucional está diretamente relacionada com uma missão que considera particularmente importante: contribuir para a realização dos processos eleitorais que marcaram o calendário político de 2026. Com pedido de licença próximo do fim, o presidente do Tribunal Constitucional reconheceu que poderá chegar o momento de regressar à sua instituição de origem, o Tribunal de Contas. Apesar de admitir a saída, Artur Vera Cruz deixou claro que ainda não tomou uma decisão definitiva. Segundo o presidente do Tribunal Constitucional, a definição do seu futuro deverá ocorrer depois da proclamação do resultado das eleições de 27 de setembro. Entretanto, sobre a lista dos candidatos a deputados, o presidente do Tribunal Constitucional destaca o facto de todos os partidos políticos terem cumprido a lei de paridade.
6: Só que os partidos todos agora vieram. Homem e mulher. Foram muito para além.
5: Apesar das dificuldades, Vera Cruz afasta a ideia de que a sua eventual saída esteja relacionada com os conflitos institucionais que têm marcado o funcionamento do Tribunal Constitucional. A data de 27 de setembro ganha, assim, uma importância que vai além do próprio processo eleitoral. Maximino Carlos, São Tomé, RFI.
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0: Os islandeses votam hoje para responder à pergunta: deve a Islândia reabrir as negociações de adesão à União Europeia em referendo? A partir de Reykjavik, Marina de Quintaninha de Mendonça descreve que o objetivo é perceber que condições poderiam resultar de um novo diálogo com Bruxelas.
7: A pergunta é só se deverá a Islândia iniciar as negociações. Em que modo será feito, ninguém o sabe. Na verdade, quem está a votar sim quer saber o que é que vai acontecer daqui para a frente.
8: Porquê é que o governo apresentou este projeto neste momento? O que é que pretendem, de facto, as autoridades em tentar uma aproximação à União Europeia? Todos nós sabemos que é uma ilha enorme, gigantesca, pouco povoada, mas haveria interesse em lutar-se contra este isolamento geográfico natural da Islândia?
7: Existe interesse e as pessoas estão um pouco cansadas, por exemplo, quando aconteceu o colapso em 2007, é uma coisa que é relativamente recorrente.
8: O colapso bancário.
7: Sim, portanto, existe este problema da inflação ser muito alta, portanto, anda sempre a variar bem e as pessoas perdem casas e perdem carros, perdem uma série de coisas. As pessoas estão um pouco fartas disso e, como dizem, já tentaram tudo, a única coisa que não tentaram foi ir à União Europeia.
0: Declarações de Marina de Quinantilha e Mendonça, entrevistada aqui por Miguel Martins. Ao final da tarde deste sábado, subiu para 676 o número de mortos nas enxurradas que atingiram a fronteira entre o Nepal e o Tibete.
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0: E na segunda parte da nossa emissão deste sábado, 29 de agosto, teremos uma entrevista com Bonga, que esteve no Festival MEDA em Portugal, em Lulé. Mas para já ficou o magazine Semana em África, hoje preparada por Liliana Henriques.
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10: Abrimos o recapitulativo desta semana em África com Angola, cuja capital acolhe neste fim de semana a 21ª Conferência Extraordinária da União Africana, centrada no reforço da prevenção de conflitos e na transformação de compromissos políticos em metas, responsabilidades, financiamento e prazos concretos. O analista Osvaldo Mboko considera que os resultados deste encontro vão depender da vontade política dos Estados.
11: Dependerá muito da vontade política do assumir dos compromissos por parte dos atores. Agora, Luanda tem a vantagem de ter um histórico, de ser um ator importante sobre matéria de gestão e resolução de conflitos, é um player com aceitação. A sua diplomacia tem demonstrado capacidade de organização desse tipo de eventos, desta natureza, e também é um momento que Luanda fica mais uma vez ao nível dos holofotes, com algumas aspas, daquilo que é a imprensa internacional. É necessário que se produzam resoluções e soluções que vão de encontro à resolução dos problemas que o continente atravessa.
10: Na Guiné-Bissau, este sábado é dia de reflexão, antes dos eleitores serem solicitados neste domingo, no âmbito do referendo sobre a nova Constituição adotada pelo Conselho Nacional de Transição. Ao cabo de um pouco mais de duas semanas de campanha de sensibilização, os guineenses vão ter de decidir se sim ou não validam este texto que, entre outros aspectos, alarga os poderes do Presidente da República. Acerca de outro pleito eleitoral, desta vez em São Tomé e Príncipe, soube-se esta sexta-feira que partidos e coligações foram habilitados pelo Tribunal Constitucional a concorrer às legislativas de 27 de setembro, as formações tendo agora 3 dias para apresentar eventuais recursos. Mais pormenores com Maximino Carlos.
5: São 7 candidaturas dos partidos na corrida. Entre as formações encontram-se ADI, MLSTP, Movimento Basta, MCPS, PUM, o Partido de Convergência Democrática, o Movimento Democrático Força da Mudança, MDFM, e o Partido Nossa Terra. Segundo a lei, os partidos políticos têm 3 dias para apresentarem suas contestações sobre a eventualidade de uma irregularidade. A composição final do boletim do voto dependerá, entretanto, da decisão final do Tribunal Constitucional sobre a admissibilidade de cada candidatura e das respectivas listas de candidatos a deputados.
10: Também em São Tomé e Príncipe, o governo aumentou de 1.200 para 1.400 dobras o valor da pensão mínima de aposentação. A medida foi anunciada a meio da semana pelo primeiro-ministro Américo Ramos.
12: Tem sido trabalhada já há algum tempo esta parte de aumento da pensão mínima de 1.200 dobras para 1.400 dobras, que vai abranger cerca de 6.500 pessoas. Portanto, isso trará alguma melhoria para os nossos pensionistas e terá uma retroatividade a partir do mês de julho. Pelo menos pelas informações que estão asseguradas, mas não é algo estático, é algo que tem que se continuar a trabalhar, arranjar soluções, também intensificar a fiscalização do Instituto de Segurança Social, dotar a Segurança Social de quadros competentes. A questão também que se destacou aqui é a necessidade urgente da digitalização.
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10: Em Moçambique foi notícia a perseguição de que continuam a ser alvo moçambicanos na África do Sul, país que é palco de ataques contra migrantes há cerca de 5 meses. Esta semana chegaram relatos de tentativas de expropriações de moçambicanos em Joanesburgo. Mais pormenores com Orfeu Lisboa.
13: De Joanesburgo, na África do Sul, chegam relatos de tudo estar a ser feito para se expropriar bens de cidadãos moçambicanos, como deu conta Celso Clemente Carlos.
14: Apareceram os sul-africanos aqui e querem arrancar a casa. Os moçambicanos não estão seguros na África do Sul. Estamos a ser perseguidos dia e noite. E pedimos à diplomacia moçambicana para apoiar os moçambicanos na África do Sul.
13: O governo moçambicano ainda não se pronunciou sobre este caso. Dados oficiais indicam que 11 cidadãos moçambicanos morreram na África do Sul vítima de ataques xenófobos registados nos últimos 5 meses.
10: Esta semana foi igualmente marcada pelos incêndios florestais no nordeste da Argélia, com um balanço de pelo menos 12 mortos e mais de 50 feridos, uma situação perante a qual as autoridades argelinas decretaram na quinta-feira 3 dias de luto nacional. Ainda relativamente à atualidade argelina, o primeiro-ministro do Mali efetuou uma visita a Argel na segunda-feira, marcando mais um passo rumo a uma aproximação entre os dois países depois de vários meses de tensão. O Mali debate-se com uma insurreição jihadista e poderá procurar novos apoios para além da presença da Africa Corps no seu território, que não tem sido muito conclusiva do ponto de vista do especialista dos países do Maghreb e do Sahel, Raul Braga Pires.
15: Parece-me que este descongelar das relações entre Mali e Argélia é a primeira fase de tornar público o debate que os russos vão ter que sair, mais cedo ou mais tarde. Os russos, antigos Wagner, agora Africa Corps, há mais de um ano que já se tinha percebido que não tinham sido uma boa solução, fizeram a dilapidação que tinham que fazer, aí sim, dos seus interesses económicos para sustentar a guerra na Ucrânia, e portanto este debate tem surgido em surdina há mais de um ano e tem ganhado crescendo.
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10: Em Cabo Verde, esta semana, o país despediu-se do engenheiro hidrogeológico, mas também antigo futebolista internacional e primeiro selecionador nacional de futebol do arquipélago, Alberto Mota Gomes, que foi enterrado na terça-feira na cidade da Praia. Noutro quadrante, nestes últimos dias, o município da Praia, capital do país, divulgou o seu projeto piloto Praia Limpa e Circular, que se apresenta como uma aposta na mudança de mentalidade dos cidadãos em relação à gestão dos resíduos e à proteção ambiental. Mais pormenores com Odair Santos.
17: A Câmara Municipal da Praia quer transformar a forma como os munícipes na capital cabo-verdiana encaram os resíduos sólidos, apostando na reutilização do lixo como matéria-prima para a construção e para a criação de oportunidades de negócio. Por isso, a autarquia da capital tem em curso o projeto piloto de Praia Limpa e Circular, como explica o edil Fernando Pinto.
18: Projeto piloto Praia Limpa e Circular, associado à ideia de uso de resíduos sólidos para construção. Quer de habitação, quer de estradas, quer de passeios, quer de instituições públicas e privadas, de modo a sermos cada vez mais amigos do ambiente.
17: A Câmara Municipal da Praia quer, desta forma, resolver o problema de recolha de lixo na capital do país com o projeto piloto de Praia Limpa e Economia Circular e com forte envolvimento de todas as organizações da sociedade civil sediadas na capital do país.
10: E assim fechamos esta semana em África. Obrigada pela vossa atenção e até breve.
0: E fico agora com o Bongo, uma entrevista conduzida por Luís Guita.
19: Bonga é um dos nomes maiores da música angolana, reconhecido em palcos de todo o mundo e uma referência da cultura de Angola. Com mais de meio século de percurso artístico, Bonga começou por ganhar projeção com o primeiro trabalho discográfico, Angola 72, editado no exílio, em Roterdão, após fugir da ditadura em Portugal. Se 1972 é o ano de nascimento de Bonga Quenda, enquanto artista, Angola 72 é um marco na carreira de Bonga, na música de Angola, na resistência contra o fascismo e colonialismo, na luta pela liberdade e independência de Angola. Da mesma forma que usou a voz e o gênio musical como símbolo de unidade de um povo contra o colono, Bonga não se deixou silenciar após a independência e não poupa críticas a todos os dirigentes angolanos que, ao longo de anos, têm deixado o povo angolano em sofrimento. agora com 83 anos e pai de um casal de gêmeos. O artista, que nasceu José Adelino Barceló de Carvalho e trocou Luanda por Lisboa para, com a camisola do Benfica, conquistar o título de campeão dos 400 metros, continua a subir ao palco e, tal como vimos no Festival MED, em Lolé, entregar as mensagens que a realidade impõe. Antes de subir ao palco principal do Festival MED, Bonga falou com a RFI na entrevista, onde, entre outros temas, nos fala das primeiras experiências como músico em companhia do pai, da vinda para Portugal, da fuga para Roterdão, do primeiro disco, das resistências políticas, do 27 de maio de 1977, do sofrimento do povo angolano. Bonga começa por nos revelar o que o motiva a usar a música para enviar recados aos dirigentes de Angola.
16: É o lado triste que nós temos, é que tentamos, através da música, através da poesia, através da vivência que temos com as pessoas, diminuir um pouco esta carga negativa que representou e que representa ainda, quer dizer, as más direções, não é verdade? Enfim, de uma situação complicada, mas não foram só os angolanos que sofreram com isso. Foram os angolanos, foram os estrangeiros, nossos amigos, e não são poucos. E não quero falar daqueles que só lucram com Angola, quero falar sobretudo das pessoas que nos aconselham também e que estão conosco, né? E que nos desejam coisas maravilhosas e que participam também e, enfim, dão-nos ajudas àquele povo que ficou, como está, não é verdade? E tudo isso tem chegado. Eu estou correndo de tudo isso, por essa razão me manifesto, não é verdade? Gostaria que fosse melhor. Sinceramente, nunca ninguém pensou que Angola ia ficar como está ficando. E isto é inquietante, é complicado, porque leva tempo a mudar para o melhor. E como leva tempo a mudar para o melhor, enquanto isso, me dizia na brincadeira, enquanto o lobo não vem, o que é que o lobo está a fazer? E o lobo ali já fez. Já fez muitas coisas que não deviam ter sido feitas pela negativa. Por isso que o povo sofreu, sofre e continua a desejar que melhores dias venham. Nós músicos, artistas, enfim, estamos aí a dar o nosso contributo. E com as cantigas, não é verdade? De um lado a informar e do outro lado a tornar leve o sofrimento do cotidiano daquele grande povo a que pertencemos. Mas, quer dizer, dizendo de Angola, a gente fala dos outros sítios, é o aspecto humano que está em causa, né? Nós somos humanistas e, como tal, quantas vezes não tivemos que participar em outras cenas do mesmo teor negativo e dar a nossa solidariedade. E estamos sempre prontos.
20: Na altura, quando veio para Portugal, Portugal ainda vivia em ditadura. Como é que foi viver esse período? Teve situações complicadas?
16: Ah, sim, claro. Então, eu sendo amigo do Zeca Afonso, Adriano Correia de Oliveira e muitos outros, enfim, que se ocupavam a uma música de intervenção. E nós íamos tocar com esta gente toda, maravilhosa, quer dizer, consciente, né? Eu assisti, presenciei, tomei parte de algumas manifestações na altura, mas era o Barceló de Carvalho, conhecido, né? Amigo do Eusébio, amigo daquele pessoal todo da bola, na verdade, os desportistas, aliás, quando se juntavam com os estudantes, com os funcionários públicos, não sei quantos, era bastante bom. A nossa vivência, convivência, era fantástica, mas a gente apercebia-se de muita coisa, de muita miséria que acontecia aqui, não é verdade? Ninguém gostava daquilo, quer dizer, a gente repudiava, como é natural, mas começamos também a ter contactos, os nossos contactos. São esses contactos que me fazem sair de Portugal, porque tinha ligações com outros indivíduos que estudavam em outros sítios e participavam com os movimentos de libertação das Áfricas, né? Aliás, foi nessa contingência que eu sapei, dei o salto.
20: Como é que se passou esse processo?
16: Olha, isso foi assim. Eu trabalhava com um núcleo, né, que vinha constantemente a Portugal. E eu, nesse constantemente, a gente encontrava-se, passavam-se mensagens, redobravam-se mensagens, recados e tudo mais. Não podia ser as claras, porque a pira daquele tempo, ai, ai, ai, era o ai Jesus. Enfim, enfim. Mas faziam... Quer dizer, era igual na maneira do tratamento, né, que tinham daqui com os de lá. que é certo é que quando me deram o recado que os meus amigos já estavam presos, quase todos, eu pensei para comigo, só falto eu, só não fui ainda, porque de facto estou no Benfica e ainda sou preciso e sou conhecido. Enquanto eles se distraíram com isso aí, naquela de vai, não vai, eu sapei. Quer dizer, passei ali pelo aeroporto, ainda me perguntaram, ai, Barcelona, e não sei o quê. Sim, vou comprar discos à Holanda, volto já. Isso é que era bom. Fiz o manguito com a mão fechada, já no avião, lá em cima, porque o avião não ia voltar. E pronto, foi assim a minha saída. Tempestiva, mas benéfica, na medida em que fui para outra atividade, na clandestinidade, efetivamente. Daí nasceu o Bonga. É, o Bonga Coenda nasceu. Já tinha um contacto, era Roterdão mesmo, não é verdade?
20: Isso estávamos em que ano?
16: Em 72. Foi nesse ano exatamente que se dá a fuga. E nesse ano mesmo eu realizo o tal disco com os cabralianos, Junga de Biluga, Mora Beza Record. Fantástico. Mas quando a gente acabou de gravar o Angola 72, eu disse para o meu amigo Junga de Biluga, que era o proprietário do Mora Beza Record, disse o teor do disco. Que disco é esse? O que está a dizer? Ele pôs as mãos à cabeça e disse, opa, mas já está feito, já está feito. Vamos embora, vamos a isso. Foi assim que nasceu. Mas eu acabei de gravar o disco, fugi. Tive que fugir dali também, porque ia ser caçado. O disco a ser divulgado, não. Porque a PIDE andava por essas Europas todas e não havia comunidade europeia. Era complicado. Só que depois recebo o recado de Roterdão. O disco estourou e está uma bomba, está fogo, está a ser procurado. Tanto que para ir para determinados sítios não vai na mesma capa, vai em capas diferentes para as pessoas ouvirem, não sei o quê. Eu disse, ótimo, força, então vamos a isso. Íamos insistindo, devagar, não é verdade, aqui, acolá, um clubezinho que dava, eu lá aparecia e cantava uma, duas músicas. Fugia e tal. Ah, mas foi uma situação maravilhosa. Foi assim algo de resistência e de contentamento. Primeiro porque estava a participar numa informação fidedigna dos acontecimentos da minha terra, do meu país. E depois o contributo era enorme porque estava a ser divulgado. Ora, essa divulgação fez com que as pessoas tomassem conhecimento, se solidarizassem umas com as outras e tudo começou a ficar bonito. E valia a pena, portanto, o sacrifício, não é? E olha, é tudo.
20: A esperança é a última a morrer?
16: É a última a morrer, mas leva tempo a chegar. E, conseguinte, nós continuamos a nossa vida, continuamos a incentivar para que as pessoas, de facto, sejam coerentes e ajudem. Essa a entreajuda é necessária. Mas como é que é a entreajuda se não tens nada para dar a ninguém? E quando não tens nada, a entreajuda é nula, quase não existe. Mas nós continuamos as nossas atividades musicais, artísticas, com mensagens maravilhosas, mas sobretudo com a intervenção. É preciso intervir. E foi exatamente por nós não termos intervido que as coisas degeneraram. Claro que há uma situação que nos comprometeu a todos, foi aquela 27 de maio de 77. Pá. Quem diria aquele morticínio todo? Epa, peraí, então você falava do colono, pá. Então falou da escravatura, pá. Então e depois vem fazer isso? Peraí, pessoas como essas não podem governar, nunca. E foi o que tivemos, pá, infelizmente. E nós lamentamos muito, mas nós não ficamos no muro das lamentações. Nós temos que fazer, e nós na música demos um contributo muitíssimo bom. Um contributo, tanto que as músicas ficaram aí no ar e os miúdos deram continuação e cantam coisas maravilhosas que têm a ver com uma situação de mudança urgente, senão entramos num perigo maior.
19: Yeah. Ouvimos o músico angolano Bonga, de Lolé Luís Guita, para

É com voz do Bonga que chegamos ao fim desta segunda parte da nossa segunda emissão, deste sábado 29 de agosto, aqui na RFI em português. Voltamos, já sabe, amanhã, hora do costume, quando o relógio aponta às 3, às 6 da tarde, hora de Paris, hora francesa. Até lá, fique-nos na nossa companhia, no nosso site em rfi.fr/pt, nas redes sociais, basta procurar RFI em português. Desejo-vos uma boa tarde e até amanhã.

0: Muito boa tarde, são nesta altura 18 horas aqui em Paris, 17 em Luanda. Começa aqui o segundo jornal em língua portuguesa aqui na Rádio França Internacional.
1: Lígia Anjo.
0: E marcar os títulos deste sábado, dia 29 de agosto, Luanda prepara cimeira extraordinária da União Africana com ministros dos negócios estrangeiros reunidos este sábado, antes do encontro de chefes de Estado marcados para amanhã. O presidente de Cabo Verde chegou a Luanda para a cimeira e defendeu uma reforma profunda da organização, como iremos ouvir na abertura deste jornal. Guineenses votam amanhã, domingo, numa nova constituição e lei eleitoral criticadas por poderem limitar o acesso à candidatura presidencial. Estes são alguns dos títulos que vamos desenvolver neste jornal sob o comando técnico de Guillaume Buffet. Como dizia a abertura deste jornal, vamos até Luanda, onde já se encontra o presidente de Cabo Verde, ele que vai participar na cimeira extraordinária da União Africana, marcada para amanhã e dedicada à prevenção e resolução de conflitos no continente. À chegada à capital angolana, José Maria Neves defendeu uma reforma profunda da organização para garantir maior eficácia na aplicação das decisões. O chefe de Estado cabo-verdiano considerou ainda essencial melhorar a articulação entre a União Africana e as organizações sub-regionais e os Estados.
2: A África precisa, como de pão para a boca, de estabilidade, enquanto pilar essencial para o desenvolvimento e para a construção de uma África mais unida, mais forte, mais justa e mais próspera. Para haver um forte arranque rumo ao desenvolvimento sustentável do continente, é fundamental que haja paz, e a minha expectativa é que consigamos entendimentos essenciais sobre os mecanismos, não só os de prevenção, mas também os que são necessários para a resolução de todos os conflitos pendentes no continente. A União Africana tem que trabalhar no sentido de ser um ator político relevante. Aqui o poder deve exercer-se, sobretudo, através da capacidade de influenciação. Mas também temos que mobilizar recursos suficientes, recursos materiais, financeiros, humanos, para fazer face às necessidades de uma ação mais concreta no terreno da União Africana.
0: Declarações do presidente cabo-verdiano José Maria Neves, que já se encontra em Luanda, em declarações à agência portuguesa de notícias Lusa. Para o analista Osvaldo Mboko, Angola tem a oportunidade de consolidar a sua projeção internacional e a imagem de ator relevante na diplomacia africana. O analista sublinha que o reconhecimento do país vai depender da capacidade da cimeira produzir decisões concretas e úteis para o futuro consenso na União Africana.
3: O que está em jogo para Angola é fazer a manutenção da sua imagem. O que está em jogo para Angola, a projeção internacional como um player importante, mas também o que está em jogo para Angola é a capacidade da sua diplomacia do Estado em organizar eventos desta natureza. E o que está em jogo para Angola é fazer com que esta cimeira produza resultados factíveis que vão de encontro aos assuntos que se discutem a nível da União Africana, porque o que poderá sair de Luanda é um documento. E se esse documento, em termos de resoluções ou deliberações, tiver algum conteúdo que seja utilizado em outros momentos para se buscar consenso, então aqui também fica este reconhecimento por parte da União Africana e do continente.
0: Reconhecimento de Angola nesta cimeira extraordinária da União Africana, que arranca já amanhã com a reunião dos chefes de Estado. Era a leitura do analista angolano Osvaldo Mboko. No Níger, um grupo de militares divulgou um áudio nas redes sociais a anunciar a dissolução das instituições. O regime militar, por outro lado, afirmou estar a recuperar progressivamente o controle da situação e diz tratar-se de uma contestação interna das Forças Armadas. As autoridades apelam à população para manter a calma e continuar a atividade habitual. Os confrontos concentraram-se sobretudo junto à base base aérea 101 e também foram registados tiros perto do Palácio Presidencial. Não há, até agora, balanço oficial de vítimas. Na Guiné-Bissau, o país vai a um referendo amanhã, no domingo, para validar ou invalidar a opção à adoção da nova Constituição e Lei Eleitoral escritas pelo Conselho Nacional de Transição, que tomou o poder à força em novembro do ano passado. Se os textos forem adotados, qualquer candidato às presidenciais do final deste ano, marcadas para o final deste ano, passa a ter de apresentar uma caução de 76 mil euros. A democracia deixa de ser uma participação cidadã e passa a ser uma participação das pessoas com dinheiro, lamenta aqui a RFI o sociólogo guineense Diamantino Lopes.
4: São pessoas com dinheiro. O que se vislumbra aqui, a nossa participação democrática vai deixar de ser uma participação cidadã e passa a ser uma participação das pessoas com dinheiro. E isto enfraquece o jogo democrático. Aí reside a minha preocupação, a proveniência do fundo. Quem dá dinheiro espera algo em troca. Podemos não ter bons candidatos, mas temos os candidatos com dinheiro para participar nas atividades democráticas. E, além de mais, os partidos políticos que não alcançaram 5% dos votos, 5% ou 4% vai ser extinto. Também essa é uma preocupação.
0: A análise do sociólogo guineense Diamantino Lopes, entrevistado aqui por Eva Massi. O presidente do Tribunal Constitucional de São Tomé e Príncipe, Artur Vera Cruz, admitiu deixar a liderança da instituição depois de concluído o processo eleitoral de 27 de setembro. Os detalhes com Maximino Carlos.
5: A decisão, segundo o próprio magistrado, deverá ser tomada depois da proclamação de resultados definitivos das eleições de 27 de setembro. A revelação foi feita na sexta-feira durante uma conferência de imprensa realizada na sequência do sorteio que definiu a ordem dos partidos no boletim de voto para as eleições de setembro. Artur Vera Cruz explicou que a sua presença no Tribunal Constitucional está diretamente relacionada com uma missão que considera particularmente importante: contribuir para a realização dos processos eleitorais que marcaram o calendário político de 2026. Com pedido de licença próximo do fim, o presidente do Tribunal Constitucional reconheceu que poderá chegar o momento de regressar à sua instituição de origem, o Tribunal de Contas. Apesar de admitir a saída, Artur Vera Cruz deixou claro que ainda não tomou uma decisão definitiva. Segundo o presidente do Tribunal Constitucional, a definição do seu

0: mas poderiam resultar de um novo diálogo com Bruxelas.
1: A pergunta é só se deverá a Islândia iniciar as negociações. Em que modo será feito, ninguém o sabe. Na verdade, quem está a votar sim quer saber o que é que vai acontecer daqui para a frente.
2: Porquê é que o governo apresentou este projeto neste momento? O que é que pretendem, de facto, as autoridades em tentar uma aproximação à União Europeia? Todos nós sabemos que é uma ilha enorme, gigantesca, pouco povoada, mas haveria interesse em lutar-se contra este isolamento geográfico natural da Islândia?
1: Existe interesse e as pessoas estão um pouco cansadas, por exemplo, quando aconteceu o colapso em 2007, é uma coisa que é relativamente recorrente.
2: O colapso bancário.
1: Sim, portanto, existe este problema da inflação ser muito alta, tendo a sempre a variar bem, e as pessoas perdem casas, perdem uma série de coisas. As pessoas estão um pouco fartas disso e, como dizem, já tentaram tudo, a única coisa que não tentaram foi ir à União Europeia.
0: Declarações de Marina de Quinantilha e Mendonça, entrevistada aqui por Miguel Martins. Ao final da tarde deste sábado, subiu para 676 o número de mortes nas enxurradas que atingiram a fronteira entre o Nepal e o Tibete.
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0: E na segunda parte da nossa emissão deste sábado, 29 de agosto, teremos uma entrevista com Bonga, que esteve no Festival MEDA em Portugal, em Lulé. Mas para já ficou o magazine Semana em África, hoje preparada por Liliana Henriques.
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4: Abrimos o recapitulativo desta semana em África com Angola, cuja capital acolhe neste fim de semana a 21ª Conferência Extraordinária da União Africana, centrada no reforço da prevenção de conflitos e na transformação de compromissos políticos em metas, responsabilidades, financiamento e prazos concretos. O analista Osvaldo Mboko considera que os resultados deste encontro vão depender da vontade política dos Estados.
5: Dependerá muito da vontade política do assunto. Assumidos compromissos por parte dos atores. Agora, Luanda tem a vantagem de ter um histórico, de ser um ator importante sobre matéria de gestão e resolução de conflitos, é um player com aceitação. A sua diplomacia tem demonstrado capacidade de organização desse tipo de eventos, desta natureza, e também é um momento que Luanda fica mais uma vez ao nível dos holofotes, com algumas aspas, daquilo que é a imprensa internacional. É necessário que se produzam resoluções e soluções que vão de encontro à resolução dos problemas que o continente atravessa.
4: Na Guiné-Bissau, este sábado é dia de reflexão, antes dos eleitores serem solicitados neste domingo, no âmbito do referendo sobre a nova Constituição adotada pelo Conselho Nacional de Transição. Ao cabo de um pouco mais de duas semanas de campanha de sensibilização, os guineenses vão ter de decidir se sim ou não validam este texto que, entre outros aspectos, alarga os poderes do Presidente da República. Acerca de outro pleito eleitoral, desta vez em São Tomé e Príncipe, soube-se esta sexta-feira que partidos e coligações foram habilitados pelo Tribunal Constitucional a concorrer às legislativas de 27 de setembro, as formações tendo agora 3 dias para apresentar eventuais recursos. Mais pormenores com Maximino Carlos.
6: São 7 candidaturas dos partidos na corrida. Entre as formações encontram-se ADI, MLSTP, Movimento Basta, MCPS, PUM, o Partido de Convergência Democrática, o Movimento Democrático Força da Mudança, MDFM, e o Partido Nossa Terra. Segundo a lei, os partidos políticos têm 3 dias para apresentarem suas contestações sobre a eventualidade de uma irregularidade. A composição final do boletim do voto dependerá, entretanto, da decisão final do Tribunal Constitucional sobre a admissibilidade de cada candidatura e das respectivas listas de candidatos a deputados.
4: Também em São Tomé e Príncipe, o governo aumentou de 1.200 para 1.400 dobras o valor da pensão mínima de aposentação. A medida foi anunciada a meio da semana pelo primeiro-ministro Américo Ramos.
7: Tem sido trabalhada já há algum tempo esta parte de aumento da pensão mínima de 1.200 dólares a 1.400 dólares, que vai abranger cerca de 6.500 pessoas. Portanto, isso trará alguma melhoria para os nossos pensionistas e terá uma retroatividade a partir do mês de julho. Pelo menos pelas informações estão asseguradas, mas não é algo

0: estático, é algo que tem que se continuar a trabalhar, arranjar soluções, também intensificar a fiscalização do Instituto de Segurança Social, dotar a Segurança Social de quadros competentes. A questão também que se destacou aqui é a necessidade urgente da digitalização.
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2: Em Moçambique foi notícia a perseguição de que continuam a ser alvo moçambicanos na África do Sul, país que é palco de ataques contra migrantes há cerca de 5 meses. Esta semana chegaram relatos de tentativas de expropriações de moçambicanos em Joanesburgo. Mais por nós com Orfeu Lisboa.
3: De Joanesburgo, na África do Sul, chegam relatos de tudo estar a ser feito para se expropriar bens de cidadãos moçambicanos, como deu conta Celso Clemente Carlos.
4: Apareceram os sul-africanos aqui e querem arrancar a casa. Os moçambicanos não estão seguros na África do Sul. Estamos a ser perseguidos dia e noite. E pedimos à diplomacia moçambicana para apoiar os moçambicanos na África do Sul.
3: O governo moçambicano ainda não se pronunciou sobre este caso. Dados oficiais indicam que 11 cidadãos moçambicanos morreram na África do Sul vítima de ataques xenófobos registados nos últimos 5 meses.
2: Esta semana foi igualmente marcada pelos incêndios florestais no nordeste da Argélia, com um balanço de pelo menos 12 mortos e mais de 50 feridos, uma situação perante a qual as autoridades argelinas decretaram na quinta-feira 3 dias de luto nacional. Ainda relativamente à atualidade argelina, o primeiro-ministro do Mali efetuou uma visita à Argel na segunda-feira, marcando mais um passo rumo a uma aproximação entre os dois países depois de vários meses de tensão. O Mali debate-se com uma insurreição jihadista e poderá procurar novos apoios para além da presença da Africa Corps no seu território, que não tem sido muito conclusiva do ponto de vista do especialista dos países do Maghreb e do Sahel, Raul Braga Pires.
5: Parece-me que este descongelar das relações entre Mali e Argélia é a primeira fase de tornar público o debate que os russos vão ter que sair, mais cedo ou mais tarde. Os russos, antigos Wagner, agora Africa Corps, há mais de um ano que já se tinha percebido que não tinham sido uma boa solução, fizeram a dilapidação que tinham que fazer, aí sim, dos seus interesses económicos para sustentar a guerra na Ucrânia, e portanto este debate tem surgido em surdina há mais de um ano e tem ganhado crescendo.
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2: Em Cabo Verde, esta semana, o país despediu-se do engenheiro hidrogeológico, mas também antigo futebolista internacional e primeiro selecionador nacional de futebol do arquipélago, Alberto Mota Gomes, que foi enterrado na terça-feira na cidade da Praia. Noutro quadrante, nestes últimos dias, o município da Praia, capital do país, divulgou o seu projeto piloto Praia Limpa e Circular, que se apresenta como uma aposta na mudança de mentalidade dos cidadãos em relação à gestão dos resíduos e à proteção ambiental. Mais por nós com Odair Santos.
6: A Câmara Municipal da Praia quer transformar a forma como os munícipes na capital cabo-verdiana encaram os resíduos sólidos, apostando na reutilização do lixo como matéria-prima para a construção e para a criação de oportunidades de negócio. Por isso, a autarquia da capital tem em curso o projeto piloto de Praia Limpa e Circular, como explica o edil Fernando Pinto.
7: Projeto piloto Praia Limpa e Circular, associado à ideia de uso de resíduos sólidos para construção, quer de habitação, quer de estradas, quer de passeios, quer de instituições públicas e privadas, de modo a sermos cada vez mais amigos do ambiente.
6: A Câmara Municipal da Praia quer, desta forma, resolver o problema de recolha de lixo na capital do país com o projeto piloto de Praia Limpa e Economia Circular e com forte envolvimento de todas as organizações da sociedade civil sediadas na capital do país.
2: E assim fechamos esta semana em África. Obrigada pela vossa atenção e até breve.
8: E fico agora com o Bongo, uma entrevista conduzida por Luís Guita.
9: Bonga é um dos nomes maiores da música angolana, reconhecido em palcos de todo o mundo e uma referência da cultura de Angola. Com mais de meio século de percurso artístico, Bonga começou por ganhar projeção com o primeiro trabalho discográfico, Angola 72, editado no exílio, em Roterdão, após fugir da ditadura em Portugal. se 1972 é o ano de nascimento de Bonga Kuenda, enquanto artista, Angola 72 é um marco na carreira de Bonga, na música de Angola, na resistência contra o fascismo e colonialismo, na luta pela liberdade e independência de Angola. Da mesma forma que usou a voz e o gênio musical como símbolo de unidade de um povo contra o colono, Bonga não se deixou silenciar após a independência e não poupa críticas a todos os dirigentes angolanos que ao longo de anos têm deixado o povo angolano em sofrimento. Agora, com 83 anos e pai de um casal de gêmeos, o artista, que nasceu José Adelino Barceló de Carvalho e trocou Luanda por Lisboa para, com a camisola do Benfica, conquistar o título de campeão dos 400 metros, continua a subir ao palco e, tal como vimos no Festival MED, em Lolé, entregar as mensagens que a realidade impõe. Antes de subir ao palco principal do Festival MED, Bonga falou com a RFI na entrevista, onde, entre outros temas, nos fala das primeiras experiências como músico em companhia do pai, da vinda para Portugal, da fuga para Roterdão, do primeiro disco, das resistências políticas, do 27 de maio de 1977, do sofrimento do povo angolano. Bonga começa por nos revelar o que o motiva a usar a música para enviar recados aos dirigentes de Angola.
10: É o lado triste que nós temos, é que tentamos, através da música, através da poesia, através da vivência que temos com as pessoas, diminuir um pouco esta carga negativa que representou e que representa ainda, quer dizer, as más direções, não é verdade? Enfim, de uma situação complicada, mas não foram só os angolanos que sofreram com isso. Foram os angolanos, foram os estrangeiros, nossos amigos, e não são poucos. E não quero falar daqueles que só lucram com Angola, quero falar sobretudo das pessoas que nos aconselham também e que estão conosco, né? E que nos desejam coisas maravilhosas e que participam também, e, enfim, dão-nos ajudas àquele povo que ficou como ficou, como está, não é verdade? E tudo isso tem chegado. Eu estou correndo de tudo isso, por essa razão me manifesto, não é verdade? Gostaria que fosse melhor. Sinceramente, nunca ninguém pensou que Angola ia ficar como está ficando. E isto é inquietante, é complicado, porque leva tempo a mudar para o melhor. E como leva tempo a mudar para o melhor, enquanto isso, me dizia na brincadeira, enquanto o lobo não vem, o que é que o lobo está a fazer? E o lobo ali já fez. Já fez muitas coisas que não deviam ter sido feitas pela negativa. Por isso que o povo sofreu, sofre e continua a desejar que melhores dias venham. Nós músicos, artistas, enfim, estamos aí a dar o nosso contributo. E com as cantigas, na verdade, de um lado a informar e do outro lado a tornar leve o sofrimento do cotidiano daquele grande povo a que pertencemos. Mas, quer dizer, dizendo de Angola, a gente fala dos outros sítios, é o aspecto humano que está em causa, né? Nós somos humanistas e, como tal, quantas vezes não tivemos que participar em outras cenas do mesmo teor negativo e dar a nossa solidariedade. E estamos sempre prontos.
11: Na altura, quando veio para Portugal, Portugal ainda vivia em ditadura. Como é que foi viver esse período? Teve situações complicadas?
10: Ah, sim, claro. Então, eu sendo amigo do Zeca Afonso, Adriano Correia de Oliveira e muitos outros, enfim, que se ocupavam a uma música de intervenção, e nós íamos tocar com esta gente toda, maravilhosa, quer dizer, consciente, né? Eu assisti, presenciei, tomei parte de algumas manifestações na altura, mas era o Barceló de Carvalho, conhecido, né? Amigo do Eusébio, amigo daquele pessoal todo da bola, na verdade, os desportistas, aliás, quando se juntavam com os estudantes, com os funcionários públicos, não sei quantos, era bastante bom. A nossa vivência, convivência, era fantástica, mas a gente apercebia-se de muita coisa, de muita miséria que acontecia aqui, na verdade. Ninguém gostava daquilo, quer dizer, a gente repudiava, como é natural, mas começamos também a ter contactos, os nossos contactos. São esses contactos que me fazem sair de Portugal, porque tinha ligações com outros indivíduos que estudavam em outros sítios e participavam com os movimentos de libertação das Áfricas, né? Aliás, foi nessa contingência que eu sapei, dei o salto.
11: Como é que se passou esse processo?
10: Olha, isso foi assim. Eu trabalhava com um núcleo, né, que vinha constantemente a Portugal. E eu, nesse constantemente, a gente encontrava-se. passavam-se mensagens, redobravam-se mensagens, recados e tudo mais, porque não podia ser as claras, porque a pilha naquele tempo, ai, ai, ai, peru, ai, Jesus, enfim, enfim. Mas faziam, quer dizer, era igual na maneira do tratamento, né, que tinham daqui com os de lá. O que é certo é que quando me deram o recado que os meus amigos já estavam presos, quase todos, eu pensei para comigo, só falto eu, só não fui ainda, porque de facto estou no Benfica e ainda sou preciso e sou conhecido. Enquanto eles se distraíram com isso aí, naquela de vai não vai, eu sapei. Quer dizer, passei ali pelo aeroporto, ainda me perguntaram, ai, Igor Slow, e não sei o quê. Sim, vou comprar discos à Holanda, volto já. Isso é que era bom. Fiz o manguito com a mão fechada, já no avião, lá em cima, porque o avião não ia voltar. E pronto, foi assim a minha saída. Tempestiva, mas benéfica, na medida em que fui para outra atividade, na clandestinidade, efetivamente. Daí nasceu o Bonga. É, o Bonga Cuenda nasceu. Já tinha um contacto, era Roterdão mesmo, não é verdade?
11: Estávamos em que ano?
10: Em 72. Foi nesse ano exatamente que se dá a fuga. E nesse ano mesmo eu realizo o tal disco com os cabralianos, Djunga de Biluca, Mora Beza Record. Fantástico. Mas quando a gente acabou de gravar o Angola 72, eu disse para o meu amigo Djunga de Biluca, que era o proprietário do Mora Beza Record, disse o teor do disco. Que disco é esse? O que está a dizer? Ele pôs as mãos à cabeça e disse, opa, mas já está feito, já está feito. Vamos embora, vamos a isso. Foi assim que nasceu. Mas eu acabei de gravar o disco, fugi. Tive que fugir dali também, porque ia ser caçado. O disco a ser divulgado, não. Porque a PIDE andava por essas Europas todas e não havia comunidade europeia. Era complicado. Só que depois recebo o recado de Roterdão. O disco estourou e está uma bomba, está fogo, está a ser procurado. Tanto que para ir para determinados sítios não vai na mesma capa, vai em capas diferentes para as pessoas ouvirem, não sei o quê. Eu disse, ótimo, força, então vamos a isso. Íamos insistindo, devagar, não é verdade, aqui, acolá, um clubezinho que dava, eu lá aparecia e cantava uma, duas músicas. Fugia e tal. Ah, mas foi uma situação maravilhosa. Foi assim algo de resistência e de contentamento. Primeiro porque estava a participar numa informação fidedigna dos acontecimentos da minha terra, do meu país. E depois o contributo era enorme porque estava a ser divulgado. Ora, essa divulgação fez com que as pessoas tomassem conhecimento, se solidarizassem umas com as outras e tudo começou a ficar bonito. E valia a pena, portanto, o sacrifício, não é? E olha, é tudo.
11: A esperança é a última a morrer?
10: É a última a morrer, mas leva tempo a chegar. E, por conseguinte, nós continuamos a nossa vida, continuamos a incentivar para que as pessoas, de facto, sejam coerentes e ajudem a entreajuda necessária. Mas como é que é a entreajuda se não tens nada para dar a ninguém? E quando não tens nada, a entreajuda é nula, quase não existe. Mas nós continuamos as nossas atividades musicais, artísticas, com mensagens maravilhosas, mas sobretudo com a intervenção. É preciso intervir. E foi exatamente por nós não termos intervido que as coisas degeneraram. Claro que há uma situação que nos comprometeu a todos, foi aquela de 27 de maio de 77. Pá. Quem diria aquele morticínio todo? Epa, peraí, então você falava do colono, pá. Então falou da escravatura, pá. Então e depois vem fazer isso? Peraí, pessoas como essas não podem governar, nunca. E foi o que tivemos, pá, infelizmente. E nós lamentamos muito, mas nós não ficamos no muro das lamentações. Nós temos que fazer, e nós na música demos um contributo muitíssimo bom. Contributo tanto que as músicas ficaram aí no ar e os miúdos deram continuação e cantam coisas maravilhosas que têm a ver com uma situação de mudança urgente, senão entramos num perigo maior.
9: Yeah. Ouvimos o músico angolano Bonga, de Lolé Luís Guita, para

É com voz do Bonga que chegamos ao fim desta segunda parte da nossa segunda emissão, deste sábado 29 de agosto, aqui na RFI em português. Voltamos, já sabe, amanhã, hora do costume, quando o relógio aponta às 3, às 6 da tarde, hora de Paris, hora francesa. Até lá, fique-nos na nossa companhia, no nosso site em rfi.fr/pt, nas redes sociais, basta procurar RFI em português. Desejo-vos uma boa tarde e até amanhã.

0: Boa tarde, são nesta altura 18 horas aqui em Paris, 17 em Luanda. Começa aqui o segundo jornal em língua portuguesa aqui na Rádio França Internacional.
1: Lígia Anjo.
0: Vou marcar os títulos deste sábado, dia 29 de agosto. Luanda prepara cimeira extraordinária da União Africana com ministros dos negócios estrangeiros reunidos este sábado, antes do encontro de chefes de Estado marcados para amanhã. O presidente de Cabo Verde chegou a Luanda para a cimeira e defendeu uma reforma profunda da organização, como iremos ouvir na abertura deste jornal. Guineenses votam amanhã, domingo, numa nova Constituição e lei eleitoral criticadas por poderem limitar o acesso à candidatura presidencial. Estes são alguns dos títulos que vamos desenvolver neste jornal sob o comando técnico de Guillaume Buffet. Como dizia a abertura deste jornal, vamos até Luanda, onde já se encontra o presidente de Cabo Verde, ele que vai participar na cimeira extraordinária da União Africana, marcada para amanhã e dedicada à prevenção e resolução de conflitos no continente. À chegada à capital angolana, José Maria Neves defendeu uma reforma profunda da organização para garantir maior eficácia na aplicação das decisões. O chefe de Estado cabo-verdiano considerou ainda essencial melhorar a articulação entre a União Africana e as organizações sub-regionais e os Estados.
2: A África precisa, como de pão para a boca, de estabilidade, enquanto pilar essencial para o desenvolvimento e para a construção de uma África mais unida, mais forte, mais justa e mais próspera. Para haver um forte arranque rumo ao desenvolvimento sustentável do continente, é fundamental que haja paz e a minha expectativa é que consigamos entendimentos essenciais sobre os mecanismos, não só os de prevenção, mas também os que são necessários para a resolução de todos os conflitos pendentes no continente. A União Africana tem que trabalhar no sentido de ser um ator político relevante. Aqui o poder deve exercer-se, sobretudo, através da capacidade de influenciação. Mas também temos que mobilizar recursos suficientes, recursos materiais, financeiros, humanos, para fazer face às necessidades de uma ação mais concreta no terreno da União Africana.
0: Declarações do presidente cabo-verdiano José Maria Neves, que já se encontra em Luanda, em declarações à agência portuguesa de notícias Lusa. Para o analista Osvaldo Mboco, Angola tem a oportunidade de consolidar a sua projeção internacional e a imagem de ator relevante na diplomacia africana. O analista sublinha que o reconhecimento do país vai depender da capacidade da cimeira produzir decisões concretas e úteis para o futuro consenso na União Africana.
3: O que está em jogo para Angola é fazer a manutenção da sua imagem, o que está em jogo para Angola a projeção internacional como um player importante, mas também o que está em jogo para Angola é a capacidade da sua diplomacia do Estado em organizar eventos desta natureza. E o que está em jogo para Angola é fazer com que esta cimeira produza resultados factíveis que vão de encontro aos assuntos que se discutem a nível da União Africana, porque o que poderá sair de Luanda é um documento. E se esse documento, em termos de resoluções ou deliberações, tiver algum conteúdo que seja utilizado em outros momentos para se buscar o consenso, então aqui também fica este reconhecimento por parte da União Africana e do continente.
0: Reconhecimento de Angola nesta cimeira extraordinária da União Africana que arranca já amanhã com a reunião dos chefes de Estado, era a leitura do analista angolano Osvaldo Mboco. No Níger, um grupo de militares divulgou um áudio nas redes sociais a anunciar a dissolução das instituições. O regime militar, por outro lado, afirmou estar a recuperar progressivamente o controle da situação e diz tratar-se de uma contestação interna das Forças Armadas. As autoridades apelam à população para manter a calma e continuar a atividade habitual. Os confrontos concentraram-se sobretudo junto à base aérea 101 e também foram registados tiros perto do Palácio Presidencial. Não há até agora, balanço oficial de vítimas. Na Guiné-Bissau, o país vai a um referendo amanhã, no domingo, para validar ou invalidar a opção à adoção da nova Constituição e Lei Eleitoral escritas pelo Conselho Nacional de Transição, que tomou o poder à força em novembro do ano passado. Se os textos forem adotados, qualquer candidato às presidenciais do Penal deste ano, marcadas para o final deste ano, passa a ter de apresentar uma caução de 76 mil euros. A democracia deixa de ser uma participação cidadã e passa a ser uma participação das pessoas com dinheiro, lamenta aqui a RFI o sociólogo guineense Diamantino Lopes.
4: São pessoas com dinheiro. O que se vislumbra aqui, a nossa participação democrática vai deixar de ser uma participação cidadã e passa a ser uma participação das pessoas com dinheiro. E isto enfraquece o jogo democrático. Aí reside a minha preocupação, a proveniência do fundo. Quem dá dinheiro espera algo em troca. Podemos não ter bons candidatos, mas temos os candidatos com dinheiro para participar nas atividades democráticas. E, além de mais, os partidos políticos que não alcançaram 5% dos votos, 5% ou 4% vai ser extinto. Também essa é uma preocupação.
0: A análise do sociólogo guineense Diamantino Lopes, entrevistado aqui por Eva Massi. O presidente do Tribunal Constitucional de São Tomé e Príncipe, Artur Vera Cruz, admitiu deixar a liderança da instituição depois de concluído o processo eleitoral de 27 de setembro. Os detalhes com Maximino Carlos.
5: A decisão, segundo o próprio magistrado, deverá ser tomada depois da proclamação de resultados definitivos das eleições de 27 de setembro. A revelação foi feita na sexta-feira durante uma conferência de imprensa realizada na sequência do sorteio que definiu a ordem dos partidos no boletim de voto para as eleições de setembro. Artur Vera Cruz explicou que a sua presença no Tribunal Constitucional está diretamente relacionada com uma missão que considera particularmente importante: contribuir para a realização dos processos eleitorais que marcaram o calendário político de 2026. Com pedido de licença próximo do fim, o presidente do Tribunal Constitucional reconheceu que poderá chegar o momento de regressar à sua instituição de origem, o Tribunal de Contas. Apesar de admitir a saída, Artur Vera Cruz deixou claro que ainda não tomou uma decisão definitiva. Segundo o presidente do Tribunal Constitucional, a definição do seu futuro deverá ocorrer depois da proclamação do resultado das eleições de 27 de setembro. Entretanto, sobre a lista dos candidatos a deputados, o presidente do Tribunal Constitucional destaca o facto de todos os partidos políticos terem cumprido a lei de paridade.
6: Só que os partidos todos agora vieram. Homem e mulher. Foram muito para além.
5: Apesar das dificuldades, Vera Cruz afasta a ideia de que a sua eventual saída esteja relacionada com os conflitos institucionais que têm marcado o funcionamento do Tribunal Constitucional. A data de 27 de setembro ganha, assim, uma importância que vai além do próprio processo eleitoral. Maximino Carlos, São Tomé, RFI.
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0: Os islandeses votam hoje para responder à pergunta: deve a Islândia reabrir as negociações de adesão à União Europeia em referendo? A partir de Reykjavik, Marina de Quintaninha de Mendoza descreve que o objetivo é perceber que condições poderiam resultar de um novo diálogo com Bruxelas.
7: A pergunta é só se deverá a Islândia iniciar as negociações. Em que modo será feito, ninguém o sabe. Na verdade, quem está a votar sim quer saber o que é que vai acontecer daqui para a frente.
8: Porquê que o governo apresentou este projeto neste momento? O que é que pretendem, de facto, as autoridades em tentar uma aproximação à União Europeia? Todos nós sabemos que é uma ilha enorme, gigantesca, pouco povoada, mas haveria interesse em lutar-se contra este isolamento geográfico natural da Islândia?
7: Existe interesse e as pessoas estão um pouco cansadas, por exemplo, quando aconteceu o colapso em 2007, é uma coisa que é relativamente recorrente.
8: O colapso bancário.
7: Sim, portanto existe este problema da inflação ser muito alta, portanto anda sempre a variar bem e as pessoas perdem casas e perdem sempre. As pessoas estão um pouco fartas disso e, como dizem, já tentaram tudo, a única coisa que não tentaram foi ir à União Europeia.
0: Declarações de Marina de Quinantilha e Mendonça, entrevistado aqui por Miguel Martins. ao final da tarde deste sábado subiu para 676 o número de mortes nas enxurradas que atingiram a fronteira entre o Nepal e o Tibete.
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0: E na segunda parte da nossa emissão deste sábado, 29 de agosto, teremos uma entrevista com Bonga, que esteve no Festival MEDA em Portugal, em Lulé. Mas para já ficou o magazine Semana em África, hoje preparada por Liliana Henriques.
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10: Abrimos o recapitulativo desta semana em África com Angola, cuja capital acolhe neste fim de semana a 21ª Conferência Extraordinária da União Africana, centrada no reforço da prevenção de conflitos e na transformação de compromissos políticos em metas, responsabilidades, financiamento e prazos concretos. O analista Osvaldo Mboko considera que os resultados deste encontro vão depender da vontade política dos Estados.
11: Dependerá muito da vontade política do assunto. Assumidos compromissos por parte dos atores. Agora, Luanda tem a vantagem de ter um histórico, de ser um ator importante sobre matéria de gestão e resolução de conflitos, é um player com aceitação. A sua diplomacia tem demonstrado capacidade de organização desse tipo de eventos, desta natureza, e também é um momento que Luanda fica mais uma vez ao nível dos holofotes, com algumas aspas, daquilo que é a imprensa internacional. É necessário que se produzam resoluções e soluções que vão de encontro à resolução dos problemas que o continente atravessa.
10: Na Guiné-Bissau, este sábado é dia de reflexão, antes dos eleitores serem solicitados neste domingo, no âmbito do referendo sobre a nova Constituição adotada pelo Conselho Nacional de Transição. Ao cabo de um pouco mais de duas semanas de campanha de sensibilização, os guineenses vão ter de decidir se sim ou não validam este texto que, entre outros aspectos, alarga os poderes do Presidente da República. Acerca de outro pleito eleitoral, desta vez em São Tomé e Príncipe, soube-se esta sexta-feira que partidos e coligações foram habilitados pelo Tribunal Constitucional a concorrer às legislativas de 27 de setembro, as formações tendo agora 3 dias para apresentar eventuais recursos. Mais pormenores com Maximino Carlos.
5: São 7 candidaturas dos partidos na corrida. Entre as formações encontram-se ADI, MLSTP, Movimento Basta, MCPS, PUM, o Partido de Convergência Democrática, o Movimento Democrático Força da Mudança, MDFM, e o Partido Nossa Terra. Segundo a lei, os partidos políticos têm 3 dias para apresentarem suas contestações sobre a eventualidade de uma irregularidade. A composição final do boletim do voto dependerá, entretanto, da decisão final do Tribunal Constitucional sobre a admissibilidade de cada candidatura e das respectivas listas de candidatos a deputados.
10: Também em São Tomé e Príncipe, o governo aumentou de 1.200 para 1.400 dobras o valor da pensão mínima de aposentação. A medida foi anunciada a meio da semana pelo primeiro-ministro Américo Ramos.
12: Tem sido trabalhada já há algum tempo esta parte de aumento da pensão mínima de 1.200 dobras para 1.400 dobras, que vai abranger cerca de 6.500 pessoas. Portanto, isso trará alguma melhoria para os nossos pensionistas e terá uma retroatividade a partir do mês de julho. Pelo menos pelas informações estão asseguradas, mas não é algo estático, é algo que tem que se continuar a trabalhar, a arranjar soluções, também intensificar a fiscalização do Instituto de Segurança Social, dotar a Segurança Social de quadros competentes. A questão também que se destacou aqui é a necessidade urgente da digitalização.
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10: Em Moçambique foi notícia a perseguição de que continuam a ser alvo moçambicanos na África do Sul, país que é palco de ataques contra migrantes há cerca de 5 meses. Esta semana chegaram relatos de tentativas de expropriações de moçambicanos em Joanesburgo. Mais pormenores com Orfeu Lisboa.
13: De Joanesburgo, na África do Sul, chegam relatos de tudo estar a ser feito para se expropriar bens de cidadãos moçambicanos, como deu conta Celso Clemente Carlos.
14: Apareceram os sul-africanos aqui e querem arrancar a casa. Os moçambicanos não estão seguros na África do Sul. Estamos a ser perseguidos dia e noite. E pedimos à diplomacia moçambicana para apoiar os moçambicanos na África do Sul.
13: O governo moçambicano ainda não se pronunciou sobre este caso. Dados oficiais indicam que 11 cidadãos moçambicanos morreram na África do Sul vítima de ataques xenófobos registados nos últimos 5 meses.
10: Esta semana foi igualmente marcada pelos incêndios florestais no nordeste da Argélia, com um balanço de pelo menos 12 mortos e mais de 50 feridos, uma situação perante a qual as autoridades argelinas decretaram na quinta-feira 3 dias de luto nacional. Ainda relativamente à atualidade argelina, o primeiro-ministro do Mali efetuou uma visita à Argel na segunda-feira, marcando mais um passo rumo a uma aproximação entre os dois países depois de vários meses de tensão. O Mali debate-se com uma insurreição jihadista e poderá procurar novos apoios para além da presença da Africa Corps no seu território, que não tem sido muito conclusiva do ponto de vista do especialista dos países do Maghreb e do Sahel, Raul Braga Pires.
15: Parece-me que este descongelar das relações entre Mali e Argélia é a primeira fase de tornar público o debate que os russos vão ter que sair, mais cedo ou mais tarde. Os russos, antigos Wagner, agora Africa Corps, há mais de um ano que já se tinha percebido que não tinham sido uma boa solução, fizeram a dilapidação que tinham que fazer, aí sim, dos seus interesses económicos para sustentar a guerra na Ucrânia, e portanto este debate tem surgido em surdina há mais de um ano e tem ganhado crescendo.
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10: Em Cabo Verde, esta semana, o país despediu-se do engenheiro hidrogeológico, mas também antigo futebolista internacional e primeiro selecionador nacional de futebol do arquipélago, Alberto Mota Gomes, que foi enterrado na terça-feira na cidade da Praia. Noutro quadrante, nestes últimos dias, o município da Praia, capital do país, divulgou o seu projeto piloto Praia Limpa e Circular, que se apresenta como uma aposta na mudança de mentalidade dos cidadãos em relação à gestão dos resíduos e à proteção ambiental. Mais pormenores com Odair Santos.
16: A Câmara Municipal da Praia quer transformar a forma como os munícipes na capital cabo-verdiana encaram os resíduos sólidos, apostando na reutilização do lixo como matéria-prima para a construção e para a criação de oportunidades de negócio. Por isso, a autarquia da capital tem em curso o projeto piloto de Praia Limpa e Circular, como explica o edil Fernando Pinto.
17: Projeto piloto Praia Limpa e Circular, associado à ideia de uso de resíduos sólidos para construção. Quer de habitação, quer de estradas, quer de passeios, quer de instituições públicas e privadas, de modo a sermos cada vez mais amigos do ambiente.
16: A Câmara Municipal da Praia quer, desta forma, resolver o problema de recolha de lixo na capital do país com o projeto piloto de Praia Limpa e Economia Circular e com forte envolvimento de todas as organizações da sociedade civil sediadas na capital do país.
10: E assim fechamos esta semana em África. Obrigada pela vossa atenção e até breve.
0: E fico agora com o Bongo, uma entrevista conduzida por Luís Guita.
18: Bonga é um dos nomes maiores da música angolana, reconhecido em palcos de todo o mundo e uma referência da cultura de Angola. Com mais de meio século de percurso artístico, Bonga começou por ganhar projeção com o primeiro trabalho discográfico, Angola 72, editado no exílio, em Roterdão, após fugir da ditadura em Portugal. Se 1972 é o ano de nascimento de Bonga Kwenda, enquanto artista, Angola 72 é um marco na carreira de Bonga, na música de Angola, na resistência contra o fascismo e colonialismo, na luta pela liberdade e independência de Angola. Da mesma forma que usou a voz e o gênio musical como símbolo de unidade de um povo contra o colono, Bonga não se deixou silenciar após a independência e não poupa críticas a todos os dirigentes angolanos que ao longo de anos têm deixado o povo angolano em sofrimento. Agora, com 83 anos e pai de um casal de gêmeos, o artista, que nasceu José Adelino Barceló de Carvalho e trocou Luanda por Lisboa para, com a camisola do Benfica, conquistar o título de campeão dos 400 metros, continua a subir ao palco e, tal como vimos no Festival MED, em Lolé, entregar as mensagens que a realidade impõe. Antes de subir ao palco principal do Festival MED, Bonga falou com a RFI na entrevista, onde, entre outros temas, nos fala das primeiras experiências como músico em companhia do pai, da vinda para Portugal, da fuga para Roterdão, do primeiro disco, das resistências políticas, do 27 de maio de 1977, do sofrimento do povo angolano. Bonga começa por nos revelar o que o motiva a usar a música para enviar recados aos dirigentes de Angola.
19: É o lado triste que nós temos, é que tentamos, através da música, através da poesia, através da vivência que temos com as pessoas, diminuir um pouco esta carga negativa que representou e que representa ainda, quer dizer, as más direções, não é verdade? Enfim, de uma situação complicada, mas não foram só os angolanos que sofreram com isso. Foram os angolanos, foram os estrangeiros, nossos amigos, e não são poucos, e não quero falar daqueles que só lucram com Angola, quero falar sobretudo das pessoas que nos aconselham também e que estão conosco, né? E que nos desejam coisas maravilhosas e que participam também e, enfim, dão-nos ajudas àquele povo que ficou como ficou, como está, na verdade, e tudo isso tem chegado. Eu estou correndo de tudo isso, por essa razão me manifesto, na verdade, gostaria que fosse melhor. Sinceramente, nunca ninguém pensou que Angola ia ficar como está ficando. E isto é inquietante, é complicado, porque leva tempo a mudar para o melhor. E como leva tempo a mudar para o melhor, enquanto isso, me dizia na brincadeira, enquanto o lobo não vem, o que é que o lobo está a fazer? E o lobo ali já fez. Já fez muitas coisas que não deviam ter sido feitas pela negativa. Por isso que o povo sofreu, sofre e continua a desejar que melhores dias venham. Nós músicos, artistas, enfim, estamos aí a dar o nosso contributo. E com as cantigas, na verdade, de um lado a informar e do outro lado a tornar leve o sofrimento do cotidiano daquele grande povo a que pertencemos. Mas, quer dizer, dizendo de Angola, a gente fala dos outros sítios, é o aspecto humano que está em causa, né? Nós somos humanistas e, como tal, quantas vezes não tivemos que participar em outras cenas do mesmo teor negativo e dar a nossa solidariedade. E estamos sempre prontos.
20: Na altura, quando veio para Portugal, Portugal ainda vivia em ditadura. Como é que foi viver esse período? Teve situações complicadas?
19: Ah, sim, claro. Então, eu sendo amigo do Zeca Afonso, Adriano Correia de Oliveira e muitos outros, enfim, que se ocupavam a uma música de intervenção. E nós íamos tocar com esta gente toda, maravilhosa, quer dizer, consciente, né? Eu assisti, presenciei, tomei parte de algumas manifestações na altura, mas era o Barcelona de Carvalho, conhecido, né? Amigo do Eusébio, amigo daquele pessoal todo da bola, na verdade, os desportistas, aliás, quando se juntavam com os estudantes, com os funcionários públicos, não sei quantos, era bastante bom. A nossa vivência, convivência, era fantástica, mas a gente apercebia-se de muito. Muita coisa, de muita miséria que acontecia aqui, não é verdade? Ninguém gostava daquilo, quer dizer, a gente repudiava, como é natural, mas começamos também a ter contactos, os nossos contactos. São esses contactos que me fazem sair de Portugal, porque tinha ligações com outros indivíduos que estudavam em outros sítios e participavam com os movimentos de libertação das Áfricas, né? Aliás, foi nessa contingência que eu sapei, dei o salto.
20: Como é que se passou esse processo?
19: Olha, isso foi assim. Eu trabalhava com um núcleo, né, que vinha constantemente a Portugal. E eu, nesse constantemente, a gente encontrava-se, passavam-se mensagens, redobravam-se mensagens, recados e tudo mais. Não podia ser as claras, porque a pira daquele tempo, ai, ai, ai, era o ai Jesus. Enfim. Mas faziam... Quer dizer, era igual na maneira do tratamento, né, que tinham daqui com os de lá. O que é certo é que quando me deram o recado que os meus amigos já estavam presos, quase todos, eu pensei para comigo, passou falta eu, só não fui ainda, porque de facto estou no Benfica e ainda sou preciso e sou conhecido. Enquanto eles se distraíram com isso aí, naquela de vai, não vai, eu sapei. Quer dizer, passei ali pelo aeroporto, ainda me perguntaram, ai, Barcelona, e não sei o quê. Sim, vou comprar discos à Holanda, volto já. Isso é que era bom. Fiz o manguito com a mão fechada, já no avião, lá em cima, porque o avião não ia voltar. E pronto, foi assim a minha saída. tempestiva, mas benéfica, na medida em que fui para outra atividade, na clandestinidade, efetivamente, daí nasceu o Bonga. É, o Bonga Cuenda nasceu, já tinha um contacto, era Roterdão mesmo, não é verdade?
20: E estávamos em que ano?
19: Em 72. Foi nesse ano exatamente que se dá a fuga. E nesse ano mesmo eu realizo o tal disco com os cabralianos, Djunga de Biluca, Mora Beza Record. Fantástico. Mas quando a gente acabou de gravar o Angola 72, eu disse para o meu amigo Djunga de Biluca, que era o proprietário do Mora Beza Record, disse o teor do disco. Que disco é esse? O que, que está a dizer? Ele pôs as mãos à cabeça e disse, opa, mas já está feito, já está feito. Vamos embora, vamos a isso. Foi assim que nasceu. Mas eu acabei de gravar o disco e fugi. Tive que fugir dali também, porque ia ser caçado. O disco a ser divulgado, não. Porque a PIDE andava por essas Europas todas e não havia comunidade europeia. Era complicado. Só que depois recebo o recado de Roterdão. O disco estourou. Estourou e está uma bomba. Está fogo, está a ser procurado. Tanto que para ir para determinados sítios, não vai na mesma capa, vai em capas diferentes para as pessoas ouvirem, não sei o quê. Eu disse, ótimo, força, então vamos a isso. Íamos insistindo, devagar, não é verdade, aqui, acolá, um clubezinho que dava, eu lá aparecia e cantava uma, duas músicas, fugia e tal. Ah, mas foi uma situação maravilhosa. Foi assim algo de resistência e de contentamento. Primeiro porque estava a participar numa informação fidedigna dos acontecimentos da minha terra, do meu país. E depois o contributo era enorme porque estava a ser divulgado. Ora, essa divulgação fez com que as pessoas tomassem conhecimento, se solidarizassem umas com as outras e tudo começou a ficar bonito. E valia a pena, portanto, o sacrifício, não é? E olha, é tudo.
20: A esperança é a última a morrer?
19: É a última a morrer, mas leva tempo a chegar. E, por conseguinte, nós continuamos a nossa vida, continuamos a incentivar para que as pessoas, de facto, sejam coerentes e ajudem. Essa a entreajuda é necessária. Mas como é que é a entreajuda se não tens nada para dar a ninguém? E quando não tens nada, a entreajuda é nula, quase não existe. Mas nós continuamos as nossas atividades musicais, artísticas, com mensagens maravilhosas, mas sobretudo com a intervenção. É preciso intervir. E foi exatamente por nós não termos intervido que as coisas degeneraram. Claro que há uma situação que nos comprometeu a todos, foi aquela de 27 de maio de 77. Pá. Quem diria? Quem diria aquele morticínio todo? Epa, peraí, então você falava do colono, pá. Então falou da escravatura, pá. Então e depois vem fazer isso? Peraí, pessoas como essas não podem governar, nunca. E foi o que tivemos, pá, infelizmente. E nós lamentamos muito, mas nós não ficamos no muro das lamentações. Nós temos que fazer, e nós na música demos um contributo muitíssimo bom. Contributo, tanto que as músicas ficaram aí no ar e os miúdos deram continuação e cantam coisas maravilhosas que têm a ver com uma situação de mudança urgente, senão entramos num perigo maior.
18: Yeah. Ouvimos o músico angolano Bonga, de Lolé Luís Guita, para

E é com voz do Bonga que chegamos ao fim desta segunda parte da nossa segunda emissão, deste sábado 29 de agosto, aqui na RFI em português. Voltamos, já sabe, amanhã, hora do costume, quando o relógio aponta às 3, às 6 da tarde, hora de Paris, hora francesa. Até lá, fique-nos na nossa companhia, no nosso site em rfi.fr/pt, nas redes sociais, basta procurar RFI em português. Desejo-vos uma boa tarde e até amanhã.

0: Boa tarde, são nesta altura 18 horas aqui em Paris, 17 em Luanda. Começa aqui o segundo jornal em língua portuguesa aqui na Rádio França Internacional.
1: Lígia Anjo.
0: E marcar os títulos deste sábado, dia 29 de agosto, Luanda prepara cimeira extraordinária da União Africana com ministros dos negócios estrangeiros reunidos este sábado antes do encontro de chefes de Estado marcados para amanhã. O presidente de Cabo Verde chegou a Luanda para a cimeira e defendeu uma reforma profunda da organização, como iremos ouvir na abertura deste jornal. Guineenses votam amanhã, domingo, numa nova constituição e lei eleitoral criticadas por poderem limitar o acesso à candidatura presidencial. Estes são alguns dos títulos que vamos desenvolver neste jornal sob o comando técnico de Guillaume Buffet. Como dizia a abertura deste jornal, vamos até Luanda, onde já se encontra o presidente de Cabo Verde, ele que vai participar na cimeira extraordinária da União Africana, marcada para amanhã e dedicada à prevenção e resolução de conflitos no continente. À chegada à capital angolana, José Maria Neves defendeu uma reforma profunda da organização para garantir maior eficácia na aplicação das decisões. O chefe de Estado cabo-verdiano considerou ainda essencial melhorar a articulação entre a União Africana e as organizações sub-regionais e os Estados.
2: A África precisa, como de pão para a boca, de estabilidade, enquanto pilar essencial para o desenvolvimento e para a construção de uma África mais unida, mais forte, mais justa e mais próspera. Para haver um forte arranque rumo ao desenvolvimento sustentável do continente, é fundamental que haja paz e a minha expectativa é que consigamos entendimentos essenciais sobre os mecanismos, não só os de prevenção, mas também os que são necessários para a resolução de todos os conflitos pendentes no continente. A União Africana tem que trabalhar no sentido de ser um ator político relevante. Aqui o poder deve exercer-se, sobretudo, através da capacidade de influenciação. Mas também temos que mobilizar recursos suficientes, recursos materiais, financeiros, humanos, para fazer face às necessidades de uma ação mais concreta no terreno da União Africana.
0: Declarações do presidente cabo-verdiano José Maria Neves, que já se encontra em Luanda, em declarações à agência portuguesa de notícias Lusa. Para o analista Osvaldo Mboco, Angola tem a oportunidade de consolidar a sua projeção internacional e a imagem de ator relevante na diplomacia africana. O analista sublinha que o reconhecimento do país vai depender da capacidade da cimeira produzir decisões concretas e úteis para o futuro consenso na União Africana.
3: O que está em jogo para Angola é fazer a manutenção da sua imagem, o que está em jogo para Angola a projeção internacional como um player importante, mas também o que está em jogo para Angola é a capacidade da sua diplomacia do Estado em organizar eventos desta natureza. E o que está em jogo para Angola é fazer com que esta cimeira produza resultados factíveis que vão de encontro aos assuntos que se discutem a nível da União Africana, porque o que poderá sair de Luanda é um documento. E se esse documento, em termos de resoluções ou deliberações, tiver algum conteúdo que seja utilizado em outros momentos para se buscar consenso, então aqui também fica este reconhecimento por parte da União Africana e do continente.
0: Reconhecimento de Angola nesta cimeira extraordinária da União Africana que arranca já amanhã com a reunião dos chefes de Estado, era a leitura do analista angolano Osvaldo Mboco. No Níger, um grupo de militares divulgou um áudio nas redes sociais a anunciar a dissolução das instituições. O regime militar, por outro lado, afirmou estar a recuperar progressivamente o controle da situação e diz tratar-se de uma contestação interna das Forças Armadas. As autoridades apelam à população para manter a calma e continuar a atividade habitual. Os confrontos concentraram-se sobretudo junto à base aérea 101 e também foram registados tiros perto do Palácio Presidencial. Não há até agora, balanço oficial de vítimas. Na Guiné-Bissau, o país vai a um referendo amanhã, no domingo, para validar ou invalidar a opção à adoção da nova Constituição e Lei Eleitoral escritas pelo Conselho Nacional de Transição, que tomou o poder à força em novembro do ano passado. Se os textos forem adotados, qualquer candidato às presidenciais do Penal deste ano, marcadas para o final deste ano, passa a ter de apresentar uma caução de 76 mil euros. A democracia deixa de ser uma participação cidadã e passa a ser uma participação das pessoas com dinheiro, lamenta aqui a RFI o sociólogo guineense Diamantino Lopes.
4: São pessoas com dinheiro. O que se vislumbra aqui, a nossa participação democrática vai deixar de ser uma participação cidadã e passa a ser uma participação das pessoas com dinheiro. E isto enfraquece o jogo democrático. Aí reside a minha preocupação, a proveniência do fundo. Quem dá dinheiro espera algo em troca. Podemos não ter bons candidatos, mas temos os candidatos com dinheiro para participar nas atividades democráticas. E, além de mais, os partidos políticos que não alcançaram 5% dos votos, 5% ou 4% vai ser extinto. Também essa é uma preocupação.
0: A análise do sociólogo guineense Diamantino Lopes, entrevistado aqui por Eva Massi. O presidente do Tribunal Constitucional de São Tomé e Príncipe, Artur Vera Cruz, admitiu deixar a liderança da instituição depois de concluído o processo eleitoral de 27 de setembro. Os detalhes com Maximino Carlos.
5: A decisão, segundo o próprio magistrado, deverá ser tomada depois da proclamação de resultados definitivos das eleições de 27 de setembro. A revelação foi feita na sexta-feira durante uma conferência de imprensa realizada na sequência do sorteio que definiu a ordem dos partidos no boletim de voto para as eleições de setembro. Artur Vera Cruz explicou que a sua presença no Tribunal Constitucional está diretamente relacionada com uma missão que considera particularmente importante: contribuir para a realização dos processos eleitorais que marcaram o calendário político de 2026. Com pedido de licença próximo do fim, o presidente do Tribunal Constitucional reconheceu que poderá chegar o momento de regressar à sua instituição de origem, o Tribunal de Contas. Apesar de admitir a saída, Artur Vera Cruz deixou claro que ainda não tomou uma decisão definitiva. Segundo o presidente do Tribunal Constitucional, a definição do seu futuro deverá ocorrer depois da proclamação do resultado das eleições de 27 de setembro. Entretanto, sobre a lista dos candidatos a deputados, o presidente do Tribunal Constitucional destaca o facto de todos os partidos políticos terem cumprido a lei de paridade.
6: Só que os partidos todos agora vieram. Homem e mulher. Foram muito para além.
5: Apesar das dificuldades, Vera Cruz afasta a ideia de que a sua eventual saída esteja relacionada com os conflitos institucionais que têm marcado o funcionamento do Tribunal Constitucional. A data de 27 de setembro ganha, assim, uma importância que vai além do próprio processo eleitoral. Maximino Carlos, São Tomé, RFI.
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0: Os islandeses votam hoje para responder à pergunta: deve a Islândia reabrir as negociações de adesão à União Europeia em referendo? A partir de Reykjavik, Marina de Quintaninha de Mendonça descreve que o objetivo é perceber que condições

0: geográfico natural da Islândia?
1: Existe interesse e as pessoas estão um pouco cansadas, por exemplo, quando aconteceu o colapso em 2007, é uma coisa que é relativamente recorrente.
0: O colapso bancário.
1: Sim, portanto existe este problema da inflação ser muito alta, portanto anda sempre a variar bem e as pessoas perdem casas e perdem carros, perdem bastante coisas. As pessoas estão um pouco fartas disso e, como dizem, já tentaram tudo, a única coisa que não tentaram foi ir à União de Paredes.
2: Declarações de Marina de Quinantilha e Mendonça, entrevistada aqui por Miguel Martins. Ao final da tarde deste sábado, subiu para 676 o número de mortos nas enxurradas que atingiram a fronteira entre o Nepal e o Tibete.
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2: E na segunda parte da nossa emissão deste sábado, 29 de agosto, teremos uma entrevista com Bonga, que esteve no Festival MEDA em Portugal, em Lulé. Mas para já ficou o magazine Semana em África, hoje preparada por Liliana Henriques.
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4: Abrimos o recapitulativo desta semana em África com Angola, cuja capital acolhe neste fim de semana a 21ª Conferência Extraordinária da União Africana, centrada no reforço da prevenção de conflitos e na transformação de compromissos políticos em metas, responsabilidades, financiamento e prazos concretos. O analista Osvaldo Mboko considera que os resultados deste encontro vão depender da vontade política dos Estados.
5: Dependerá muito da vontade política do assunto. Assumidos compromissos por parte dos atores. Agora, Luanda tem a vantagem de ter um histórico, de ser um ator importante sobre matéria de gestão e resolução de conflitos, é um player com aceitação. A sua diplomacia tem demonstrado capacidade de organização desse tipo de eventos, desta natureza, e também é um momento que Luanda fica mais uma vez ao nível dos holofotes, com algumas aspas, daquilo que é a imprensa internacional. É necessário que se produzam resoluções e soluções que vão de encontro à resolução dos problemas que o continente atravessa.
4: Na Guiné-Bissau, este sábado é dia de reflexão, antes dos eleitores serem solicitados neste domingo, no âmbito do referendo sobre a nova Constituição adotada pelo Conselho Nacional de Transição. Ao cabo de um pouco mais de duas semanas de campanha de sensibilização, os guineenses vão ter de decidir se sim ou não validam este texto que, entre outros aspectos, alarga os poderes do Presidente da República. Acerca de outro pleito eleitoral, desta vez em São Tomé e Príncipe, soube-se esta sexta-feira que partidos e coligações foram habilitados pelo Tribunal Constitucional a concorrer às legislativas de 27 de setembro, as formações tendo agora 3 dias para apresentar eventuais recursos. Mais pormenores com Maximino Carlos.
6: São 7 candidaturas dos partidos na corrida. Entre as formações encontram-se ADI, MLSTP, Movimento Basta, MCPS, PUM, o Partido de Convergência Democrática, o Movimento Democrático Força da Mudança, MDFM, e o Partido Nossa Terra. Segundo a lei, os partidos políticos têm 3 dias para apresentarem suas contestações sobre a eventualidade de uma irregularidade. A composição final do boletim do voto dependerá, entretanto, da decisão final do Tribunal Constitucional sobre a admissibilidade de cada candidatura e das respectivas listas de candidatos a deputados.
4: Também em São Tomé e Príncipe, o governo aumentou de 1.200 para 1.400 dobras o valor da pensão mínima de aposentação. A medida foi anunciada a meio da semana pelo primeiro-ministro Américo Ramos.
7: Tem sido trabalhada já há algum tempo esta parte de aumento da pensão mínima de 1.200 dobras para 1.400 dobras, que vai abranger cerca de 6.500 pessoas. Portanto, isso trará alguma melhoria para os nossos pensionistas e terá uma retroatividade a partir do mês de julho. Pelo menos pelas informações que estão asseguradas, mas não é algo estático, é algo que tem que se continuar a trabalhar, arranjar soluções, também intensificar a fiscalização do Instituto de Segurança Social, dotar a Segurança Social de quadros competentes. A questão também que se destacou aqui é a necessidade urgente da digitalização.
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4: Em Moçambique foi notícia a perseguição de que continuam a ser alvo moçambicanos na África do Sul, país que é palco de ataques contra migrantes há cerca de 5 meses. Esta semana chegaram relatos de tentativas de expropriações

0: de moçambicanos em Joanesburgo. Mais pormenores com Orfeu Lisboa.
1: De Joanesburgo, na África do Sul, chegam relatos de tudo estar a ser feito para se expropriar bens de cidadãos moçambicanos, como deu conta Celso Clemente Carlos.
2: Apareceram os sul-africanos aqui e querem arrancar a casa. Os moçambicanos não estão seguros na África do Sul. Estamos a ser perseguidos dia e noite. E pedimos à diplomacia moçambicana para apoiar os moçambicanos na África do Sul.
1: O governo moçambicano ainda não se pronunciou sobre este caso. Dados oficiais indicam que 11 cidadãos os moçambicanos morreram na África do Sul vítima de ataques xenófobos registados nos últimos 5 meses.
0: Esta semana foi igualmente marcada pelos incêndios florestais no nordeste da Argélia, com um balanço de pelo menos 12 mortos e mais de 50 feridos, uma situação perante a qual as autoridades argelinas decretaram na quinta-feira 3 dias de luto nacional. Ainda relativamente à atualidade argelina, o primeiro-ministro do Mali efetuou uma visita a Argel na segunda-feira, marcando mais um passo rumo a uma aproximação entre os dois países depois de vários meses de tensão. O Mali debate-se com uma insurreição jihadista e poderá procurar novos apoios para além da presença da Africa Corps no seu território, que não tem sido muito conclusiva do ponto de vista do especialista dos países do Maghreb e do Sahel, Raul Braga Pires.
3: Parece-me que este descongelar das relações entre Mali e Argélia é a primeira fase de tornar público o debate que os russos vão ter que sair, mais cedo ou mais tarde. Os russos, antigos Wagner, agora Africa Corps, há mais de um ano que já se tinha percebido que não tinham sido uma boa solução, fizeram a dilapidação que tinham que fazer, aí sim, dos seus interesses económicos para sustentar a guerra na Ucrânia, e portanto este debate tem surgido em surdina há mais de um ano e tem ganhado crescendo.
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0: Em Cabo Verde, esta semana, o país despediu-se do engenheiro hidrogeológico, mas também antigo futebolista internacional e primeiro selecionador nacional de futebol do arquipélago, Alberto Mota Gomes, que foi enterrado na terça-feira na cidade da Praia. Noutro quadrante, nestes últimos dias, o município da Praia, capital do país, divulgou o seu projeto piloto Praia Limpa e Circular, que se apresenta como uma aposta na mudança de mentalidade dos cidadãos em relação à gestão dos resíduos e à proteção ambiental. Mais pormenores com Odair Santos.
5: A Câmara Municipal da Praia quer transformar a forma como os munícipes na capital cabo-verdiana encaram os resíduos sólidos, apostando na reutilização do lixo como matéria-prima para a construção e para a criação de oportunidades de negócio. Por isso, a autarquia da capital tem em curso o projeto piloto de Praia Limpa e Circular, como explica o edil Fernando Pinto.
6: Projeto piloto Praia Limpa e Circular, associado à ideia de uso de resíduos sólidos para construção. Quer de habitação, quer de estradas, quer de passeios, quer de instituições públicas e privadas, de modo a sermos cada vez mais amigos do ambiente.
5: A Câmara Municipal da Praia quer, desta forma, resolver o problema de recolha de lixo na capital do país com o projeto piloto de Praia Limpa e Economia Circular e com forte envolvimento de todas as organizações da sociedade civil sediadas na capital do país.
0: E assim fechamos esta semana em África. Obrigada pela vossa atenção e até breve.
7: E fico agora com o Bongo, uma entrevista conduzida por Luís Guita.
8: Bonga é um dos nomes maiores da música angolana, reconhecido em palcos de todo o mundo e uma referência da cultura de Angola. Com mais de meio século de percurso artístico, Bonga começou por ganhar projeção com o primeiro trabalho discográfico, Angola 72, editado no exílio, em Roterdão, após fugir da ditadura em Portugal. Se 1972 é o ano de nascimento de Bonga Kwenda, enquanto artista, Angola 72 é um marco na carreira de Bonga, na música de Angola, na resistência contra o fascismo e colonialismo, na luta pela liberdade e independência de Angola. Da mesma forma que usou a voz e o gênio musical como símbolo de unidade de um povo contra o colono, Bonga não se deixou silenciar após a independência e não poupa críticas a todos os dirigentes angolanos que, ao longo de anos, têm deixado o povo angolano em sofrimento. agora com 83 anos e pai de um casal de gêmeos. O artista, que nasceu José Adelino Barceló de Carvalho e trocou Luanda por Lisboa para, com a camisola do Benfica, conquistar o título de campeão dos 400 metros, continua a subir ao palco e, tal como vimos no Festival MED, em Lolé, entregar as mensagens que a realidade impõe. Antes de subir ao palco principal do Festival MED, Bonga falou com a RFI na entrevista, onde, entre outros temas, nos fala das primeiras experiências como músico em companhia do pai, da vinda para Portugal, da fuga para Roterdão, do primeiro disco, das resistências políticas, do 27 de maio de 1977, do sofrimento do povo angolano. Bonga começa por nos revelar o que o motiva a usar a música para enviar recados aos dirigentes de Angola.
4: É o lado triste que nós temos, é que tentamos, através da música, através da poesia, através da vivência que temos com as pessoas, diminuir um pouco esta carga negativa que representou e que representa ainda, quer dizer, as más direções, não é verdade? Enfim, de uma situação complicada, mas não foram só os angolanos que sofreram com isso. Foram os angolanos, foram os estrangeiros, nossos amigos, e não são poucos, e não quero falar daqueles que só lucram com Angola, quero falar sobretudo das pessoas que nos aconselham também e que estão conosco, né? E que nos desejam coisas maravilhosas e que participam também e, enfim, dão-nos ajudas àquele povo que ficou como ficou, como está, não é verdade? E tudo isso tem chegado. Eu estou correndo de tudo isso, por essa razão me manifesto, não é verdade? Gostaria que fosse melhor. Sinceramente, nunca ninguém pensou que Angola ia ficar como está ficando. E isto é inquietante e complicado, porque leva tempo a mudar para o melhor. E como leva tempo a mudar para o melhor, enquanto isso, me dizia na brincadeira, enquanto o lobo não vem, o que é que o lobo está a fazer? E o lobo ali já fez. Já fez muitas coisas que não deviam ter sido feitas pela negativa. Por isso que o povo sofreu, sofre e continua a desejar que melhores dias venham. Nós músicos, artistas, enfim, estamos aí a dar o nosso contributo. E com as cantigas, não é verdade? De um lado a informar e do outro lado a tornar leve o sofrimento do cotidiano daquele grande povo a que pertencemos. Mas, quer dizer, dizendo de Angola, a gente fala dos outros sítios, é o aspecto humano que está em causa, né? Nós somos humanistas e, como tal, quantas vezes não tivemos que participar em outras cenas do mesmo teor negativo e dar a nossa solidariedade. E estamos sempre prontos.
9: Na altura, quando veio para Portugal, Portugal ainda vivia em ditadura. Como é que foi viver esse período? Teve situações complicadas?
4: Ah, sim, claro. Então, eu sendo amigo do Zeca Afonso, Adriano Correia de Oliveira e muitos outros, enfim, que se ocupavam a uma música de intervenção. E nós íamos tocar com esta gente toda, maravilhosa, quer dizer, consciente, né? Eu assisti, presenciei, tomei parte de algumas manifestações na altura, mas era o Barceló de Carvalho, conhecido, né? Amigo do Eusébio, amigo daquele pessoal todo da bola, na verdade, os desportistas, aliás, quando se juntavam com os estudantes, com os funcionários públicos, não sei quantos, era bastante bom. A nossa vivência, convivência, era fantástica, mas a gente apercebia-se de muito muita coisa, de muita miséria que acontecia aqui, não é verdade? Ninguém gostava daquilo, quer dizer, a gente repudiava, como é natural, mas começamos também a ter contactos, os nossos contactos. São esses contactos que me fazem sair de Portugal, porque tinha ligações com outros indivíduos que estudavam em outros sítios e participavam com os movimentos de libertação das Áfricas, né? Aliás, foi nessa contingência que eu sapei, dei o salto.
9: Como é que se passou esse processo?
4: Olha, isso foi assim, eu trabalhava com um núcleo, né, que vinha constantemente a Portugal, e eu nesse constantemente, a gente encontrava-se, passavam-se mensagens, redobravam-se mensagens, recados e tudo mais, não podia ser as claras, porque a pilha daquele tempo, ai, ai, ai, era o ai Jesus, enfim, enfim. Mas faziam... Quer dizer, era igual na maneira do tratamento, né, que tinham daqui com os de lá. que é certo é que quando me deram o recado que os meus amigos já estavam presos, quase todos, eu pensei para comigo, só falto eu, só não fui ainda, porque de facto estou no Benfica e ainda sou preciso e sou conhecido. Enquanto eles se distraíram com isso aí, naquela de vai, não vai, eu sapei. Quer dizer, passei ali pelo aeroporto, ainda me perguntaram, ai, Igor Slow, e não sei o quê. Sim, vou comprar discos à Holanda, volto já. Isso é que era bom. Fiz o manguito com a mão fechada, já no avião, lá em cima, porque o avião não ia voltar. E pronto, foi assim a minha saída. Tempestiva, mas benéfica, na medida em que fui para outra atividade, na clandestinidade, efetivamente. Daí nasceu o Bonga. É, o Bonga Quenda nasceu. Já tinha um contacto, era Roterdão mesmo, não é verdade?
9: Estávamos em que ano?
4: Em 72. Foi nesse ano exatamente que se dá a fuga. E nesse ano mesmo eu realizo o tal disco com os cabralianos, Djunga de Biluca, Mora Beza Record. Fantástico. Mas quando a gente acabou de gravar o Angola 72, eu disse para o meu amigo Djunga de Biluca, que era o proprietário do Mora Beza Record, disse o teor do disco. Que disco é esse? O que está a dizer? Ele pôs as mãos à cabeça e disse, opa, mas já está feito, já está feito. Vamos embora, vamos a isso. Foi assim que nasceu. Mas eu acabei de gravar o disco e fugi. Tive que fugir dali também, porque ia ser caçado. O disco a ser divulgado, não. Porque a PIDE andava por essas Europas todas e não havia comunidade europeia. Era complicado. Só que depois recebo o recado de Roterdão. O disco estourou e está uma bomba, está fogo, está a ser procurado. Tanto que para ir para determinados sítios, não vai na mesma capa, vai em capas diferentes para as pessoas ouvirem, não sei o quê. Eu disse, ótimo, força, então vamos a isso. E íamos insistindo, devagar, não é verdade, aqui, acolá, um clubezinho que dava, eu lá aparecia e cantava uma, duas músicas, fugia e tal. Mas foi uma situação maravilhosa. Foi assim algo de resistência e de contentamento. Primeiro porque estava a participar numa informação fidedigna dos acontecimentos da minha terra, do meu país. E depois o contributo era enorme porque estava a ser divulgado. Ora, essa divulgação fez com que as pessoas tomassem conhecimento, se solidarizassem umas com as outras e tudo começou a ficar bonito. E valia a pena, portanto, o sacrifício, não é? E olha, é tudo.
9: A esperança é a última a morrer?
4: É a última a morrer, mas leva tempo a chegar. E, conseguinte, nós continuamos a nossa vida, continuamos a incentivar para que as pessoas, de facto, sejam coerentes e ajudem. Essa entreajuda é necessária. Mas como é que é a entreajuda se não tens nada para dar a ninguém? E quando não tens nada, a entreajuda é nula, quase não existe. Mas nós continuamos as nossas atividades musicais, artísticas, com mensagens maravilhosas, mas sobretudo com a intervenção. É preciso intervir. E foi exatamente por nós não termos intervido que as coisas degeneraram. Claro que há uma situação que nos comprometeu a todos, foi aquela de 27 de maio de 77. Pá. Quem diria aquele morticínio todo? Epa, peraí, então você falava do colono, pá. Então falou da escravatura, pá. Então e depois vem fazer isso? Peraí, pessoas como essas não podem governar, nunca. E foi o que tivemos, pá, infelizmente. E nós lamentamos muito, mas nós não ficamos no muro das lamentações. Nós temos que fazer, e nós na música demos um contributo muitíssimo bom. Contributo, tanto que as músicas ficaram aí no ar e os miúdos deram continuação e cantam coisas maravilhosas que têm a ver com uma situação de mudança urgente, senão entramos num perigo maior.
8: Yeah. Ouvimos o músico angolano Bonga, de Lolé Luís Guita, para

É com voz do Bonga que chegamos ao fim desta segunda parte da nossa segunda emissão, deste sábado 29 de agosto, aqui na RFM Português. Voltamos, já sabe, amanhã, hora do costume, quando o relógio aponta às 3, às 6 da tarde, hora de Paris, hora francesa. Até lá, fique-nos na nossa companhia, no nosso site em rfi.fr/pt, nas redes sociais, basta procurar RFI em português. Desejo-vos uma boa tarde e até amanhã.

0: Boa tarde, são nesta altura 18 horas aqui em Paris, 17 em Luanda. Começa aqui o segundo jornal em língua portuguesa aqui na Rádio França Internacional.
1: Lígia Anjo.
0: E marcar os títulos deste sábado, dia 29 de agosto, Luanda prepara cimeira extraordinária da União Africana com ministros dos negócios estrangeiros reunidos este sábado, antes do encontro de chefes de Estado marcados para amanhã. O presidente de Cabo Verde chegou a Luanda para a cimeira e defendeu uma reforma profunda da organização, como iremos ouvir na abertura deste jornal. Guineenses votam amanhã, domingo, numa nova Constituição e lei eleitoral criticadas por poderem limitar o acesso à candidatura presidencial. Estes são alguns dos títulos que vamos desenvolver neste jornal sob o comando técnico de Guillaume Buffet. Como dizia a abertura deste jornal, vamos até Luanda, onde já se encontra o presidente de Cabo Verde, ele que vai participar na cimeira extraordinária da União Africana, marcada para amanhã e dedicada à prevenção e resolução de conflitos no continente. À chegada à capital angolana, José Maria Neves defendeu uma reforma profunda da organização para garantir maior eficácia na aplicação das decisões. O chefe de Estado cabo-verdiano considerou ainda essencial melhorar a articulação entre a União Africana e as organizações sub-regionais e os Estados.
2: A África precisa, como de pão para a boca, de estabilidade, enquanto pilar essencial para o desenvolvimento e para a construção de uma África mais unida, mais forte, mais justa e mais próspera. Para haver um forte arranque rumo ao desenvolvimento sustentável do continente, é fundamental que haja paz, e a minha expectativa é que consigamos entendimentos essenciais sobre os mecanismos, não só os de prevenção, mas também os que são necessários para a resolução de todos os conflitos pendentes no continente. A União Africana tem que trabalhar no sentido de ser um ator político relevante. Aqui o poder deve exercer-se, sobretudo, através da capacidade de influenciação. Mas também temos que mobilizar recursos suficientes, recursos materiais, financeiros, humanos, para fazer face às necessidades de uma ação mais concreta no terreno da União Africana.
0: Declarações do presidente cabo-verdiano José Maria Neves, que já se encontra em Luanda, em declarações à agência portuguesa de notícias Lusa. Para o analista Osvaldo Mboko, Angola tem a oportunidade de consolidar a sua projeção internacional e a imagem de ator relevante na diplomacia africana. O analista sublinha que o reconhecimento do país vai depender da capacidade da cimeira produzir decisões concretas e úteis para o futuro consenso na União Africana.
3: O que está em jogo para Angola é fazer a manutenção da sua imagem. O que está em jogo para Angola, a projeção internacional como um player importante, mas também o que está em jogo para Angola é a capacidade da sua diplomacia do Estado em organizar eventos desta natureza. E o que está em jogo para Angola é fazer com que esta cimeira produza resultados factíveis que vão de encontro aos assuntos que se discutem a nível da União Africana, porque o que poderá sair de Luanda é um documento. E se esse documento, em termos de resoluções ou deliberações, tiver algum conteúdo que seja utilizado em outros momentos para se buscar consenso, então aqui também fica este reconhecimento por parte da União Africana e do continente.
0: Reconhecimento de Angola nesta cimeira extraordinária da União Africana, que arranca já amanhã com a reunião dos chefes de Estado. Era a leitura do analista angolano Osvaldo Mboko. No Níger, um grupo de militares divulgou um áudio nas redes sociais a anunciar a dissolução das instituições. O regime militar, por outro lado, afirmou estar a recuperar progressivamente o controle da situação e diz tratar-se de uma contestação interna das Forças Armadas. As autoridades apelam à população para manter a calma e continuar a atividade habitual. Os confrontos concentraram-se sobretudo junto à base base aérea 101 e também foram registados tiros perto do Palácio Presidencial. Não há, até agora, balanço oficial de vítimas. Na Guiné-Bissau, o país vai a um referendo amanhã, no domingo, para validar ou invalidar a opção à adoção da nova Constituição e Lei Eleitoral escritas pelo Conselho Nacional de Transição, que tomou o poder à força em novembro do ano passado. Se os textos forem adotados, qualquer candidato às presidenciais do final deste ano, marcadas para o final deste ano, passa a ter de apresentar uma caução de 76 mil euros. A democracia deixa de ser uma participação cidadã e passa a ser uma participação das pessoas com dinheiro, lamenta aqui a RFI o sociólogo guineense Diamantino Lopes.
4: São pessoas com dinheiro. O que se vislumbra aqui, a nossa participação democrática vai deixar de ser uma participação cidadã e passa a ser uma participação das pessoas com dinheiro. E isto enfraquece o jogo democrático. Aí reside a minha preocupação, a proveniência do fundo. Quem dá dinheiro espera algo em troca. Podemos não ter bons candidatos, mas temos os candidatos com dinheiro para participar nas atividades democráticas. E, além de mais, os partidos políticos não alcançaram 5% dos votos, 5% ou 4% vai ser extinto. Também essa é uma preocupação.
0: A análise do sociólogo guineense Diamantino Lopes, entrevistado aqui por Eva Massi. O presidente do Tribunal Constitucional de São Tomé e Príncipe, Artur Vera Cruz, admitiu deixar a liderança da instituição depois de concluído o processo eleitoral de 27 de setembro. Os detalhes com Maximino Carlos.
5: A decisão, segundo o próprio magistrado, deverá ser tomada depois da proclamação de resultados definitivos das eleições de 27 de setembro. A revelação foi feita na sexta-feira durante uma conferência de imprensa realizada na sequência do sorteio que definiu a ordem dos partidos no boletim de voto para as eleições de setembro. Artur Vera Cruz explicou que a sua presença no Tribunal Constitucional está diretamente relacionada com uma missão que considera particularmente importante: contribuir para a realização dos processos eleitorais que marcaram o calendário político de 2026. Com pedido de licença próximo do fim, o presidente do Tribunal Constitucional reconheceu que poderá chegar o momento de regressar à sua instituição de origem, o Tribunal de Contas. Apesar de admitir a saída, Artur Vera Cruz deixou claro que ainda não tomou uma decisão definitiva. Segundo o presidente do Tribunal Constitucional, a definição do seu futuro deverá ocorrer depois da proclamação do resultado das eleições de 27 de setembro. Entretanto, sobre a lista dos candidatos a deputados, o presidente do Tribunal Constitucional destaca o facto de todos os partidos políticos terem cumprido a lei de paridade.
6: Só que os partidos todos agora vieram. Homem e mulher. Foram muito para além.
5: Apesar das dificuldades, Vera Cruz afasta a ideia de que a sua eventual saída esteja relacionada com os conflitos institucionais que têm marcado o funcionamento do Tribunal Constitucional. A data de 27 de setembro ganha, assim, uma importância que vai além do próprio processo eleitoral. Maximino Carlos, São Tomé, RFI.
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0: Os islandeses votam hoje para responder à pergunta: deve a Islândia reabrir as negociações de adesão à União Europeia em referendo? A partir de Reykjavik, Marina de Quintaninha de Mendonça descreve que o objetivo é perceber que condições poderiam resultar de um novo diálogo com Bruxelas.
7: A pergunta é só se deverá a Islândia iniciar as negociações. Em que modo será feito, ninguém o sabe. Na verdade, quem está a votar sim quer saber o que é que vai acontecer daqui para a frente.
8: Porquê é que o governo apresentou este projeto neste momento? O que é que pretendem, de facto, as autoridades em tentar uma aproximação à União Europeia? Todos nós sabemos que é uma ilha enorme, gigantesca, pouco povoada, mas haveria interesse em lutar-se contra este isolamento geográfico natural da Islândia?
7: Existe interesse e as pessoas estão um pouco cansadas, por exemplo, quando aconteceu o colapso em 2007, é uma coisa que é relativamente recorrente.
8: O colapso bancário.
7: Sim, portanto existe este problema da inflação ser muito alta, tendo a sempre a variar bem e as pessoas perdem casas e perdem carros, perdem bastante coisas. As pessoas estão um pouco fartas disso e, como dizem, já tentaram tudo, a única coisa que não tentaram foi ir à União Europeia.
0: Declarações de Marina de Quinantilha e Mendonça, entrevistada aqui por Miguel Martins. Ao final da tarde deste sábado, subiu para 676 o número de mortes nas enxurradas que atingiram a fronteira entre o Nepal e o Tibete.
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0: E na segunda parte da nossa emissão deste sábado, 29 de agosto, teremos uma entrevista com Bonga, que esteve no Festival MEDA em Portugal, em Lulé. Mas para já ficou o magazine Semana em África, hoje preparada por Liliana Henriques.
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10: Abrimos o recapitulativo desta semana em África com Angola, cuja capital acolhe neste fim de semana a 21ª Conferência Extraordinária da União Africana, centrada no reforço da prevenção de conflitos e na transformação de compromissos políticos em metas, responsabilidades, financiamento e prazos concretos. O analista Osvaldo Mboko considera que os resultados deste encontro vão depender da vontade política dos Estados.
11: Dependerá muito da vontade política do assumidos compromissos por parte dos atores. Agora, Luanda tem a vantagem de ter um histórico, de ser um ator importante sobre matéria de gestão e resolução de conflitos, é um player com aceitação. A sua diplomacia tem demonstrado capacidade de organização desse tipo de eventos, desta natureza, e também é um momento que Luanda fica mais uma vez ao nível dos holofotes, com algumas aspas, daquilo que é a imprensa internacional. É necessário que se produzam resoluções e soluções que vão de encontro à resolução dos problemas que o continente atravessa.
10: Na Guiné-Bissau, este sábado é dia de reflexão, antes dos eleitores serem solicitados neste domingo, no âmbito do referendo sobre a nova Constituição adotada pelo Conselho Nacional de Transição. Ao cabo de um pouco mais de duas semanas de campanha de sensibilização, os guineenses vão ter de decidir se sim ou não validam este texto que, entre outros aspectos, alarga os poderes do Presidente da República. Acerca de outro pleito eleitoral, desta vez em São Tomé e Príncipe, soube-se esta sexta-feira que partidos e coligações foram habilitados pelo Tribunal Constitucional a concorrer às legislativas de 27 de setembro, as formações tendo agora 3 dias para apresentar eventuais recursos. Mais pormenores com Maximino Carlos.
5: São 7 candidaturas dos partidos na corrida. Entre as formações encontram-se ADI, MLSTP, Movimento Basta, MCPS, PUM, o Partido de Convergência Democrática, o Movimento Democrático Força da Mudança, MDFM, e o Partido Nossa Terra. Segundo a lei, os partidos políticos têm 3 dias para apresentarem suas contestações sobre a eventualidade de uma irregularidade. A composição final do boletim do voto dependerá, entretanto, da decisão final do Tribunal Constitucional sobre a admissibilidade de cada candidatura e das respectivas listas de candidatos a deputados.
10: Também em São Tomé e Príncipe, o governo aumentou de 1.200 para 1.400 dobras o valor da pensão mínima de aposentação. A medida foi anunciada a meio da semana pelo primeiro-ministro Américo Ramos.
12: Tem sido trabalhada já há algum tempo esta parte de aumento da pensão mínima de 1.200 dobras para 1.400 dobras, que vai abranger cerca de 6.500 pessoas. Portanto, isso trará alguma melhoria para os nossos pensionistas e terá uma retroatividade a partir do mês de julho. Pelo menos pelas informações que estão asseguradas, mas não é algo estático, é algo que tem que se continuar a trabalhar, arranjar soluções, também intensificar a fiscalização do Instituto de Segurança Social, dotar a Segurança Social de quadros competentes. A questão também que se destacou aqui é a necessidade urgente da digitalização.
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10: Em Moçambique foi notícia a perseguição de que continuam a ser alvo moçambicanos na África do Sul, país que é palco de ataques contra migrantes há cerca de 5 meses. Esta semana chegaram relatos de tentativas de expropriações de moçambicanos em Joanesburgo. Mais pormenores com Orfeu Lisboa.
13: De Joanesburgo, na África do Sul, chegam relatos de tudo estar a ser feito para se expropriar bens de cidadãos moçambicanos, como deu conta Celso Clemente Carlos.
14: Apareceram os sul-africanos aqui e querem arrancar a casa. Os moçambicanos não estão seguros na África do Sul. Estamos a ser perseguidos dia e noite. E pedimos à diplomacia moçambicana para apoiar os moçambicanos na África do Sul.
13: O governo moçambicano ainda não se pronunciou sobre este caso. Dados oficiais indicam que 11 cidadãos os moçambicanos morreram na África do Sul vítima de ataques xenófobos registados nos últimos 5 meses.
10: Esta semana foi igualmente marcada pelos incêndios florestais no nordeste da Argélia, com um balanço de pelo menos 12 mortos e mais de 50 feridos, uma situação perante a qual as autoridades argelinas decretaram na quinta-feira 3 dias de luto nacional. Ainda relativamente à atualidade argelina, o primeiro-ministro do Mali efetuou uma visita a Argel na segunda-feira, marcando mais um passo rumo a uma aproximação entre os dois países depois de vários meses de tensão. O Mali debate-se com uma insurreição jihadista e poderá procurar novos apoios para além da presença da Africa Corps no seu território, que não tem sido muito conclusiva do ponto de vista do especialista dos países do Maghreb e do Sahel, Raul Braga Pires.
15: Parece-me que este descongelar das relações entre Mali e Argélia é a primeira fase de tornar público o debate que os russos vão ter que sair, mais cedo ou mais tarde. Os russos, antigos Wagner, agora Africa Corps, há mais de um ano que já se tinha percebido que não tinham sido uma boa solução, fizeram a dilapidação que tinham que fazer, aí sim, dos seus interesses económicos para sustentar a guerra na Ucrânia, e portanto este debate tem surgido em surdina há mais de um ano e tem ganhado crescendo.
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10: Em Cabo Verde, esta semana, o país despediu-se do engenheiro hidrogeológico, mas também antigo futebolista internacional e primeiro selecionador nacional de futebol do arquipélago, Alberto Mota Gomes, que foi enterrado na terça-feira na cidade da Praia. Noutro quadrante, nestes últimos dias, o município da Praia, capital do país, divulgou o seu projeto piloto Praia Limpa e Circular, que se apresenta como uma aposta na mudança de mentalidade dos cidadãos em relação à gestão dos resíduos e à proteção ambiental. Mais pormenores com Odair Santos.
16: A Câmara Municipal da Praia quer transformar a forma como os munícipes na capital cabo-verdiana encaram os resíduos sólidos, apostando na reutilização do lixo como matéria-prima para a construção e para a criação de oportunidades de negócio. Por isso, a autarquia da capital tem em curso o projeto piloto de Praia Limpa e Circular, como explica o edil Fernando Pinto.
17: Projeto piloto Praia Limpa e Circular, associado à ideia de uso de resíduos sólidos para construção. Quer de habitação, quer de estradas, quer de passeios, quer de instituições públicas e privadas, de modo a sermos cada vez mais amigos do ambiente.
16: A Câmara Municipal da Praia quer, desta forma, resolver o problema de recolha de lixo na capital do país com o projeto piloto de Praia Limpa e Economia Circular e com forte envolvimento de todas as organizações da sociedade civil sediadas na capital do país.
10: E assim fechamos esta semana em África. Obrigada pela vossa atenção e até breve.
0: E fico agora com o Bongo, uma entrevista conduzida por Luís Guita.
18: Bonga é um dos nomes maiores da música angolana, reconhecido em palcos de todo o mundo e uma referência da cultura de Angola. Com mais de meio século de percurso artístico, Bonga começou por ganhar projeção com o primeiro trabalho discográfico, Angola 72, editado no exílio, em Roterdão, após fugir da ditadura em Portugal. Se 1972 é o ano de nascimento de Bonga Kwenda, enquanto artista, Angola 72 é um marco na carreira de Bonga, na música de Angola, na resistência contra o fascismo e colonialismo, na luta pela liberdade e independência de Angola. Da mesma forma que usou a voz e o gênio musical como símbolo de unidade de um povo contra o colono, Bonga não se deixou silenciar após a independência e não poupa críticas a todos os dirigentes angolanos que ao longo de anos têm deixado o povo angolano em sofrimento. Agora, com 83 anos e pai de um casal de gêmeos, O artista, que nasceu José Adelino Barceló de Carvalho e trocou Luanda por Lisboa para, com a camisola do Benfica, conquistar o título de campeão dos 400 metros, continua a subir ao palco e, tal como vimos no Festival MED, em Lolé, entregar as mensagens que a realidade impõe. Antes de subir ao palco principal do Festival MED, Bonga falou com a RFI na entrevista, onde, entre outros temas, nos fala das primeiras experiências como músico em companhia do pai, da vinda para Portugal, da fuga para Roterdão, do primeiro disco, das resistências políticas, do 27 de maio de 1977, do sofrimento do povo angolano. Bonga começa por nos revelar o que o motiva a usar a música para enviar recados aos dirigentes de Angola.
19: É o lado triste que nós temos, é que tentamos, através da música, através da poesia, através da vivência que temos com as pessoas, diminuir um pouco esta carga negativa que representou e que representa ainda, quer dizer, as más direções, não é verdade? Enfim, de uma situação complicada, mas não foram só os angolanos que sofreram com isso. Foram os angolanos, foram os estrangeiros, nossos amigos, e não são poucos. E não quero falar daqueles que só lucram com Angola, quero falar sobretudo das pessoas que nos aconselham também e que estão conosco, né? E que nos desejam coisas maravilhosas e que participam também e, enfim, dão-nos ajudas àquele povo que ficou como ficou, como está, na verdade. E tudo isso tem chegado. Eu estou corrente de tudo isso, por essa razão me manifesto, na verdade, gostaria que fosse melhor. Sinceramente, nunca ninguém pensou que Angola ia ficar como está ficando. E isto é inquietante e complicado, porque leva tempo a mudar para o melhor. E como leva tempo a mudar para o melhor, enquanto isso, me dizia na brincadeira, enquanto o lobo não vem, o que é que o lobo está a fazer? E o lobo ali já fez. Já fez muitas coisas que não deviam ter sido feitas pela negativa. Por isso que o povo sofreu, sofre e continua a desejar que melhores dias venham. Nós músicos, artistas, enfim, estamos aí a dar o nosso contributo e com as cantigas, na verdade, de um lado a informar e do outro lado a tornar leve o sofrimento do cotidiano daquele grande povo a que pertencemos. Mas, quer dizer, dizendo de Angola, a gente fala dos outros sítios, é o aspecto humano que está em causa, né? Nós somos humanistas e, como tal, quantas vezes não tivemos que participar em outras cenas do mesmo teor negativo e dar a nossa solidariedade. E estamos sempre prontos.
20: Na altura, quando veio para Portugal, Portugal ainda vivia em ditadura. Como é que foi viver esse período? Teve situações complicadas?
19: Ah, sim, claro. Então, eu sendo amigo do Zeca Afonso, Adriano Correia de Oliveira e muitos outros, enfim, que se ocupavam a uma música de intervenção, e nós íamos tocar com esta gente toda, maravilhosa, quer dizer, consciente, né? Eu assisti, presenciei, tomei parte de algumas manifestações na altura, mas era o Barceló de Carvalho, conhecido, né? Amigo do Eusébio, amigo daquele pessoal todo da bola, na verdade, os desportistas, aliás, quando se juntavam com os estudantes, com os funcionários públicos, não sei quantos, era bastante bom. A nossa vivência, convivência, era fantástica, mas a gente apercebia-se de muita coisa, de muita miséria que acontecia aqui, não é verdade? Ninguém gostava daquilo, quer dizer, a gente repudiava, como é natural, mas começamos também a ter contactos, os nossos contactos. São esses contactos que me fazem sair de Portugal, porque tinha ligações com outros indivíduos que estudavam em outros sítios e participavam com os movimentos de libertação das Áfricas, né? Aliás, foi nessa contingência que eu sapei, dei o salto.
20: Como é que se passou esse processo?
19: Olha, isso foi assim. Eu trabalhava com um núcleo, né, que vinha constantemente a Portugal. E eu, nesse constantemente, a gente encontrava-se, passavam-se mensagens, redobravam-se mensagens, recados e tudo mais. Não podia ser as claras, porque a pilha daquele tempo, ai, ai, ai, era o ai Jesus. Enfim, enfim. Mas faziam... Quer dizer, era igual na maneira do tratamento, né, que tinham daqui com os de lá. O que é certo é que quando me deram o recado que os meus amigos já estavam presos, quase todos, eu pensei para comigo, passou falta eu, só não fui ainda, porque de facto estou no Benfica e ainda sou preciso e sou conhecido. Enquanto eles se distraíram com isso aí, naquela de vai, não vai, eu sapei. Quer dizer, passei ali pelo aeroporto, ainda me perguntaram, ai, Barcelona, e não sei o quê. Sim, vou comprar discos à Holanda, volto já. Isso é que era bom. Fiz o manguito com a mão fechada, já no avião, lá em cima, porque o avião não ia voltar. E pronto, foi assim a minha saída. Tempestiva, mas benéfica, na medida em que fui para outra atividade, na clandestinidade, efetivamente, daí nasceu o Bonga. É, o Bonga Quenda nasceu, já tinha um contacto, era Roterdão mesmo, não é verdade?
20: E estávamos em que ano?
19: Em 72. Foi nesse ano exatamente que se dá a fuga, e nesse ano mesmo eu realizo o tal disco com os cabradianos, Junga de Biluca, Mora Beza Record. Fantástico. Mas quando a gente acabou de gravar o Angola 72, eu disse para o meu amigo Junga de Miluca, que era o proprietário do Mora Beza Records, disse o teor do disco. Que disco é esse? O que está a dizer? Ele pôs as mãos à cabeça e disse, opa, mas já está feito, já está feito. Vamos embora, vamos a isso. Foi assim que nasceu. Mas eu acabei de gravar o disco, fugi. Tive que fugir dali também. Porque ia ser caçado, o disco a ser divulgado. Não. Porque a PIDE andava por essas Europas todas e não havia comunidade europeia. Era complicado. Só que depois recebo o recado de Roterdão. O disco estourou. Estourou e está uma bomba. Está fogo, está a ser procurado. Tanto que para ir para determinados sítios, não vai na mesma capa, vai em capas diferentes para as pessoas ouvirem, não sei o quê. Eu disse, ótimo, força, então vamos a isso. Íamos insistindo, devagar, não é verdade, aqui, acolá, um clubezinho que dava, eu lá aparecia e cantava uma, duas músicas, fugia e tal. Ah, mas foi uma situação maravilhosa. Foi assim algo de resistência e de contentamento. Primeiro porque estava a participar numa informação fidedigna dos acontecimentos da minha terra, do meu país. E depois o contributo era enorme porque estava a ser divulgado. Ora, essa divulgação fez com que as pessoas tomassem conhecimento, se solidarizassem umas com as outras e tudo começou a ficar bonito. E valia a pena, portanto, o sacrifício, não é? E olha, é tudo.
20: A esperança é a última a morrer?
19: É a última a morrer, mas leva tempo a chegar. E, conseguinte, nós continuamos a nossa vida, continuamos a incentivar para que as pessoas, de facto, sejam coerentes e ajudem. Essa entreajuda é necessária. Mas como é que é a entreajuda se não tens nada para dar a ninguém? E quando não tens nada, a entreajuda é nula, quase não existe. Mas nós continuamos as nossas atividades musicais, artísticas, com mensagens maravilhosas, mas sobretudo com a intervenção. É preciso intervir. E foi exatamente por nós não termos intervido que as coisas degeneraram. Claro que há uma situação que nos comprometeu a todos, foi aquela de 27 de maio de 77. Pá. Quem diria aquele morticínio todo? Epa, peraí, então você falava do colono, pá. Então falou da escravatura, pá. Então e depois vem fazer isso? Peraí, pessoas como essas não podem governar, nunca. E foi o que tivemos, pá, infelizmente. E nós lamentamos muito, mas nós não ficamos no muro das lamentações. Nós temos que fazer, e nós na música demos um contributo muitíssimo bom. Contributo tanto que as músicas ficaram aí no ar e os miúdos deram continuação e cantam coisas maravilhosas que têm a ver com uma situação de mudança urgente, senão entramos num perigo maior.
18: Yeah. Ouvimos o músico angolano Bonga, de Lolé Luís Guita, para

É com voz do Bonga que chegamos ao fim desta segunda parte da nossa segunda emissão, deste sábado 29 de agosto, aqui na RFM Português. Voltamos, já sabe, amanhã, hora do costume, quando o relógio aponta às 3, às 6 da tarde, hora de Paris, hora francesa. Até lá, fique-nos na nossa companhia, no nosso site em rfi.fr/pt, nas redes sociais, basta procurar RFI em português. Desejo-vos uma boa tarde e até amanhã.

0: Boa tarde, são nesta altura 18 horas aqui em Paris, 17 em Luanda. Começa aqui o segundo jornal em língua portuguesa aqui na Rádio França Internacional.
1: Lígia Anjo.
0: E marcar os títulos deste sábado, dia 29 de agosto, Luanda prepara cimeira extraordinária da União Africana com ministros dos negócios estrangeiros reunidos este sábado, antes do encontro de chefes de Estado marcados para amanhã. O presidente de Cabo Verde chegou a Luanda para a cimeira e defendeu uma reforma profunda da organização, como iremos ouvir na abertura deste jornal. Guineenses votam amanhã, domingo, numa nova constituição e lei eleitoral criticadas por poderem limitar o acesso à candidatura presidencial. Estes são alguns dos títulos que vamos desenvolver neste jornal sob o comando técnico de Guillaume Buffet. Como dizia a abertura deste jornal, vamos até Luanda, onde já se encontra o presidente de Cabo Verde, ele que vai participar na cimeira extraordinária da União Africana, marcada para amanhã e dedicada à prevenção e resolução de conflitos no continente. À chegada à capital angolana, José Maria Neves defendeu uma reforma profunda da organização para garantir maior eficácia na aplicação das decisões. O chefe de Estado cabo-verdiano considerou ainda essencial melhorar a articulação entre a União Africana e as organizações sub-regionais e os Estados.
2: A África precisa, como de pão para a boca, de estabilidade, enquanto pilar essencial para o desenvolvimento e para a construção de uma África mais unida, mais forte, mais justa e mais próspera. Para haver um forte arranque rumo ao desenvolvimento sustentável do continente, é fundamental que haja paz, e a minha expectativa é que consigamos entendimentos essenciais sobre os mecanismos, não só os de prevenção, mas também os que são necessários para a resolução de todos os conflitos pendentes no continente. A União Africana tem que trabalhar no sentido de ser um ator político relevante. Aqui o poder deve exercer-se, sobretudo, através da capacidade de influenciação. Mas também temos que mobilizar recursos suficientes, recursos materiais, financeiros, humanos, para fazer face às necessidades de uma ação mais concreta no terreno da União Africana.
0: Declarações do presidente cabo-verdiano José Maria Neves, que já se encontra em Luanda, em declarações à agência portuguesa de notícias Lusa. Para o analista Osvaldo Mboko, Angola tem a oportunidade de consolidar a sua projeção internacional e a imagem de ator relevante na diplomacia africana. O analista sublinha que o reconhecimento do país vai depender da capacidade da cimeira produzir decisões concretas e úteis para o futuro consenso na União Africana.
3: O que está em jogo para Angola é fazer a manutenção da sua imagem. O que está em jogo para Angola, a projeção internacional como um player importante, mas também o que está em jogo para Angola é a capacidade da sua diplomacia do Estado em organizar eventos desta natureza. E o que está em jogo para Angola é fazer com que esta cimeira produza resultados factíveis que vão de encontro aos assuntos que se discutem a nível da União Africana, porque o que poderá sair de Luanda é um documento. E se esse documento, em termos de resoluções ou deliberações, tiver algum conteúdo que seja utilizado em outros momentos para se buscar consenso, então aqui também fica este reconhecimento por parte da União Africana e do continente.
0: Reconhecimento de Angola nesta cimeira extraordinária da União Africana, que arranca já amanhã com a reunião dos chefes de Estado. Era a leitura do analista angolano Osvaldo Mboko. No Níger, um grupo de militares divulgou um áudio nas redes sociais a anunciar a dissolução das instituições. O regime militar, por outro lado, afirmou estar a recuperar progressivamente o controle da situação e diz tratar-se de uma contestação interna das Forças Armadas. As autoridades apelam à população para manter a calma e continuar a atividade habitual. Os confrontos concentraram-se sobretudo junto à base base aérea 101 e também foram registados tiros perto do Palácio Presidencial. Não há, até agora, balanço oficial de vítimas. Na Guiné-Bissau, o país vai a um referendo amanhã, no domingo, para validar ou invalidar a opção à adoção da nova Constituição e Lei Eleitoral escritas pelo Conselho Nacional de Transição, que tomou o poder à força em novembro do ano passado. Se os textos forem adotados, qualquer candidato às presidenciais do final deste ano, marcadas para o final deste ano, passa a ter de apresentar uma caução de 76 mil euros. A democracia deixa de ser uma participação cidadã e passa a ser uma participação das pessoas com dinheiro, lamenta aqui a RFI o sociólogo guineense Diamantino Lopes.
4: São pessoas com dinheiro. O que se vislumbra aqui, a nossa participação democrática vai deixar de ser uma participação cidadã e passa a ser uma participação das pessoas com dinheiro. E isto enfraquece o jogo democrático. Aí reside a minha preocupação, a proveniência do fundo. Quem dá dinheiro espera algo em troca. Podemos não ter bons candidatos, mas temos os candidatos com dinheiro para participar nas atividades democráticas. E, além de mais, os partidos políticos que não alcançaram 5% dos votos, 5% ou 4% vai ser extinto. Também essa é uma preocupação.
0: A análise do sociólogo guineense Diamantino Lopes, entrevistado aqui por Eva Massi. O presidente do Tribunal Constitucional de São Tomé e Príncipe, Artur Vera Cruz, admitiu deixar a liderança da instituição depois de concluído o processo eleitoral de 27 de setembro. Os detalhes com Maximino Carlos.
5: A decisão, segundo o próprio magistrado, deverá ser tomada depois da proclamação de resultados definitivos das eleições de 27 de setembro. A revelação foi feita na sexta-feira durante uma conferência de imprensa realizada na sequência do sorteio que definiu a ordem dos partidos no boletim de voto para as eleições de setembro. Artur Vera Cruz explicou que a sua presença no Tribunal Constitucional está diretamente relacionada com uma missão que considera particularmente importante: contribuir para a realização dos processos eleitorais que marcaram o calendário político de 2026. Com pedido de licença próximo do fim, o presidente do Tribunal Constitucional reconheceu que poderá chegar o momento de regressar à sua instituição de origem, o Tribunal de Contas. Apesar de admitir a saída, Artur Vera Cruz deixou claro que ainda não tomou uma decisão definitiva. Segundo o presidente do Tribunal Constitucional, a definição do seu futuro deverá ocorrer depois da proclamação dos resultados das eleições de 27 de setembro. Entretanto, sobre a lista dos candidatos a deputados, o presidente do Tribunal Constitucional destaca o facto de todos os partidos políticos terem cumprido a lei de paridade.
6: Só que os partidos todos agora vieram. Homem e mulher. Foram muito para além.
5: Apesar das dificuldades, Vera Cruz afasta a ideia de que a sua eventual saída esteja relacionada com os conflitos institucionais que têm marcado o funcionamento do Tribunal Constitucional. A data de 27 de setembro ganha, assim, uma importância que vai além do próprio processo eleitoral. Maximino Carlos, São Tomé, RFI.
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0: Os islandeses votam hoje para responder à pergunta: deve a Islândia reabrir as negociações de adesão à União Europeia em referendo? A partir de Reykjavik, Marina de Quintaninha de Mendonça descreve que o objetivo é perceber que condições poderiam resultar de um novo diálogo com Bruxelas.
7: A pergunta é só se deverá a Islândia iniciar as negociações. Em que modo será feito, ninguém o sabe. Na verdade, quem está a votar sim quer saber o que é que vai acontecer daqui para a frente.
8: Porquê é que o governo apresentou este projeto neste momento? O que é que pretendem, de facto, as autoridades em tentar uma aproximação à União Europeia? Todos nós sabemos que é uma ilha enorme, gigantesca, pouco povoada, mas haveria interesse em lutar-se contra este isolamento?

0: Bonga é um dos nomes maiores da música angolana, reconhecido em palcos de todo o mundo e uma referência da cultura de Angola. Com mais de meio século de percurso artístico, Bonga começou por ganhar projeção com o primeiro trabalho discográfico, Angola 72, editado no exílio, em Roterdão, após fugir da ditadura em Portugal. Se 1972 é o ano de nascimento de Bonga Kwenda, enquanto artista, Angola 72 é um marco na carreira de Bonga, na música de Angola, na resistência contra o fascismo e colonialismo, na luta pela liberdade e independência de Angola. Da mesma forma que usou a voz e o gênio musical como símbolo de unidade de um povo contra o colono, Bonga não se deixou silenciar após a independência e não poupa críticas a todos os dirigentes angolanos que ao longo de anos têm deixado o povo angolano em sofrimento. Agora, com 83 anos e pai de um casal de gêmeos, o artista, que nasceu José Adelino Barceló de Carvalho e trocou Luanda por Lisboa para, com a camisola do Benfica, conquistar o título de campeão dos 400 metros, continua a subir ao palco e, tal como vimos no Festival MED, em Lolé, entregar as mensagens que a realidade impõe. Antes de subir ao palco principal do Festival MED, Bonga falou com a RFI na entrevista, onde, entre outros temas, nos fala das primeiras experiências como músico em companhia do pai, da vinda para Portugal, da fuga para Roterdão, do primeiro disco, das resistências políticas, do 27 de maio de 1977, do sofrimento do povo angolano. Bonga começa por nos revelar o que o motiva a usar a música para enviar recados aos dirigentes de Angola.
1: É o lado triste que nós temos, é que tentamos, através da música, através da poesia, através da vivência que temos com as pessoas, diminuir um pouco esta carga negativa que representou e que representa ainda, quer dizer, as más direções, não é verdade? Enfim, de uma situação complicada, mas não foram só os angolanos que sofreram com isso. Foram os angolanos, foram os estrangeiros, nossos amigos, e não são poucos. E não quero falar daqueles que só lucram com Angola, quero falar sobretudo das pessoas que nos aconselham também e que estão conosco, né? E que nos desejam coisas maravilhosas e que participam também, e, enfim, dão-nos ajudas àquele povo que ficou como ficou, como está, não é verdade? E tudo isso tem chegado. Eu estou corrente de tudo isso, por essa razão me manifesto, não é verdade? Gostaria que fosse melhor. Sinceramente, nunca ninguém pensou que Angola ia ficar como está ficando. E isto é inquietante e complicado, porque leva tempo a mudar para o melhor. E como leva tempo a mudar para o melhor, enquanto isso, me dizia na brincadeira, enquanto o lobo não vem, o que é que o lobo está a fazer? E o lobo ali já fez. Já fez muitas coisas que não deviam ter sido feitas pela negativa. Por isso que o povo sofreu, sofre e continua a desejar que melhores dias venham. Nós, músicos, artistas, enfim, estamos aí a dar o nosso contributo. E com as cantigas, na verdade, de um lado a informar e do outro lado a tornar leve o sofrimento do cotidiano daquele grande povo a que pertencemos. Mas, quer dizer, dizendo de Angola, a gente fala dos outros sítios, é o aspecto humano que está em causa, né? Nós somos humanistas e, como tal, quantas vezes não tivemos que participar em outras cenas do mesmo teor negativo e dar a nossa solidariedade. E estamos sempre prontos.
2: Na altura, quando veio para Portugal, Portugal ainda vivia em ditadura. Como é que foi viver esse período? Teve situações complicadas?
1: Ah, sim, claro. Então, eu sendo amigo do Zeca Afonso, Adriano Correia de Oliveira e muitos outros, enfim, que se ocupavam a uma música de intervenção. E nós íamos tocar com esta gente toda, maravilhosa, quer dizer, consciente, né? Eu assisti, presenciei, tomei parte de algumas manifestações na altura, mas era o Barceló de Carvalho, conhecido, né? Amigo do Eusébio, amigo daquele pessoal todo da bola, na verdade, os desportistas, aliás, quando se juntavam com os estudantes, com os funcionários públicos, não sei quantos, era bastante bom. A nossa vivência, convivência, era fantástica, mas a gente apercebia-se de muita coisa, de muita miséria que acontecia aqui, na verdade. Ninguém gostava daquilo, quer dizer, a gente repudiava, como é natural, mas começamos também a ter contactos, os nossos contactos. São esses contactos que me fazem

0: sair de Portugal, porque tinha ligações com outros indivíduos que estudavam em outros sítios e participavam com os movimentos de libertação das Áfricas, né? E, aliás, foi nessa contingência que eu sapei, dei o salto.
1: Como é que se passou esse processo?
0: Olha, isso foi assim, eu trabalhava com um núcleo, né, que vinha constantemente a Portugal, e eu nesse constantemente a gente encontrava-se, passavam-se mensagens, redobravam-se mensagens, recados e tudo mais, não podia ser as claras, porque a pilha daquele tempo, ai, ai, ai, era o ai Jesus, enfim, enfim. Mas faziam, quer dizer, era igual na maneira do tratamento, né, que tinham daqui com os de lá. O que é certo é que quando me deram o recado que os meus amigos já estavam presos, quase todos, eu pensei para comigo, passou falta eu, só não fui ainda, porque de facto estou no Benfica e ainda sou preciso e sou conhecido. Enquanto eles se distraíram com isso aí, naquela de vai, não vai, eu sapei. Quer dizer, passei ali pelo aeroporto, ainda me perguntaram, ai, ah, Barcelona, e não sei o quê. Sim, vou comprar discos à Holanda, volto já. Isso é que era bom. Fiz o manguito com a mão fechada, já no avião, lá em cima, porque o avião não ia voltar. E pronto, foi assim a minha saída. Tempestiva, mas benéfica, na medida em que fui para outra atividade, na clandestinidade, efetivamente. Daí nasceu o Bonga. É, o Bonga Coenda nasceu. Já tinha um contacto, era Roterdão mesmo, não é verdade?
1: Isso, estávamos em que ano?
0: Em 72. Foi nesse ano exatamente que se dá a fuga. E nesse ano mesmo eu realizo o tal disco com os cabralianos, Junga de Biluca, Mora Beza Record. Fantástico. Mas quando a gente acabou de gravar o Angola 72, eu disse para o meu amigo Junga de Biluca, que era o proprietário do Mora Beza Record, disse o teor do disco. Que disco é esse? O que está a dizer? Ele pôs as mãos à cabeça e disse, opa, mas já está feito, já está feito. Vamos embora, vamos a isso. Foi assim que nasceu. Mas eu acabei de gravar o disco, fugi. Tive que fugir dali também, porque ia ser caçado. O disco a ser divulgado, não. Porque a PIDE andava por essas Europas todas e não havia comunidade europeia. Era complicado. Só que depois recebo o recado de Roterdão. O disco estourou e está uma bomba, está fogo, está a ser procurado. Tanto que para ir para determinados sítios não vai na mesma capa, vai em capas diferentes para as pessoas ouvirem, não sei o quê. Eu disse, ótimo, força, então vamos a isso. E íamos insistindo, devagar, não é verdade, aqui, acolá, um clubezinho que dava, eu lá aparecia e cantava uma, duas músicas. Fugia e tal. Ah, mas foi uma situação maravilhosa. Foi assim algo de resistência e de contentamento. Primeiro porque estava a participar numa informação fidedigna dos acontecimentos da minha terra, do meu país. E depois o contributo era enorme porque estava a ser divulgado. Ora, essa divulgação fez com que as pessoas tomassem conhecimento, se solidarizassem umas com as outras e tudo começou a ficar bonito. E valia a pena, portanto, o sacrifício, não é? E olha, é tudo.
1: A esperança é a última a morrer?
0: É a última a morrer, mas leva tempo a chegar. E, por conseguinte, nós continuamos a nossa vida, continuamos a incentivar para que as pessoas, de facto, sejam coerentes e ajudem. Essa a entreajuda é necessária. Mas como é que é a entreajuda se não tens nada para dar a ninguém? E quando não tens nada, a entreajuda é nula, quase não existe. Mas nós continuamos as nossas atividades musicais, artísticas, com mensagens maravilhosas, mas sobretudo com a intervenção. É preciso intervir. E foi exatamente por nós não termos intervido que as coisas degeneraram. Claro que há uma situação que nos comprometeu a todos, foi aquela de 27 de maio de 77. Pá. Quem diria aquele morticínio todo? Epa, peraí, então você falava do colono, pá. Então falou da escravatura, pá. Então e depois vem fazer isso? Peraí, pessoas como essas não podem governar, nunca. E foi o que tivemos, pá, infelizmente. E nós lamentamos muito, mas nós não ficamos no muro das lamentações. Nós temos que fazer, e nós na música demos um contributo muitíssimo bom. Um contributo, tanto que as músicas ficaram aí no ar e os miúdos deram continuação e cantam coisas maravilhosas que têm a ver com uma situação de mudança urgente, senão entramos num perigo maior.
2: Ouvimos o músico angolano Bonga. de Lolé, Luís Guita, para

E é com voz do Bonga que chegamos ao fim desta segunda parte da nossa segunda emissão, deste sábado 29 de agosto, aqui na RFI em português. Voltamos, já sabe, amanhã, hora do costume, quando o relógio aponta às 3, às 6 da tarde, hora de Paris, hora francesa. Até lá, fique-nos na nossa companhia, no nosso site em rfi.fr/pt, nas redes sociais, basta procurar RFI em português. Desejo-vos uma boa tarde e até amanhã.

0: Boa tarde, são nesta altura 18 horas aqui em Paris, 17 em Luanda. Começa aqui o segundo jornal em língua portuguesa aqui na Rádio França Internacional.
1: Lígia Anjo.
0: Para marcar os títulos deste sábado, dia 29 de agosto, Luanda prepara cimeira extraordinária da União Africana com ministros dos negócios estrangeiros reunidos este sábado, antes do encontro de chefes de Estado marcados para amanhã. O presidente de Cabo Verde chegou a Luanda para a cimeira e defendeu uma reforma profunda da organização, como iremos ouvir na abertura deste jornal. Guineenses votam amanhã, domingo, numa nova constituição e lei eleitoral criticadas por poderem limitar o acesso à candidatura presidencial. Estes são alguns dos títulos que vamos desenvolver neste jornal sob o comando técnico de Guillaume Buffet. E como dizia a abertura deste jornal, vamos até Luanda, onde já se encontra o presidente de Cabo Verde, ele que vai participar na cimeira extraordinária da União Africana, marcada para amanhã e dedicada à prevenção e resolução de conflitos no continente. À chegada à capital angolana, José Maria Neves defendeu uma reforma profunda da organização para garantir maior eficácia na aplicação das decisões. O chefe de Estado cabo-verdiano considerou ainda essencial melhorar a articulação entre a União Africana e as organizações sub-regionais e os Estados.
2: A África precisa, como de pão para a boca, de estabilidade, enquanto pilar essencial para o desenvolvimento e para a construção de uma África mais unida, mais forte, mais justa e mais próspera. Para haver um forte arranque rumo ao desenvolvimento sustentável do continente, é fundamental que haja paz, e a minha expectativa é que consigamos entendimentos essenciais sobre os mecanismos, não só os de prevenção, mas também os que são necessários para a resolução de todos os conflitos pendentes no continente. A União Africana tem que trabalhar no sentido de ser um ator político relevante. Aqui o poder deve exercer-se, sobretudo, através da capacidade de influenciação. Mas também temos que mobilizar recursos suficientes, recursos materiais, financeiros, humanos, para fazer face às necessidades de uma ação mais concreta no terreno da União Africana.
0: Declarações do presidente cabo-verdiano José Maria Neves, que já se encontra em Luanda, em declarações à agência portuguesa de notícias Lusa. Para o analista Osvaldo Mboco, Angola tem a oportunidade de consolidar a sua projeção internacional e a imagem de ator relevante na diplomacia africana. O analista sublinha que o reconhecimento do país vai depender da capacidade da cimeira produzir decisões concretas e úteis para o futuro consenso na União Africana.
3: O que está em jogo para Angola é fazer a manutenção da sua imagem. O que está em jogo para Angola, a projeção internacional como um player importante, mas também o que está em jogo para Angola é a capacidade da sua diplomacia do Estado em organizar eventos desta natureza. E o que está em jogo para Angola é fazer com que esta cimeira produza resultados factíveis que vão de encontro aos assuntos que se discutem a nível da União Africana, porque o que poderá sair de Luanda é um documento. E se esse documento, em termos de resoluções ou deliberações, tiver algum conteúdo que seja utilizado em outros momentos para se buscar consenso, então aqui também fica este reconhecimento por parte da União Africana e do continente.
0: Reconhecimento de Angola nesta cimeira extraordinária da União Africana, que arranca já amanhã com a reunião dos chefes de Estado. Era a leitura do analista angolano Osvaldo Mboco. No Níger, um grupo de militares divulgou um áudio nas redes sociais a anunciar a dissolução das instituições. O regime militar, por outro lado, afirmou estar a recuperar progressivamente o controle da situação e diz tratar-se de uma contestação interna das Forças Armadas. As autoridades apelam à população para manter a calma e continuar a atividade habitual. Os confrontos concentraram-se sobretudo junto à base aérea 101 e também foram registados tiros perto do Palácio Presidencial. Não há, até agora, balanço oficial de vítimas. Na Guiné-Bissau, o país vai a um referendo amanhã, no domingo, para validar ou invalidar a opção à adoção da nova Constituição e Lei Eleitoral escritas pelo Conselho Nacional de Transição, que tomou o poder à força em novembro do ano passado. Se os textos forem adotados, qualquer candidato às presidenciais do final deste ano, marcadas para o final deste ano, passa a ter de apresentar uma caução de 76 mil euros. A democracia deixa de ser uma participação cidadã e passa a ser uma participação das pessoas com dinheiro, lamenta aqui a RFI o sociólogo guineense Diamantino Lopes.
4: São pessoas com dinheiro. O que se vislumbra aqui, a nossa participação democrática vai deixar de ser uma participação cidadã e passa a ser uma participação das pessoas com dinheiro. E isto enfraquece o jogo democrático. Aí reside a minha preocupação, a proveniência do fundo. Quem dá dinheiro espera algo em troca. Podemos não ter bons candidatos, mas temos os candidatos com dinheiro para participar nas atividades democráticas. E, além de mais, os partidos políticos que não alcançaram 5% dos votos, 5% ou 4% vai ser extinto. Também essa é uma preocupação.
0: A análise do sociólogo guineense Diamantino Lopes, entrevistado aqui por Eva Massi. O presidente do Tribunal Constitucional de São Tomé e Príncipe, Artur Vera Cruz, admitiu deixar a liderança da instituição depois de concluído o processo eleitoral de 27 de setembro. Os detalhes com Maximino Carlos.
5: A decisão, segundo o próprio magistrado, deverá ser tomada depois da proclamação dos resultados definitivos das eleições de 27 de setembro. A revelação foi feita na sexta-feira durante uma conferência de imprensa realizada na sequência do sorteio que definiu a ordem dos partidos no boletim de voto para as eleições de setembro. Artur Vera Cruz explicou que a sua presença no Tribunal Constitucional está diretamente relacionada com uma missão que considera particularmente importante: contribuir para a realização dos processos eleitorais que marcaram o calendário político de 2026. Com pedido de licença próximo do fim, o Presidente do Tribunal Constitucional reconheceu que poderá chegar o momento de regressar à sua instituição de origem, o Tribunal de Contas. Apesar de admitir a saída, Artur Vera Cruz deixou claro que ainda não tomou uma decisão definitiva. Segundo o Presidente do Tribunal Constitucional, a definição do seu futuro deverá ocorrer depois da proclamação do resultado das eleições de 27 de setembro. Entretanto, sobre a lista dos candidatos a deputados, o Presidente do Tribunal Constitucional destaca o facto de todos os partidos políticos terem cumprido a lei de paridade.
6: Só que os partidos todos agora vieram. Homem e mulher. Foram muito para além.
5: Apesar das dificuldades, Vera Cruz afasta a ideia de que a sua eventual saída esteja relacionada com os conflitos institucionais que têm marcado o funcionamento do Tribunal Constitucional. A data de 27 de setembro ganha, sim, uma importância que vai além do próprio processo eleitoral. Maximino Carlos, São Tomé, RFI.
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0: Os islandeses votam hoje para responder à pergunta: deve a Islândia reabrir as negociações de adesão à União Europeia em referendo? A partir de Reykjavik, Marina de Quintaninha de Mendonça descreve que o objetivo é perceber que condições poderiam resultar de um novo diálogo com Bruxelas.
7: A pergunta é só se deverá a Islândia iniciar as negociações. Em que modo será feito, ninguém o sabe. Na verdade, quem está a votar sim quer saber o que é que vai acontecer daqui para a frente.
8: Porquê que o governo apresentou este projeto neste momento? O que é que pretendem, de facto, as autoridades em tentar uma aproximação à União Europeia? Todos nós sabemos que é uma ilha enorme, gigantesca, pouco povoada, mas haveria interesse em lutar-se contra este isolamento geográfico natural da Islândia?
7: Existe interesse e as pessoas estão um pouco cansadas, por exemplo, quando aconteceu o colapso em 2007, é uma coisa que é relativamente recorrente.
8: O colapso bancário.
7: Sim, portanto existe este problema da inflação ser muito alta, portanto anda sempre variar bem e as pessoas perdem casos e perdem casos, perdem sempre, mas as pessoas são um pouco fartas disso e, como dizem, já tentaram tudo, a única coisa que não tentaram foi ir à União de Paredes.
0: Declarações de Marina de Quinantilha e Mendonça, entrevistada aqui por Miguel Martins. Ao final da tarde deste sábado, subiu para 676 o número de mortos nas enxurradas que atingiram a fronteira entre o Nepal e o Tibete.
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0: E na segunda parte da nossa emissão deste sábado, 29 de agosto, teremos uma entrevista com Bonga, que esteve no Festival MEDA em Portugal, em Lulé. Mas para já ficou o magazine Semana em África, hoje preparada por Liliana Henriques.
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10: Abrimos o recapitulativo desta semana em África com Angola, cuja capital acolhe neste fim de semana a 21ª Conferência Extraordinária da União Africana, centrada no reforço da prevenção de conflitos e na transformação de compromissos políticos em metas, responsabilidades, financiamento e prazos concretos. O analista Osvaldo Mboko considera que os resultados deste encontro vão depender da vontade política dos Estados.
11: Dependerá muito da vontade política do assumidos compromissos por parte dos atores. Agora, Luanda tem a vantagem de ter um histórico, de ser um ator importante sobre matéria de gestão e resolução de conflitos, é um player com aceitação. A sua diplomacia tem demonstrado capacidade de organização desse tipo de eventos, desta natureza, e também é um momento que Luanda fica mais uma vez ao nível dos holofotes, com algumas aspas, daquilo que é a imprensa internacional. É necessário que se produzam resoluções e soluções que vão de encontro à resolução dos problemas que o continente atravessa.
10: Na Guiné-Bissau, este sábado é dia de reflexão, antes dos eleitores serem solicitados neste domingo, no âmbito do referendo sobre a nova Constituição adotada pelo Conselho Nacional de Transição. Ao cabo de um pouco mais de duas semanas de campanha de sensibilização, os guineenses vão ter de decidir se sim ou não validam este texto que, entre outros aspectos, alarga os poderes do Presidente da República. Acerca de outro pleito eleitoral, desta vez em São Tomé e Príncipe, soube-se esta sexta-feira que partidos e coligações foram habilitados pelo Tribunal Constitucional a concorrer às legislativas de 27 de setembro, as formações tendo agora 3 dias para apresentar eventuais recursos. Mais pormenores com Maximino Carlos.
5: São 7 candidaturas dos partidos na corrida. Entre as formações encontram-se ADI, MLSTP, Movimento Basta, MCPS, PUM, o Partido de Convergência Democrática, o Movimento Democrático Força da Mudança, MDFM, e o Partido Nossa Terra. Segundo a lei, os partidos políticos têm 3 dias para apresentarem suas contestações sobre a eventualidade de uma irregularidade. A composição final do boletim do voto dependerá, entretanto, da decisão final do Tribunal Constitucional sobre a admissibilidade de cada candidatura e das respectivas listas de candidatos a deputados.
10: Também em São Tomé e Príncipe, o governo aumentou de 1.200 para 1.400 dobras o valor da pensão mínima de aposentação. A medida foi anunciada a meio da semana pelo primeiro-ministro Américo Ramos.
12: Tem sido trabalhada já há algum tempo esta parte de aumento da pensão mínima de 1.200 dobras para 1.400 dobras, que vai abranger cerca de 6.500 pessoas. Portanto, isso trará alguma melhoria para os nossos pensionistas e terá uma retroatividade a partir do mês de julho. Pelo menos pelas informações que estão asseguradas, mas não é algo estático, é algo que tem que se continuar a trabalhar, arranjar soluções, também intensificar a fiscalização do Instituto de Segurança Social, dotar a Segurança Social de quadros competentes. A questão também que se destacou aqui é a necessidade urgente da digitalização.
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10: Em Moçambique foi notícia a perseguição de que continuam a ser alvo moçambicanos na África do Sul, país que é palco de ataques contra migrantes há cerca de 5 meses. Esta semana chegaram relatos de tentativas de expropriações de moçambicanos em Joanesburgo. Mais pormenores com Orfeu Lisboa.
13: De Joanesburgo, na África do Sul, chegam relatos de tudo estar a ser feito para se expropriar bens de cidadãos moçambicanos, como deu conta Celso Clemente Carlos.
14: Apareceram os sul-africanos aqui e querem arrancar a casa. Os moçambicanos não estão seguros na África do Sul. Estamos a ser perseguidos dia e noite. E pedimos à diplomacia moçambicana para apoiar os moçambicanos na África do Sul.
13: O governo moçambicano ainda não se pronunciou sobre este caso. Dados oficiais indicam que 11 cidadãos moçambicanos morreram na África do Sul vítima de ataques xenófobos registados nos últimos 5 meses.
10: Esta semana foi igualmente marcada pelos incêndios florestais no nordeste da Argélia, com um balanço de pelo menos 12 mortos e mais de 50 feridos, uma situação perante a qual as autoridades argelinas decretaram na quinta-feira 3 dias de luto nacional. Ainda relativamente à atualidade argelina, o primeiro-ministro do Mali efetuou uma visita à Argel na segunda-feira, marcando mais um passo rumo a uma aproximação entre os dois países depois de vários meses de tensão. O Mali debate-se com uma insurreição jihadista e poderá procurar novos apoios para além da presença da Africa Corps no seu território, que não tem sido muito conclusiva do ponto de vista do especialista dos países do Maghreb e do Sahel, Raul Braga Pires.
15: Parece-me que este descongelar das relações entre Mali e Argélia é a primeira fase de tornar público o debate que os russos vão ter que sair, mais cedo ou mais tarde. Os russos, antigos Wagner, agora Africa Corps, há mais de um ano que já se tinha percebido que não tinham sido uma boa solução, fizeram a dilapidação que tinham que fazer, aí sim, dos seus interesses económicos para sustentar a guerra na Ucrânia, e portanto este debate tem surgido em surdina há mais de um ano e tem ganhado crescendo.
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10: Em Cabo Verde, esta semana, o país despediu-se do engenheiro hidrogeológico, mas também antigo futebolista internacional e primeiro selecionador nacional de futebol do arquipélago, Alberto Mota Gomes, que foi enterrado na terça-feira na cidade da Praia. Noutro quadrante, nestes últimos dias, o município da Praia, capital do país, divulgou o seu projeto piloto Praia Limpa e Circular, que se apresenta como uma aposta na mudança de mentalidade dos cidadãos em relação à gestão dos resíduos e à proteção ambiental. Mais pormenores com Odair Santos.
16: A Câmara Municipal da Praia quer transformar a forma como os munícipes na capital cabo-verdiana encaram os resíduos sólidos, apostando na reutilização do lixo como matéria-prima para a construção e para a criação de oportunidades de negócio. Por isso, a autarquia da capital tem em curso o projeto piloto de Praia Limpa e Circular, como explica o edil Fernando Pinto.
17: Projeto piloto Praia Limpa e Circular, associado à ideia de uso de resíduos sólidos para construção. Quer de habitação, quer de estradas, quer de passeios, quer de instituições públicas e privadas, de modo a sermos cada vez mais amigos do ambiente.
16: A Câmara Municipal da Praia quer, desta forma, resolver o problema de recolha de lixo na capital do país com o projeto piloto de Praia Limpa e Economia Circular e com forte envolvimento de todas as organizações da sociedade civil sediadas na capital do país.
10: E assim fechamos esta semana em África. Obrigada pela vossa atenção e até breve.
18: E fico agora com o Bongo, uma entrevista conduzida por Luís Guita.
19: Bonga é um dos nomes maiores da música angolana, reconhecido em palcos de todo o mundo e uma referência da cultura de Angola. Com mais de meio século de percurso artístico, Bonga começou por ganhar projeção com o primeiro trabalho discográfico, Angola 72, editado no exílio, em Roterdão, após fugir da ditadura em Portugal. Se 1972 é o ano de nascimento de Bonga Kwenda, enquanto artista, Angola 72 é um marco na carreira de Bonga, na música de Angola, na resistência contra o fascismo e colonialismo, na luta pela liberdade e independência de Angola. Da mesma forma que usou a voz e o gênio musical como símbolo de unidade de um povo contra o colono, Bonga não se deixou silenciar após a independência e não poupa críticas a todos os dirigentes angolanos que ao longo de anos têm deixado o povo angolano em sofrimento. Agora, com 83 anos e pai de um casal de gêmeos. O artista, que nasceu José Adelino Barceló de Carvalho e trocou Luanda por Lisboa para, com a camisola do Benfica, conquistar o título de campeão dos 400 metros, continua a subir ao palco e, tal como vimos no Festival MED, em Lolé, entregar as mensagens que a realidade impõe. Antes de subir ao palco principal do Festival MED, Bonga falou com a RFI na entrevista, onde, entre outros temas, nos fala das primeiras experiências como músico em companhia do pai, da vinda para Portugal, da fuga para Roterdão, do primeiro disco, das resistências políticas, do 27 de maio de 1977, do sofrimento do povo angolano. Bonga começa por nos revelar o que o motiva a usar a música para enviar recados aos dirigentes de Angola.
20: É o lado triste que nós temos, é que tentamos, através da música, através da poesia, através da vivência que temos com as pessoas, diminuir um pouco esta carga negativa que representou e que representa ainda, quer dizer, as más direções, não é verdade? Enfim, de uma situação complicada, mas não foram só os angolanos que sofreram com isso. Foram os angolanos, foram os estrangeiros, nossos amigos, e não são poucos. E não quero falar daqueles que só lucram com Angola, quero falar sobretudo das pessoas que nos aconselham também e que estão conosco, né? E que nos desejam coisas maravilhosas e que participam também, e, enfim, dão-nos ajudas àquele povo que ficou como ficou, como está, na verdade. E tudo isso tem chegado. Eu estou corrente de tudo isso, por essa razão me manifesto, na verdade, gostaria que fosse melhor. Sinceramente, nunca ninguém pensou que Angola ia ficar como está ficando. E isto é inquietante e complicado, porque leva tempo a mudar para o melhor. E como leva tempo a mudar para o melhor, enquanto isso, me dizia na brincadeira, enquanto o lobo não vem, o que é que o lobo está a fazer? E o lobo ali já fez. Já fez muitas coisas que não deviam ter sido feitas pela negativa. Por isso que o povo sofreu, sofre e continua a desejar que melhores dias venham. Nós músicos, artistas, enfim, estamos aí a dar o nosso contributo e com as cantigas, não é verdade? De um lado a informar e do outro lado a tornar leve o sofrimento do cotidiano daquele grande povo a que pertencemos. Mas, quer dizer, dizendo de Angola, a gente fala dos outros sítios, é o aspecto humano que está em causa, né? Nós somos humanistas e, como tal, quantas vezes não tivemos que participar em outras cenas do mesmo teor negativo e dar a nossa solidariedade. E estamos sempre prontos.
21: Na altura, quando veio para Portugal, Portugal ainda vivia em ditadura. Como é que foi viver esse período? Teve situações complicadas?
20: Ah, sim, claro. Então, eu sendo amigo do Zeca Afonso, Adriano Correia de Oliveira e muitos outros, enfim, que se ocupavam a uma música de intervenção, e nós íamos tocar com esta gente toda, maravilhosa, quer dizer, consciente, né? Eu assisti, presenciei, tomei parte de algumas manifestações na altura, mas era o Barceló de Carvalho, conhecido, né? Amigo do Eusébio, amigo daquele pessoal todo da bola, na verdade, os desportistas, aliás, quando se juntavam com os estudantes, com os funcionários públicos, não sei quantos, era bastante bom. A nossa vivência, convivência, era fantástica, mas a gente apercebia-se de muita coisa, de muita miséria que acontecia aqui, não é verdade? Ninguém gostava daquilo, quer dizer, a gente repudiava, como é natural, mas começamos também a ter contactos, os nossos contactos. São esses contactos que me fazem sair de Portugal, porque tinha ligações com outros indivíduos que estudavam em outros sítios e participavam com os movimentos de libertação das Áfricas, né? Aliás, foi nessa contingência que eu sapei, dei o salto.
21: Como é que se passou esse processo?
20: Olha, isso foi assim. Eu trabalhava com um núcleo, né, que vinha constantemente a Portugal, e eu nesse constantemente a gente encontrava-se, passavam-se mensagens, redobravam-se mensagens, recados e tudo mais. Não podia ser as claras, porque a pira daquele tempo, ai, ai, ai, era o ai Jesus. Enfim, enfim. Mas faziam... Quer dizer, era igual na maneira do tratamento, né, que tinham daqui com os de lá. que é certo é que quando me deram o recado que os meus amigos já estavam presos, quase todos, eu pensei para comigo, só falto eu, só não fui ainda, porque de facto estou no Benfica e ainda sou preciso e sou conhecido. Enquanto eles se distraíram com isso aí, naquela de vai, não vai, eu sapei. Quer dizer, passei ali pelo aeroporto, ainda me perguntaram, ai, Barcelona, e não sei o quê. Sim, vou comprar discos à Holanda, volto já. Isso é que era bom. Fiz o manguito com a mão fechada, já no avião, lá em cima, porque o avião não ia voltar. E pronto, foi assim a minha saída. Tempestiva, mas benéfica, na medida em que fui para outra atividade, na clandestinidade, efetivamente. Daí nasceu o Bonga. É, o Bonga Cuenda nasceu. Já tinha um contacto, era Roterdão mesmo, não é verdade?
21: Estávamos em que ano?
20: Em 72. Foi nesse ano exatamente que se dá a fuga. E nesse ano mesmo eu realizo o tal disco com os cabralianos, Djunga de Biluca, Mora Bez de Record. Fantástico. Mas quando a gente acabou de gravar o Angola 72, eu disse para o meu amigo Djunga de Biluca, que era o proprietário do Mora Bez de Record, disse o teor do disco. Que disco é esse? O que está a dizer? Ele pôs as mãos à cabeça e disse, opa, mas já está feito, já está feito. Vamos embora, vamos a isso. Foi assim que nasceu. Mas eu acabei de gravar o disco, fugi. Tive que fugir dali também, porque ia ser caçado. O disco a ser divulgado, não. Porque a PIDE andava por essas Europas todas e não havia comunidade europeia. Era complicado. Só que depois recebo o recado de Roterdão. O disco estourou. Estourou e está uma bomba. Está fogo, está a ser procurado. Tanto que para ir para determinados sítios, não vai na mesma capa, vai em capas diferentes para as pessoas ouvirem, não sei o quê. Eu disse, ótimo, força, então vamos a isso. Íamos insistindo, devagar, não é verdade, aqui, acolá, um clubezinho que dava, eu lá aparecia e cantava uma, duas músicas, fugia e tal. Ah, mas foi uma situação maravilhosa. Foi assim algo de resistência e de contentamento. Primeiro porque estava a participar numa informação fidedigna dos acontecimentos da minha terra, do meu país. E depois o contributo era enorme porque estava a ser divulgado. Ora, essa divulgação fez com que as pessoas tomassem conhecimento, se solidarizassem umas com as outras e tudo começou a ficar bonito. E valia a pena, portanto, o sacrifício, não é? E olha, é tudo.
21: A esperança é a última a morrer?
20: É a última a morrer, mas leva tempo a chegar. E, por conseguinte, nós continuamos a nossa vida, continuamos a incentivar para que as pessoas, de facto, sejam coerentes e ajudem. Essa a entreajuda é necessária. Mas como é que é a entreajuda se não tens nada para dar a ninguém? E quando não tens nada, a entreajuda é nula, quase não existe. Mas nós continuamos as nossas atividades musicais, artísticas, com mensagens maravilhosas, mas sobretudo com a intervenção. É preciso intervir. E foi exatamente por nós não termos intervido que as coisas degeneraram. Claro que há uma situação que nos comprometeu a todos, foi aquela de 27 de maio de 77. Pá. Quem diria aquele morticínio todo? Epa, peraí, então você falava do colono, pá. Então falou da escravatura, pá. Então e depois vem fazer isso? Peraí, pessoas como essas não podem governar, nunca. E foi o que tivemos, pá, infelizmente. E nós lamentamos muito, mas nós não ficamos no muro das lamentações. Nós temos que fazer, e nós na música demos um contributo muitíssimo bom. Um contributo, tanto que as músicas ficaram aí no ar e os miúdos deram continuação e cantam coisas maravilhosas que têm a ver com uma situação de mudança urgente, senão entramos num perigo maior. Yeah.
19: Ouvimos o músico angolano Bonga, de Lolé Luís Guita, para

E é com voz do Bonga que chegamos ao fim desta segunda parte da nossa segunda emissão, deste sábado 29 de agosto, aqui na RFI em português. Voltamos, já sabe, amanhã, hora do costume, quando o relógio aponta às 3, às 6 da tarde, hora de Paris, hora francesa. Até lá, fique-nos na nossa companhia, no nosso site em rfi.fr/pt, nas redes sociais, basta procurar RFI em português. Desejo-vos uma boa tarde e até amanhã.

0: Boa tarde, são nesta altura 18 horas aqui em Paris, 17 em Luanda. Começa aqui o segundo jornal em língua portuguesa aqui na Rádio França Internacional.
1: Lígia Anjo.
0: E marcar os títulos deste sábado, dia 29 de agosto, Luanda prepara cimeira extraordinária da União Africana com ministros dos negócios estrangeiros reunidos este sábado, antes do encontro de chefes de Estado marcados para amanhã. O presidente de Cabo Verde chegou a Luanda para a cimeira e defendeu uma reforma profunda da organização, como iremos ouvir na abertura deste jornal. Guineenses votam amanhã, domingo, numa nova constituição e lei eleitoral criticadas por poderem limitar o acesso à candidatura presidencial. Estes são alguns dos títulos que vamos desenvolver neste jornal sob comando técnico de Guillaume Buffet. E como dizia a abertura deste jornal, vamos até Luanda, onde já se encontra o presidente de Cabo Verde, ele que vai participar na cimeira extraordinária da União Africana, marcada para amanhã e dedicada à prevenção e resolução de conflitos no continente. À chegada à capital angolana, José Maria Neves defendeu uma reforma profunda da organização para garantir maior eficácia na aplicação das decisões. O chefe de Estado cabo-verdiano considerou ainda essencial melhorar a articulação entre a União Africana e as organizações sub-regionais e os Estados.
2: A África precisa, como de pão para a boca, de estabilidade, enquanto pilar essencial para o desenvolvimento e para a construção de uma África mais unida, mais forte, mais justa e mais próspera. Para haver um forte arranque rumo ao desenvolvimento sustentável do continente, é fundamental que haja paz, e a minha expectativa é que consigamos entendimentos essenciais sobre os mecanismos, não só os de prevenção, mas também os que são necessários para a resolução de todos os conflitos pendentes no continente. A União Africana tem que trabalhar no sentido de ser um ator político relevante. Aqui o poder deve exercer-se, sobretudo, através da capacidade de influenciação. Mas também temos que mobilizar recursos suficientes, recursos materiais, financeiros, humanos, para fazer face às necessidades de uma ação mais concreta no terreno da União Africana.
0: Declarações do presidente cabo-verdiano José Maria Neves, que já se encontra em Luanda, em declarações à agência portuguesa de notícias Lusa. Para o analista Osvaldo Mboco, Angola tem a oportunidade de consolidar a sua projeção internacional e a imagem de ator relevante na diplomacia africana. O analista sublinha que o reconhecimento do país vai depender da capacidade da cimeira produzir decisões concretas e úteis para o futuro consenso na União Africana.
3: O que está em jogo para Angola é fazer a manutenção da sua imagem. O que está em jogo para Angola, a projeção internacional como um player importante, mas também o que está em jogo para Angola é a capacidade da sua diplomacia do Estado em organizar eventos desta natureza. E o que está em jogo para Angola é fazer com que esta cimeira produza resultados factíveis que vão de encontro aos assuntos que se discutem a nível da União Africana, porque o que poderá sair de Luanda é um documento. E se esse documento, em termos de resoluções ou deliberações, tiver algum conteúdo que seja utilizado em outros momentos para se buscar consenso, então aqui também fica este reconhecimento por parte da União Africana e do continente.
0: Reconhecimento de Angola nesta cimeira extraordinária da União Africana, que arranca já amanhã com a reunião dos chefes de Estado. Era a leitura do analista angolano Osvaldo Mboco. No Níger, um grupo de militares divulgou um áudio nas redes sociais a anunciar a dissolução das instituições. O regime militar, por outro lado, afirmou estar a recuperar progressivamente o controle da situação e diz tratar-se de uma contestação interna das Forças Armadas. As autoridades apelam à população para manter a calma e continuar a atividade habitual. Os confrontos concentraram-se sobretudo junto à base aérea 101 e também foram registados tiros perto do Palácio Presidencial. Não há, até agora, balanço oficial de vítimas. Na Guiné-Bissau, o país vai a um referendo amanhã, no domingo, para validar ou invalidar a opção à adoção da nova Constituição e Lei Eleitoral escritas pelo Conselho Nacional de Transição, que tomou o poder à força em novembro do ano passado. Se os textos forem adotados, qualquer candidato às presidenciais do final deste ano, marcadas para o final deste ano, passa a ter de apresentar uma caução de 76 mil euros. A democracia deixa de ser uma participação cidadã e passa a ser uma participação das pessoas com dinheiro, lamenta aqui a RFI o sociólogo guineense Diamantino Lopes.
4: São pessoas com dinheiro. O que se vislumbra aqui, a nossa participação democrática vai deixar de ser uma participação cidadã e passa a ser uma participação das pessoas com dinheiro. E isto enfraquece o jogo democrático. Aí reside a minha preocupação, a proveniência do fundo. Quem dá dinheiro espera algo em troca. Podemos não ter bons candidatos, mas temos os candidatos com dinheiro para participar nas atividades democráticas. E, além de mais, os partidos políticos que não alcançaram 5% dos votos, 5% ou 4% vai ser extinto. Também essa é uma preocupação.
0: A análise do sociólogo guineense Diamantino Lopes, entrevistado aqui por Eva Massi. O presidente do Tribunal Constitucional de São Tomé e Príncipe, Artur Vera Cruz, admitiu deixar a liderança da instituição depois de concluído o processo eleitoral de 27 de setembro. Os detalhes com Maximino Carlos.
5: A decisão, segundo o próprio magistrado, deverá ser tomada depois da proclamação dos resultados definitivos das eleições de 27 de setembro. A revelação foi feita na sexta-feira durante uma conferência de imprensa realizada na sequência do sorteio que definiu a ordem dos partidos no boletim de voto para as eleições de setembro. Artur Vera Cruz explicou que a sua presença no Tribunal Constitucional está diretamente relacionada com uma missão que considera particularmente importante: contribuir para a realização dos processos eleitorais que marcaram o calendário político de 2026. Com pedido de licença próximo do fim, o Presidente do Tribunal Constitucional reconheceu que poderá chegar o momento de regressar à sua instituição de origem, o Tribunal de Contas. Apesar de admitir a saída, Artur Vera Cruz deixou claro que ainda não tomou uma decisão definitiva. Segundo o Presidente do Tribunal Constitucional, a definição do seu futuro deverá ocorrer depois da proclamação do resultado das eleições de 27 de setembro. Entretanto, sobre a lista dos candidatos a deputados, o Presidente do Tribunal Constitucional destaca o facto de todos os partidos políticos terem cumprido a lei de paridade.
6: Só que os partidos todos agora vieram. Homem e mulher. Foram muito para além.
5: Apesar das dificuldades, Vera Cruz afasta a ideia de que a sua eventual saída esteja relacionada com os conflitos institucionais que têm marcado o funcionamento do Tribunal Constitucional. A data de 27 de setembro ganha, sim, uma importância que vai além do próprio processo eleitoral. Maximino Carlos, São Tomé, RFI.
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0: Os islandeses votam hoje para responder à pergunta: deve a Islândia reabrir as negociações de adesão à União Europeia em referendo? A partir de Reykjavik, Marina de Quintaninha de Mendonça descreve que o objetivo é perceber que condições poderiam resultar de um novo diálogo com Bruxelas.
7: A pergunta é só se deverá a Islândia iniciar as negociações. Em que modo será feito, ninguém o sabe. Na verdade, quem está a votar sim quer saber o que é que vai acontecer daqui para a frente.
8: Porquê que o governo apresentou este projeto neste momento? O que é que pretendem, de facto, as autoridades em tentar uma aproximação à União Europeia? Todos nós sabemos que é uma ilha enorme, gigantesca, pouco povoada, mas haveria interesse em lutar-se contra este isolamento geográfico natural da Islândia?
7: Existe interesse e as pessoas estão um pouco cansadas, por exemplo, quando aconteceu o colapso em 2007, é uma coisa que é relativamente recorrente.
8: O colapso bancário.
7: Sim, portanto existe este problema da inflação ser muito alta, portanto anda sempre variar bem e as pessoas perdem casos e perdem casos, perdem sempre, mas as pessoas são um pouco fartas disso e, como dizem, já tentaram tudo, a única coisa que não tentaram foi ir à União de Paredes.
0: Declarações de Marina de Quinantilha e Mendonça, entrevistada aqui por Miguel Martins. Ao final da tarde deste sábado, subiu para 676 o número de mortes nas enxurradas que atingiram a fronteira entre o Nepal e o Tibete.
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0: E na segunda parte da nossa emissão deste sábado, 29 de agosto, teremos uma entrevista com Bonga, que esteve no Festival MEDA em Portugal, em Lulé. Mas para já ficou o magazine Semana em África, hoje preparada por Liliana Henriques.
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10: Abrimos o recapitulativo desta semana em África com Angola, cuja capital acolhe neste fim de semana a 21ª Conferência Extraordinária da União Africana, centrada no reforço da prevenção de conflitos e na transformação de compromissos políticos em metas, responsabilidades, financiamento e prazos concretos. O analista Osvaldo Mboko considera que os resultados deste encontro vão depender da vontade política dos Estados.
11: Dependerá muito da vontade política do assumidos compromissos por parte dos atores. Agora, Luanda tem a vantagem de ter um histórico, de ser um ator importante sobre matéria de gestão e resolução de conflitos, é um player com aceitação, a sua

0: sobre a eventualidade de uma irregularidade. A composição final do boletim do voto dependerá, entretanto, da decisão final do Tribunal Constitucional sobre a admissibilidade de cada candidatura e das respectivas listas de candidatos a deputados.
1: Também em São Tomé e Príncipe, o governo aumentou de 1.200 para 1.400 dobras o valor da pensão mínima de aposentação. A medida foi anunciada a meio da semana pelo primeiro-ministro Américo Ramos.
2: Tem sido trabalhada já há algum tempo esta parte de aumento da pensão mínima de 1.200 dobras para 1.400 dobras, que vai abranger cerca de 6.500 pessoas. Portanto, isso trará alguma melhoria para os nossos pensionistas e terá uma retroatividade a partir do mês de julho. Pelo menos pelas informações estão asseguradas, mas não é algo estático, é algo que tem que se continuar a trabalhar, arranjar soluções, também intensificar a fiscalização do Instituto de Segurança Social, dotar a Segurança Social de quadros competentes. A questão também que se destacou aqui é a necessidade urgente da digitalização.
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1: Em Moçambique foi notícia a perseguição de que continuam a ser alvo moçambicanos na África do Sul, país que é palco de ataques contra migrantes há cerca de 5 meses. Esta semana chegaram relatos de tentativas de expropriações de moçambicanos em Joanesburgo. Mais pormenores com Orfeu Lisboa.
4: De Joanesburgo, na África do Sul, chegam relatos de tudo estar a ser feito para se expropriar bens de cidadãos moçambicanos, como deu conta Celso Clemente Carlos.
5: Apareceram os sul-africanos aqui e querem arrancar a casa. Os moçambicanos não estão seguros na África do Sul. Estamos a ser perseguidos dia e noite. E pedimos à diplomacia moçambicana para apoiar os moçambicanos na África do Sul.
4: O governo moçambicano ainda não se pronunciou sobre este caso. Dados oficiais indicam que 11 cidadãos moçambicanos morreram na África do Sul vítima de ataques xenófobos registados nos últimos 5 meses.
1: Esta semana foi igualmente marcada pelos incêndios florestais no nordeste da Argélia, com um balanço de pelo menos 12 mortos e mais de 50 feridos, uma situação perante a qual as autoridades argelinas decretaram na quinta-feira 3 dias de luto nacional. Ainda relativamente à atualidade argelina, o primeiro-ministro do Mali efetuou uma visita à Argel na segunda-feira, marcando mais um passo rumo a uma aproximação entre os dois países depois de vários meses de tensão. O Mali debate-se com uma insurreição jihadista e poderá procurar novos apoios para além da presença da Africa Corps no seu território, que não tem sido muito conclusiva do ponto de vista do especialista dos países do Maghreb e do Sahel, Raul Braga Pires.
6: Parece-me que este descongelar das relações entre Mali e Argélia é a primeira fase de tornar público o debate que os russos vão ter que sair, mais cedo ou mais tarde. Os russos, antigos Wagner, agora Africa Corps, há mais de um ano que já se tinha percebido que não tinham sido uma boa solução, fizeram a dilapidação que tinham que fazer, aí sim, dos seus interesses económicos para sustentar a guerra na Ucrânia, e portanto este debate tem surgido em surdina há mais de um ano e tem ganhado crescendo.
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1: Em Cabo Verde, esta semana, o país despediu-se do engenheiro hidrogeológico, mas também antigo futebolista internacional e primeiro selecionador nacional de futebol do arquipélago, Alberto Mota Gomes, que foi enterrado na terça-feira na cidade da Praia. Noutro quadrante, nestes últimos dias, o município da Praia, capital do país, divulgou o seu projeto piloto Praia Limpa e Circular, que se apresenta como uma aposta na mudança de mentalidade dos cidadãos em relação à gestão dos resíduos e à proteção ambiental. Mais pormenores com Odair Santos.
7: A Câmara Municipal da Praia quer transformar a forma como os munícipes na capital cabo-verdiana encaram os resíduos sólidos, apostando na reutilização do lixo como matéria-prima para a construção e para a criação de oportunidades de negócio. Por isso, a autarquia da capital tem em curso o projeto piloto de Praia Limpa e Circular, como explica o edil Fernando Pinto.
8: Projeto piloto Praia Limpa e Circular, associado à ideia de uso de resíduos sólidos para construção. Quer de habitação, quer de estradas, quer de passeios, quer de instituições públicas e privadas, de modo a sermos cada vez mais amigos do ambiente.
7: A Câmara Municipal da Praia quer, desta forma, resolver o problema de recolha de lixo na capital do país com o

0: projeto piloto de Praia Limpa e Economia Circular e com forte envolvimento de todas as organizações da sociedade civil sediadas na capital do país.
1: E assim fechamos esta semana em África. Obrigada pela vossa atenção e até breve.
2: E fico agora com o Bongo, uma entrevista conduzida por Luís Guita.
3: Bonga é um dos nomes maiores da música angolana, reconhecido em palcos de todo o mundo e uma referência da cultura de Angola. Com mais de meio século de percurso artístico, Bonga começou por ganhar projeção com o primeiro trabalho discográfico, Angola 72, editado no exílio, em Roterdão, após fugir da ditadura em Portugal. Se 1972 é o ano de nascimento de Bonga Kwenda, enquanto artista, Angola 72 é um marco na carreira de Bonga, na música de Angola, na resistência contra o fascismo e colonialismo, na luta pela liberdade e independência de Angola. Da mesma forma que usou a voz e o gênio musical como símbolo de unidade de um povo contra o colono, Bonga não se deixou silenciar após a independência e não poupa críticas a todos os dirigentes angolanos que ao longo de anos têm deixado o povo angolano em sofrimento. Agora, com 83 anos e pai de um casal de gêmeos, o artista, que nasceu José Adelino Barceló de Carvalho e trocou Luanda por Lisboa para, com a camisola do Benfica, conquistar o título de campeão dos 400 metros, continua a subir ao palco e, tal como vimos no Festival MED, em Lolé, entregar as mensagens que a realidade impõe. Antes de subir ao palco principal do Festival MED, Bonga falou com a RFI na entrevista, onde, entre outros temas, nos fala das primeiras experiências como músico em companhia do pai, da vinda para Portugal, da fuga para Roterdão, do primeiro disco, das resistências políticas, do 27 de maio de 1977, do sofrimento do povo angolano. Bonga começa por nos revelar o que o motiva a usar a música para enviar recados aos dirigentes de Angola.
4: É o lado triste que nós temos, é que tentamos, através da música, através da poesia, através da vivência que temos com as pessoas, diminuir um pouco esta carga negativa que representou e que representa ainda, quer dizer, as más direções, não é verdade? Enfim, de uma situação complicada, mas não foram só os angolanos que sofreram com isso. Foram os angolanos, foram os estrangeiros, nossos amigos, e não são poucos, e não quero falar daqueles que só lucram com Angola, quero falar sobretudo das pessoas que nos aconselham também e que estão conosco, né? E que nos desejam coisas maravilhosas e que participam também e, enfim, dão-nos ajudas àquele povo que ficou como ficou, como está, na verdade, e tudo isso tem chegado. Eu estou correndo de tudo isso, por essa razão me manifesto, na verdade, gostaria que fosse melhor. Sinceramente, nunca ninguém pensou que Angola ia ficar como está ficando. E isto é inquietante e complicado porque leva tempo a mudar para o melhor. E como leva tempo a mudar para o melhor, enquanto isso, me dizia na brincadeira, enquanto o lobo não vem, o que é que o lobo está a fazer? E o lobo ali já fez. Já fez muitas coisas que não deviam ter sido feitas pela negativa. Por isso que o povo sofreu, sofre e continua a desejar que melhores dias venham. Nós músicos, artistas, enfim, estamos aí a dar o nosso contributo e com as cantigas, não é verdade? De um lado a informar e do outro lado a tornar leve o sofrimento do cotidiano daquele grande povo a que pertencemos. Mas, quer dizer, dizendo de Angola, a gente fala dos outros sítios, é o aspecto humano que está em causa, né? Nós somos humanistas e, como tal, quantas vezes não tivemos que participar em outras cenas do mesmo teor negativo e dar a nossa solidariedade. E estamos sempre prontos.
5: Na altura, quando veio para Portugal, Portugal ainda vivia em ditadura. Como é que foi viver esse período? Teve situações complicadas?
4: Ah, sim, claro. Então, eu sendo amigo do Zeca Afonso, Adriano Correia de Oliveira e muitos outros, enfim, que se ocupavam a uma música de intervenção, E nós íamos tocar com esta gente toda, maravilhosa, quer dizer, consciente, né? Eu assisti, presenciei, tomei parte de algumas manifestações na altura, mas era o Barcelona de Carvalho, conhecido, né? Amigo do Eusébio, amigo daquele pessoal todo da bola, na verdade, os desportistas, aliás, quando se juntavam com os estudantes, com os funcionários públicos, não sei quantos, era bastante bom. A nossa vivência, convivência, era fantástica, mas a gente apercebia-se de muito. Muita coisa, de muita miséria que acontecia aqui, não é verdade? Ninguém gostava daquilo, quer dizer, a gente repudiava, como é natural, mas começamos também a ter contactos, os nossos contactos. São esses contactos que me fazem sair de Portugal, porque tinha ligações com outros indivíduos que estudavam em outros sítios e participavam com os movimentos de libertação das Áfricas, né? Aliás, foi nessa contingência que eu sapei, dei o salto.
5: Como é que se passou esse processo?
4: Olha, isso foi assim, eu trabalhava com um núcleo, né, que vinha constantemente a Portugal, e eu nesse constantemente, a gente encontrava-se, passavam-se mensagens, redobravam-se mensagens, recados e tudo mais, não podia ser as claras, porque a pilha daquele tempo, ai, ai, ai, era o ai Jesus, enfim, enfim. Mas faziam... Quer dizer, era igual na maneira do tratamento, né, que tinham daqui com os de lá. O que é certo é que quando me deram o recado que os meus amigos já estavam presos, quase todos, eu pensei para comigo, passou falta eu, só não fui ainda, porque de facto estou no Benfica e ainda sou preciso e sou conhecido. Enquanto eles se distraíram com isso aí, naquela de vai, não vai, eu sapei. Quer dizer, passei ali pelo aeroporto, ainda me perguntaram, ai, Igor Slow, e não sei o quê. Sim, vou comprar discos à Holanda, volto já. Isso é que era bom. Fiz o manguito com a mão fechada, já no avião, lá em cima, porque o avião não ia voltar. E pronto, foi assim a minha saída. Tempestiva, mas benéfica, na medida em que fui para outra atividade, na clandestinidade, efetivamente. Daí nasceu o Bonga. É, o Bonga Cuenda nasceu. Já tinha um contacto, era Roterdão mesmo, não é verdade?
5: Estávamos em que ano?
4: Em 72. Foi nesse ano exatamente que se dá a fuga. E nesse ano mesmo eu realizo o tal disco com os cabralianos, Djunga de Biluca, Mora Beza Record. Fantástico. Mas quando a gente acabou de gravar o Angola 72, eu disse para o meu amigo Djunga de Biluca, que era o proprietário do Mora Beza Record, disse o teor do disco. Que disco é esse? O que está a dizer? Ele pôs as mãos à cabeça e disse, opa, mas já está feito, já está feito. Vamos embora, vamos a isso. Foi assim que nasceu. Mas eu acabei de gravar o disco, fugi. Tive que fugir dali também, porque ia ser caçado. O disco a ser divulgado, não. Porque a PIDE andava por essas Europas todas e não havia comunidade europeia. Era complicado. Só que depois recebo o recado de Roterdão. O disco estourou e está uma bomba, está fogo, está a ser procurado. Tanto que para ir para determinados sítios, não vai na mesma capa, vai em capas diferentes para as pessoas ouvirem, não sei o quê. Eu disse, ótimo, força, então vamos a isso. E íamos insistindo, devagar, não é verdade, aqui, acolá, um clubezinho que dava, eu lá aparecia e cantava uma, duas músicas. Fugia e tal. Ah, mas foi uma situação maravilhosa. Foi assim algo de resistência e de contentamento. Primeiro porque estava a participar numa informação fidedigna dos acontecimentos da minha terra, do meu país. E depois o contributo era enorme porque estava a ser divulgado. Ora, essa divulgação fez com que as pessoas tomassem conhecimento, se solidarizassem umas com as outras e tudo começou a ficar bonito. E valia a pena, portanto, o sacrifício, não é? E olha, é tudo.
5: A esperança é a última a morrer?
4: É a última a morrer, mas leva tempo a chegar. E, conseguinte, nós continuamos a nossa vida, continuamos a incentivar para que as pessoas, de facto, sejam coerentes e ajudem. Essa entreajuda é necessária. Mas como é que é a entreajuda se não tens nada para dar a ninguém? E quando não tens nada, a entreajuda é nula, quase não existe. Mas nós continuamos as nossas atividades musicais, artísticas, com mensagens maravilhosas, mas sobretudo com a intervenção. É preciso intervir. E foi exatamente por nós não termos intervido que as coisas degeneraram. Claro que há uma situação que nos comprometeu a todos, foi aquela de 27 de maio de 77. Pá. Quem diria? Quem diria aquele morticínio todo? Epa, peraí, então você falava do colono, pá. Então falou da escravatura, pá. Até e depois vem fazer isso. Peraí, pessoas como essas não podem governar, nunca. E foi o que tivemos, pá, infelizmente. E nós lamentamos muito, mas nós não ficamos no muro das lamentações. Nós temos que fazer, e nós na música demos um contributo muitíssimo bom. Um contributo, tanto que as músicas ficaram aí no ar e os miúdos deram continuação e cantam coisas maravilhosas que têm a ver com uma situação de mudança urgente, senão entramos num perigo maior.
3: Yeah. Ouvimos o músico angolano Bonga, de Lolé Luís Guita, para

E é com voz do Bonga que chegamos ao fim desta segunda parte da nossa segunda emissão, deste sábado 29 de agosto, aqui na RFM Português. Voltamos, já sabe, amanhã, hora do costume, quando o relógio aponta às 3, às 6 da tarde, hora de Paris, hora francesa. Até lá, fique-nos na nossa companhia, no nosso site em rfi.fr/pt, nas redes sociais, basta procurar RFI em português. Desejo-vos uma boa tarde e até amanhã.

0: boa tarde. São nesta altura 18 horas aqui em Paris, 17 em Luanda. Começa aqui o segundo jornal em língua portuguesa aqui na Rádio França Internacional.
1: Lígia Anjo.
0: E marcar os títulos deste sábado, dia 29 de agosto, Luanda prepara cimeira extraordinária da União Africana com ministros dos negócios estrangeiros reunidos este sábado, antes do encontro de chefes de Estado marcados para amanhã. O presidente de Cabo Verde chegou a Luanda para a cimeira e defendeu uma reforma profunda da organização, como iremos ouvir na abertura deste jornal. Guineenses votam amanhã, domingo, numa nova Constituição e lei eleitoral criticadas por poderem limitar o acesso à candidatura presidencial. Estes são alguns dos títulos que vamos desenvolver neste jornal sob comando técnico de Guillaume Buffet. Como dizia a abertura deste jornal, vamos até Luanda, onde já se encontra o presidente de Cabo Verde, ele que vai participar na cimeira extraordinária da União Africana, marcada para amanhã e dedicada à prevenção e resolução de conflitos no continente. À chegada à capital angolana, José Maria Neves defendeu uma reforma profunda da organização para garantir maior eficácia na aplicação das decisões. O chefe de Estado cabo-verdiano considerou ainda essencial melhorar a articulação entre a União Africana e as organizações sub-regionais e os Estados.
2: A África precisa, como de pão para a boca, de estabilidade, enquanto pilar essencial para o desenvolvimento e para a construção de uma África mais unida, mais forte, mais justa e mais próspera. Para haver um forte arranque rumo ao desenvolvimento sustentável do continente, é fundamental que haja paz, e a minha expectativa é que consigamos entendimentos essenciais sobre os mecanismos, não só os de prevenção, mas também os que são necessários para a resolução de todos os conflitos pendentes no continente. A União Africana tem que trabalhar no sentido de ser um ator político relevante. Aqui o poder deve exercer-se, sobretudo, através da capacidade de influenciação. Mas também temos que mobilizar recursos suficientes, recursos materiais, financeiros, humanos, para fazer face às necessidades de uma ação mais concreta no terreno da União Africana.
0: Declarações do presidente cabo-verdiano José Maria Neves, que já se encontra em Luanda, em declarações à agência portuguesa de notícias Lusa. Para o analista Osvaldo Mboco, Angola tem a oportunidade de consolidar a sua projeção internacional e a imagem de ator relevante na diplomacia africana. O analista sublinha que o reconhecimento do país vai depender da capacidade da cimeira produzir decisões concretas e úteis para o futuro consenso na União Africana.
3: O que está em jogo para Angola é fazer a manutenção da sua imagem. O que está em jogo para Angola, a projeção internacional como um player importante. Mas também o que está em jogo para Angola é a capacidade da sua diplomacia do Estado em organizar eventos desta natureza. E o que está em jogo para Angola é fazer com que esta cimeira produza resultados factíveis que vão de encontro aos assuntos que se discutem a nível da União Africana, porque o que poderá sair de Luanda é um documento. E se esse documento, em termos de resoluções ou deliberações, tiver algum conteúdo que seja utilizado em outros momentos para se buscar consenso, então aqui também fica este reconhecimento por parte da União Africana e do continente.
0: Reconhecimento de Angola nesta cimeira extraordinária da União Africana, que arranca já amanhã com a reunião dos chefes de Estado. Era a leitura do analista angolano Osvaldo Mboco. No Níger, um grupo de militares divulgou um áudio nas redes sociais a anunciar a dissolução das instituições. O regime militar, por outro lado, afirmou estar a recuperar progressivamente o controle da situação e diz tratar-se de uma contestação interna das Forças Armadas. As autoridades apelam à população para manter a calma e continuar a atividade habitual. Os confrontos concentraram-se sobretudo junto à base aérea 101 e também foram registados tiros perto do Palácio Presidencial. Não há, até agora, balanço oficial de vítimas. Na Guiné-Bissau, o país vai a um referendo amanhã, no domingo, para validar ou invalidar a opção à adoção da nova Constituição e Lei Eleitoral escritas pelo Conselho Nacional de Transição, que tomou o poder à força em novembro do ano passado. Se os textos forem adotados, qualquer candidato às presidenciais do final deste ano, marcadas para o final deste ano, passa a ter de apresentar uma caução de 76 mil euros. A democracia deixa de ser uma participação cidadã e passa a ser uma participação das pessoas com dinheiro, lamenta aqui a RFI o sociólogo guineense Diamantino Lopes.
4: São pessoas com dinheiro. O que se vislumbra aqui, a nossa participação democrática vai deixar de ser uma participação cidadã e passa a ser uma participação das pessoas com dinheiro. E isto enfraquece o jogo democrático. Aí reside a minha preocupação, a proveniência do fundo. Quem dá dinheiro espera algo em troca. Podemos não ter bons candidatos, mas temos os candidatos com dinheiro para participar nas atividades democráticas. E, além de mais, os partidos políticos que não alcançaram 5% dos votos, 5% ou 4% vai ser extinto. Também essa é uma preocupação.
0: A análise do sociólogo guineense Diamantino Lopes, entrevistado aqui por Eva Massi. O presidente do Tribunal Constitucional de São Tomé e Príncipe, Artur Vera Cruz, admitiu deixar a liderança da instituição depois de concluído o processo eleitoral de 27 de setembro. Os detalhes com Maximino Carlos.
5: A decisão, segundo o próprio magistrado, deverá ser tomada depois da proclamação de resultados definitivos das eleições de 27 de setembro. A revelação foi feita na sexta-feira durante uma conferência de imprensa realizada na sequência do sorteio que definiu a ordem dos partidos no boletim de voto para as eleições de setembro. Artur Vera Cruz explicou que a sua presença no Tribunal Constitucional está diretamente relacionada com uma missão que considera particularmente importante: contribuir para a realização dos processos eleitorais que marcaram o calendário político de 2026. Com pedido de licença próximo do fim, o presidente do Tribunal Constitucional reconheceu que poderá chegar o momento de regressar à sua instituição de origem, o Tribunal de Contas. Apesar de admitir a saída, Artur Vera Cruz deixou claro que ainda não tomou uma decisão definitiva. Segundo o presidente do Tribunal Constitucional, a definição do seu futuro deverá ocorrer depois da proclamação dos resultados das eleições de 27 de setembro. Entretanto, sobre a lista dos candidatos a deputados, o presidente do Tribunal Constitucional destaca o facto de todos os partidos políticos terem cumprido a lei de paridade.
6: Só que os partidos todos agora vieram. Homem e mulher. Foram muito para além.
5: Apesar das dificuldades, Vera Cruz afasta a ideia de que a sua eventual saída esteja relacionada com os conflitos institucionais que têm marcado o funcionamento do Tribunal Constitucional. A data de 27 de setembro ganha, sim, uma importância que vai além do próprio processo eleitoral. Maximino Carlos, São Tomé, RFI.
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0: Os islandeses votam hoje para responder à pergunta: deve a Islândia reabrir as negociações de adesão à União Europeia em referendo? A partir de Reykjavik, Marina de Quintaninha de Mendonça descreve que o objetivo é perceber que condições poderiam resultar de um novo diálogo com Bruxelas.
7: A pergunta é só se deverá a Islândia iniciar as negociações. Em que modo será feito, ninguém o sabe. Na verdade, quem está a votar sim quer saber o que é que vai acontecer daqui para a frente.
8: Porquê que o governo apresentou este projeto neste momento? O que é que pretendem, de facto, as autoridades em tentar uma aproximação à União Europeia? Todos nós sabemos que é uma ilha enorme, gigantesca, pouco povoada, mas haveria interesse em lutar-se contra este isolamento geográfico natural da Islândia?
7: Existe interesse e as pessoas estão um pouco cansadas, por exemplo, quando aconteceu o colapso em 2007, é uma coisa que é relativamente recorrente.
8: O colapso bancário.
7: Sim, portanto existe este problema da inflação ser muito alta, portanto anda sempre a variar bem e as pessoas perdem casas, mas sempre. As pessoas são um pouco fartas disso e, como dizem, já tentaram tudo, a única coisa que não tentaram foi ir à União de Paredes.
0: Declarações de Marina de Quinantilha e Mendonça, entrevistada aqui por Miguel Martins. Ao final da tarde deste sábado, subiu para 676 o número de mortes nas enxurradas que atingiram a fronteira entre o Nepal e o Tibete.
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0: E na segunda parte da nossa emissão deste sábado, 29 de agosto, teremos uma entrevista com Bonga, que esteve no Festival MEDA em Portugal, em Lulé. Mas para já ficou o magazine Semana em África, hoje preparada por Liliana Henriques.
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10: Abrimos o recapitulativo desta semana em África com Angola, cuja capital acolhe neste fim de semana a 21ª Conferência Extraordinária da União Africana, centrada no reforço da prevenção de conflitos e na transformação de compromissos políticos em metas, responsabilidades, financiamento e prazos concretos. O analista Osvaldo Mboko considera que os resultados deste encontro vão depender da vontade política dos Estados.
3: Dependerá muito da vontade política do assunto. Assumidos compromissos por parte dos atores. Agora, Luanda tem a vantagem de ter um histórico, de ser um ator importante sobre matéria de gestão e resolução de conflitos, é um player com aceitação. A sua diplomacia tem demonstrado capacidade de organização desse tipo de eventos, desta natureza, e também é um momento que Luanda fica mais uma vez ao nível dos holofotes, com algumas aspas, daquilo que é a imprensa internacional. É necessário que se produzam resoluções e soluções que vão de encontro à resolução dos problemas que o continente atravessa.
10: Na Guiné-Bissau, este sábado é dia de reflexão, antes dos eleitores serem solicitados neste domingo, no âmbito do referendo sobre a nova Constituição adotada pelo Conselho Nacional de Transição. Ao cabo de um pouco mais de duas semanas de campanha de sensibilização, os guineenses vão ter de decidir se sim ou não validam este texto que, entre outros aspectos, alarga os poderes do Presidente da República. Acerca de outro pleito eleitoral, desta vez em São Tomé e Príncipe, soube-se esta sexta-feira que partidos e coligações foram habilitados pelo Tribunal Constitucional a concorrer às legislativas de 27 de setembro, as formações tendo agora 3 dias para apresentar eventuais recursos. Mais pormenores com Maximino Carlos.
5: São 7 candidaturas dos partidos na corrida. Entre as formações encontram-se ADI, MLSTP, Movimento Basta, MCPS, PUM, o Partido de Convergência Democrática, o Movimento Democrático Força da Mudança, MDFM, e o Partido Nossa Terra. Segundo a lei, os partidos políticos têm 3 dias para apresentarem suas contestações sobre a eventualidade de uma irregularidade. A composição final do boletim do voto dependerá, entretanto, da decisão final do Tribunal Constitucional sobre a demissibilidade de cada candidatura e das respectivas listas de candidatos a deputados.
10: Também em São Tomé e Príncipe, o governo aumentou de 1.200 para 1.400 dobras o valor da pensão mínima de aposentação. A medida foi anunciada a meio da semana pelo primeiro-ministro Américo Ramos.
11: Tem sido trabalhada já há algum tempo esta parte de aumento da pensão mínima de 1.200 dobras para 1.400 dobras, que vai abranger cerca de 6.500 pessoas. Portanto, isso trará alguma melhoria para os nossos pensionistas e terá uma retroatividade a partir do mês de julho. Pelo menos pelas informações que estão asseguradas, mas não é algo estático, é algo que tem que se continuar a trabalhar, arranjar soluções, também intensificar a fiscalização do Instituto de Segurança Social, dotar a Segurança Social de quadros competentes. A questão também que se destacou aqui é a necessidade urgente da digitalização.
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10: Em Moçambique foi notícia a perseguição de que continuam a ser alvo moçambicanos na África do Sul, país que é palco de ataques contra migrantes há cerca de 5 meses. Esta semana, chegaram relatos de tentativas de expropriações de moçambicanos em Joanesburgo. Mais pormenores com Orfeu Lisboa.
12: De Joanesburgo, na África do Sul, chegam relatos de tudo estar a ser feito para se expropriar bens de cidadãos moçambicanos, como deu conta Celso Clemente Carlos.
13: Apareceram os sul-africanos aqui e querem arrancar a casa. Os moçambicanos não estão seguros na África do Sul. Estamos a ser perseguidos dia e noite. E pedimos à diplomacia moçambicana para apoiar os moçambicanos na África do Sul.
12: O governo moçambicano ainda não se pronunciou sobre este caso. Dados oficiais indicam que 11 cidadãos moçambicanos morreram na África do Sul vítima de ataques xenófobos registados nos últimos 5 meses.
10: Esta semana foi igualmente marcada pelos incêndios florestais no nordeste da Argélia, com um balanço de pelo menos 12 mortos e mais de 50 feridos, uma situação perante a qual as autoridades argelinas decretaram na quinta-feira 3 dias de luto nacional. Ainda relativamente à atualidade argelina, o primeiro-ministro do Mali efetuou uma visita à Argel na segunda-feira, marcando mais um passo rumo a uma aproximação entre os dois países depois de vários meses de tensão. O Mali debate-se com uma insurreição jihadista e poderá procurar novos apoios para além da presença da Africa Corps no seu território, que não tem sido muito conclusiva do ponto de vista do especialista dos países do Maghreb e do Sahel, Raul Braga Pires.
14: Parece-me que este descongelar das relações entre Mali e Argélia é a primeira fase de tornar público o debate que os russos vão ter que sair, mais cedo ou mais tarde. Os russos, antigos Wagner, agora Africa Corps, há mais de um ano que já se tinha percebido que não tinham sido uma boa solução, fizeram a dilapidação que tinham que fazer, aí sim, dos seus interesses económicos para sustentar a guerra na Ucrânia, e portanto este debate tem surgido em surdina há mais de um ano e tem ganhado crescendo.
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10: Em Cabo Verde, esta semana, o país despediu-se do engenheiro hidrogeológico, mas também antigo futebolista internacional e primeiro selecionador nacional de futebol do arquipélago, Alberto Mota Gomes, que foi enterrado na terça-feira na cidade da Praia. Noutro quadrante, nestes últimos dias, o município da Praia, capital do país, divulgou o seu projeto piloto Praia Limpa e Circular, que se apresenta como uma aposta na mudança de mentalidade dos cidadãos em relação à gestão dos resíduos e à proteção ambiental. Mais pormenores com Odair Santos.
15: A Câmara Municipal da Praia quer transformar a forma como os munícipes na capital cabo-verdiana encaram os resíduos sólidos, apostando na reutilização do lixo como matéria-prima para a construção e para a criação de oportunidades de negócio. Por isso, a autarquia da capital tem em curso o projeto piloto de Praia Limpa e Circular, como explica o edil Fernando Pinto.
16: Projeto piloto Praia Limpa e Circular, associado à ideia de uso de resíduos sólidos para construção. Quer de habitação, quer de estradas, quer de passeios, quer de instituições públicas e privadas, de modo a sermos cada vez mais amigos do ambiente.
15: A Câmara Municipal da Praia quer, desta forma, resolver o problema de recolha de lixo na capital do país com o projeto piloto de Praia Limpa e Economia Circular e com forte envolvimento de todas as organizações da sociedade civil sediadas na capital do país.
10: E assim fechamos esta semana em África. Obrigada pela vossa atenção e até breve.
0: E fico agora com o Bongo, uma entrevista conduzida por Luís Guita.
17: Bonga é um dos nomes maiores da música angolana, reconhecido em palcos de todo o mundo e uma referência da cultura de Angola. Com mais de meio século de percurso artístico, Bonga começou por ganhar projeção com o primeiro trabalho discográfico, Angola 72, editado no exílio, em Roterdão, após fugir da ditadura em Portugal. Se 1972 é o ano de nascimento de Bonga Kwenda, enquanto artista, Angola 72 é um marco na carreira de Bonga, na música de Angola, na resistência contra o fascismo e colonialismo, na luta pela liberdade e independência de Angola. Da mesma forma que usou a voz e o gênio musical como símbolo de unidade de um povo contra o colono, Bonga não se deixou silenciar após a independência e não poupa críticas a todos os dirigentes angolanos que ao longo de anos têm deixado o povo angolano em sofrimento. agora com 83 anos e pai de um casal de gêmeos. O artista, que nasceu José Adelino Barceló de Carvalho e trocou Luanda por Lisboa para, com a camisola do Benfica, conquistar o título de campeão dos 400 metros, continua a subir ao palco e, tal como vimos no Festival MED, em Lolé, entregar as mensagens que a realidade impõe. Antes de subir ao palco principal do Festival MED, Bonga falou com a RFI na entrevista, onde, entre outros temas, nos fala das primeiras experiências como músico em companhia do pai, da vinda para Portugal, da fuga para Roterdão, do primeiro disco, das resistências políticas, do 27 de maio de 1977, do sofrimento do povo angolano. Bonga começa por nos revelar o que o motiva a usar a música para enviar recados aos dirigentes de Angola.
18: É o lado triste que nós temos, é que tentamos, através da música, através da poesia, através da vivência que temos com as pessoas, diminuir um pouco esta carga negativa que representou e que representa ainda, quer dizer, as más direções, não é verdade? Enfim, de uma situação complicada, mas não foram só os angolanos que sofreram com isso. Foram os angolanos, foram os estrangeiros, nossos amigos, e não são poucos. E não quero falar daqueles que só lucram com Angola, quero falar sobretudo das pessoas que nos aconselham também e que estão conosco, né? E que nos desejam coisas maravilhosas e que participam também, e, enfim, dão-nos ajudas àquele povo que ficou como ficou, como está, na verdade, e tudo isso tem chegado. Eu estou corrente de tudo isso, por essa razão me manifesto, na verdade, gostaria que fosse melhor. Sinceramente, nunca ninguém pensou que Angola ia ficar como está ficando. E isto é inquietante e complicado, porque leva tempo a mudar para o melhor. E como leva tempo a mudar para o melhor, enquanto isso, me dizia na brincadeira, enquanto o lobo não vem, o que é que o lobo está a fazer? E o lobo ali já fez. Já fez muitas coisas que não deviam ter sido feitas pela negativa. Por isso que o povo sofreu, sofre e continua a desejar que melhores dias venham. Nós músicos, artistas, enfim, estamos aí a dar o nosso contributo. E com as cantigas, na verdade, de um lado a informar e do outro lado a tornar leve o sofrimento do cotidiano daquele grande povo a que pertencemos. Mas, quer dizer, dizendo de Angola, a gente fala dos outros sítios, é o aspecto humano que está em causa, né? Nós somos humanistas e, como tal, quantas vezes não tivemos que participar em outras cenas do mesmo teor negativo e dar a nossa solidariedade. E estamos sempre prontos.
19: Na altura, quando veio para Portugal, Portugal ainda vivia em ditadura. Como é que foi viver esse período? Teve situações complicadas?
18: Ah, sim, claro. Então, eu sendo amigo do Zeca Afonso, Adriano Correia de Oliveira e muitos outros, enfim, que se ocupavam a uma música de intervenção. E nós íamos tocar com esta gente toda, maravilhosa, quer dizer, consciente, né? Eu assisti, presenciei, tomei parte de algumas manifestações na altura, mas era o Barceló de Carvalho, conhecido, né? Amigo do Eusébio, amigo daquele pessoal todo da bola, na verdade, os desportistas, aliás, quando se juntavam com os estudantes, com os funcionários públicos, não sei quantos, era bastante bom. A nossa vivência, convivência, era fantástica, mas a gente apercebia-se do mundo. Muita coisa, de muita miséria que acontecia aqui, não é verdade? Ninguém gostava daquilo, quer dizer, a gente repudiava, como é natural, mas começamos também a ter contactos, os nossos contactos. São esses contactos que me fazem sair de Portugal, porque tinha ligações com outros indivíduos que estudavam em outros sítios e participavam com os movimentos de libertação das Áfricas, né? Aliás, foi nessa contingência que eu sapei, dei o salto.
19: Como é que se passou esse processo?
18: Olha, isso foi assim. Eu trabalhava com um núcleo, né, que vinha constantemente a Portugal. E eu, nesse constantemente, a gente encontrava-se. Passavam-se mensagens, redobravam-se mensagens, recados e tudo mais. Não podia ser as claras, porque a pilha daquele tempo, ai, ai, ai. Era o ai Jesus. Enfim, enfim. Mas faziam... Quer dizer, era igual na maneira do tratamento, né, que tinham daqui com os de lá. que é certo é que quando me deram o recado que os meus amigos já estavam presos, quase todos, eu pensei para comigo, só falto eu, só não fui ainda, porque de facto estou no Benfica e ainda sou preciso e sou conhecido. Enquanto eles se distraíram com isso aí, naquela de vai, não vai, eu sapei. Quer dizer, passei ali pelo aeroporto, ainda me perguntaram, ai, Igor Slow, e não sei o quê. Sim, vou comprar discos à Holanda, volto já. Isso é que era bom. Fiz o manguito com a mão fechada, já no avião, lá em cima, porque o avião não ia voltar. E pronto, foi assim a minha saída. Tempestiva, mas benéfica, na medida em que fui para outra atividade, na clandestinidade, efetivamente. Daí nasceu o Bonga. É, o Bonga Quenda nasceu. Já tinha um contacto, era Roterdão mesmo, não é verdade?
19: E estávamos em que ano?
18: Em 72. Foi nesse ano exatamente que se dá a fuga. E nesse ano mesmo eu realizo o tal disco com os cabralianos, Djunga de Biluca, Mora Bez de Record. Fantástico. Mas quando a gente acabou de gravar o Angola 72, eu disse para o meu amigo Djunga de Biluca, que era o proprietário do Mora Bez de Record, disse o teor do disco. Que disco é esse? O que está a dizer? Ele pôs as mãos à cabeça e disse, opa, mas já está feito, já está feito. Vamos embora, vamos a isso. Foi assim que nasceu. Mas eu acabei de gravar o disco, fugi. Tive que fugir dali também, porque ia ser caçado. O disco a ser divulgado, não. Porque a PIDE andava por essas Europas todas e não havia comunidade europeia. Era complicado. Só que depois recebo o recado de Roterdão. O disco estourou. Estourou e está uma bomba. Está fogo, está a ser procurado. Tanto que para ir para determinados sítios, não vai na mesma capa, vai em capas diferentes para as pessoas ouvirem, não sei o quê. Eu disse, ótimo, força, então vamos a isso. Íamos insistindo, devagar, não é verdade, aqui, acolá, um clubezinho que dava, eu lá aparecia e cantava uma, duas músicas, fugia e tal. Ah, mas foi uma situação maravilhosa. Foi assim algo de resistência e de contentamento. Primeiro porque estava a participar numa informação fidedigna dos acontecimentos da minha terra, do meu país. E depois o contributo era enorme porque estava a ser divulgado. Ora, essa divulgação fez com que as pessoas tomassem conhecimento, se solidarizassem umas com as outras e tudo começou a ficar bonito. E valia a pena, portanto, o sacrifício, não é? E olha, é tudo.
19: A esperança é a última a morrer?
18: É a última a morrer, mas leva tempo a chegar. E, por conseguinte, nós continuamos a nossa vida, continuamos a incentivar para que as pessoas, de facto, sejam coerentes e ajudem a entreajuda necessária. Mas como é que é a entreajuda se não tens nada para dar a ninguém? E quando não tens nada, a entreajuda é nula, quase não existe. Mas nós continuamos as nossas atividades musicais, artísticas, com mensagens maravilhosas, mas sobretudo com a intervenção. É preciso intervir. E foi exatamente por nós não termos intervido que as coisas degeneraram. Claro que há uma situação que nos comprometeu a todos, foi aquela de 27 de maio de 77. Pá. Quem diria? Quem diria aquele morticínio todo? Epa, peraí, então você falava do colono, pá. Então falou da escravatura, pá. Então e depois vem fazer isso? Peraí, pessoas como essas não podem governar, nunca. E foi o que tivemos, pá, infelizmente. E nós lamentamos muito, mas nós não ficamos no muro das lamentações. Nós temos que fazer, e nós na música demos um contributo muitíssimo bom. Contributo, tanto que as músicas ficaram aí no ar e os miúdos deram continuação e cantam coisas maravilhosas que têm a ver com uma situação de mudança urgente, senão entramos num perigo maior.
17: Yeah. Ouvimos o músico angolano Bonga, de Lolé Luís Guita, para

E é com voz do Bonga que chegamos ao fim desta segunda parte da nossa segunda emissão, deste sábado 29 de agosto, aqui na RFM Português. Voltamos, já sabe, amanhã, hora do costume, quando o relógio aponta às 3, às 6 da tarde, hora de Paris, hora francesa. Até lá, fique-nos na nossa companhia, no nosso site em rfi.fr/pt, nas redes sociais, basta procurar RFI em português. Desejo-vos uma boa tarde e até amanhã.

0: boa tarde. São nesta altura 18 horas aqui em Paris, 17 em Luanda. Começa aqui o segundo jornal em língua portuguesa aqui na Rádio França Internacional.
1: Lígia Anjo.
0: E marcar os títulos deste sábado, dia 29 de agosto, Luanda prepara cimeira extraordinária da União Africana com ministros dos negócios estrangeiros reunidos este sábado, antes do encontro de chefes de Estado marcados para amanhã. O presidente de Cabo Verde chegou a Luanda para a cimeira e defendeu uma reforma profunda da organização, como iremos ouvir na abertura deste jornal. Guineenses votam amanhã, domingo, numa nova constituição e lei eleitoral criticadas por poderem limitar o acesso à candidatura presidencial. Estes são alguns dos títulos que vamos desenvolver neste jornal sob comando técnico de Guillaume Buffet. Como dizia a abertura deste jornal, vamos até Luanda, onde já se encontra o presidente de Cabo Verde, ele que vai participar na cimeira extraordinária da União Africana, marcada para amanhã e dedicada à prevenção e resolução de conflitos no continente. À chegada à capital angolana, José Maria Neves defendeu uma reforma profunda da organização para garantir maior eficácia na aplicação das decisões. O chefe de Estado cabo-verdiano considerou ainda essencial melhorar a articulação entre a União Africana e as organizações sub-regionais e os Estados.
2: A África precisa, como de pão para a boca, de estabilidade, enquanto pilar essencial para o desenvolvimento e para a construção de uma África mais unida, mais forte, mais justa e mais próspera. Para haver um forte arranque rumo ao desenvolvimento sustentável do continente, é fundamental que haja paz, e a minha expectativa é que consigamos entendimentos essenciais sobre os mecanismos, não só os de prevenção, mas também os que são necessários para a resolução de todos os conflitos pendentes no continente. A União Africana tem que trabalhar no sentido de ser um ator político relevante. Aqui o poder deve exercer-se, sobretudo, através da capacidade de influenciação. Mas também temos que mobilizar recursos suficientes, recursos materiais, financeiros, humanos, para fazer face às necessidades de uma ação mais concreta no terreno da União Africana.
0: Declarações do presidente cabo-verdiano José Maria Neves, que já se encontra em Luanda, em declarações à agência portuguesa de notícias Lusa. Para o analista Osvaldo Mboco, Angola tem a oportunidade de consolidar a sua projeção internacional e a imagem de ator relevante na diplomacia africana. O analista sublinha que o reconhecimento do país vai depender da capacidade da cimeira produzir decisões concretas e úteis para o futuro consenso na União Africana.
3: O que está em jogo para Angola é fazer a manutenção da sua imagem. O que está em jogo para Angola é a projeção internacional como um player importante. Mas também o que está em jogo para Angola é a capacidade da sua diplomacia do Estado em organizar eventos desta natureza. E o que está em jogo para Angola é fazer com que esta cimeira produza resultados factíveis que vão de encontro aos assuntos que se discutem a nível da União Africana, porque o que poderá sair de Luanda é um documento. E se esse documento, em termos de resoluções ou deliberações, tiver algum conteúdo que seja utilizado em outros momentos para se buscar consenso, então aqui também fica este reconhecimento por parte da União Africana e do continente.
0: Reconhecimento de Angola nesta cimeira extraordinária da União Africana, que arranca já amanhã com a reunião dos chefes de Estado. Era a leitura do analista angolano Osvaldo Mboco. No Níger, um grupo de militares divulgou um áudio nas redes sociais a anunciar a dissolução das instituições. O regime militar, por outro lado, afirmou estar a recuperar progressivamente o controle da situação e diz tratar-se de uma contestação interna das Forças Armadas. As autoridades apelam à população para manter a calma e continuar a atividade habitual. Os confrontos concentraram-se sobretudo junto à base aérea 101 e também foram registados tiros perto do Palácio Presidencial. Não há, até agora, balanço oficial de vítimas. Na Guiné-Bissau, o país vai a um referendo amanhã, no domingo, para validar ou invalidar a opção à adoção da nova Constituição e Lei Eleitoral escritas pelo Conselho Nacional de Transição, que tomou o poder à força em novembro do ano passado. Se os textos forem adotados, qualquer candidato às presidenciais do final deste ano, marcadas para o final deste ano, passa a ter de apresentar uma caução de 76 mil euros. A democracia deixa de ser uma participação cidadã e passa a ser uma participação das pessoas com dinheiro, lamenta aqui a RFI o sociólogo guineense Diamantino Lopes.
4: São pessoas com dinheiro. O que se vislumbra aqui, a nossa participação democrática vai deixar de ser uma participação cidadã e passa a ser uma participação das pessoas com dinheiro. E isto enfraquece o jogo democrático. Aí reside a minha preocupação, a proveniência do fundo. Quem dá dinheiro espera algo em troca. Podemos não ter bons candidatos, mas temos os candidatos com dinheiro para participar nas atividades democráticas. E, além de mais, os partidos políticos que não alcançaram 5% dos votos, 5% ou 4% vai ser extinto. Também essa é uma preocupação.
0: A análise do sociólogo guineense Diamantino Lopes, entrevistado aqui por Eva Massi. O presidente do Tribunal Constitucional de São Tomé e Príncipe, Artur Vera Cruz, admitiu deixar a liderança da instituição depois de concluído o processo eleitoral de 27 de setembro. Os detalhes com Maximino Carlos.
5: A decisão, segundo o próprio magistrado, deverá ser tomada depois da proclamação de resultados definitivos das eleições de 27 de setembro. A revelação foi feita na sexta-feira durante uma conferência de imprensa realizada na sequência do sorteio que definiu a ordem dos partidos no boletim de voto para as eleições de setembro. Artur Vera Cruz explicou que a sua presença no Tribunal Constitucional está diretamente relacionada com uma missão que considera particularmente importante: contribuir para a realização dos processos eleitorais que marcaram o calendário político de 2026. Com pedido de licença próximo do fim, o presidente do Tribunal Constitucional reconheceu que poderá chegar o momento de regressar à sua instituição de origem, o Tribunal de Contas. Apesar de admitir a saída, Artur Vera Cruz deixou claro que ainda não tomou uma decisão definitiva. Segundo o presidente do Tribunal Constitucional, a definição do seu futuro deverá ocorrer depois da proclamação dos resultados das eleições de 27 de setembro. Entretanto, sobre a lista dos candidatos a deputados, o presidente do Tribunal Constitucional destaca o facto de todos os partidos políticos terem cumprido a lei de paridade.
6: Só que os partidos todos agora vieram. Homem e mulher. Foram muito para além.
5: Apesar das dificuldades, Vera Cruz afasta a ideia de que a sua eventual saída esteja relacionada com os conflitos institucionais que têm marcado o funcionamento do Tribunal Constitucional. A data de 27 de setembro ganha, sim, uma importância que vai além do próprio processo eleitoral. Maximino Carlos, São Tomé, RFI.
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0: Os islandeses votam hoje para responder à pergunta: deve a Islândia reabrir as negociações de adesão à União Europeia em referendo? A partir de Reykjavik, Marina de Quintaninha de Mendonça descreve que o objetivo é perceber que condições poderiam resultar de um novo diálogo com Bruxelas.
7: A pergunta é só se deverá a Islândia iniciar as negociações. Em que modo será feito, ninguém o sabe. Na verdade, quem está a votar sim quer saber o que é que vai acontecer daqui para a frente.
8: Porquê que o governo apresentou este projeto neste momento? O que é que pretendem, de facto, as autoridades em tentar uma aproximação à União Europeia? Todos nós sabemos que é uma ilha enorme, gigantesca, pouco povoada, mas haveria interesse em lutar-se contra este isolamento geográfico natural da Islândia?
7: Existe interesse e as pessoas estão um pouco cansadas, por exemplo, quando aconteceu o colapso em 2007, é uma coisa que é relativamente recorrente.
8: O colapso bancário.
7: Sim, portanto existe este problema da inflação ser muito alta, portanto anda sempre a variar bem e as pessoas perdem casas, mas sempre. As pessoas são um pouco fartas disso e, como dizem, já tentaram tudo, a única coisa que não tentaram foi ir à União de Paredes.
0: Declarações de Marina de Quinantilha e Mendonça, entrevistada aqui por Miguel Martins. Ao final da tarde deste sábado, subiu para 676 o número de mortes nas enxurradas que atingiram a fronteira entre o Nepal e o Tibete.
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0: E na segunda parte da nossa emissão deste sábado, 29 de agosto, teremos uma entrevista com Bonga, que esteve no Festival MEDA em Portugal, em Lolé. Mas para já ficou o magazine Semana em África, hoje preparada por Liliana Henriques.
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10: Abrimos o recapitulativo desta semana em África com Angola, cuja capital acolhe neste fim de semana a 21ª Conferência Extraordinária da União Africana, centrada no reforço da prevenção de conflitos e na transformação de compromissos políticos em metas, responsabilidades, financiamento e prazos concretos. O analista Osvaldo Mboko considera que os resultados deste encontro vão depender da vontade política dos Estados.
3: Dependerá muito da vontade política do assunto. Assumidos compromissos por parte dos atores. Agora, Luanda tem a vantagem de ter um histórico, de ser um ator importante sobre matéria de gestão e resolução de conflitos, é um player com aceitação. A sua diplomacia tem demonstrado capacidade de organização desse tipo de eventos, desta natureza, e também é um momento que Luanda fica mais uma vez ao nível dos holofotes, com algumas aspas, daquilo que é a imprensa internacional. É necessário que se produzam resoluções e soluções que vão de encontro à resolução dos problemas que o continente atravessa.
10: Na Guiné-Bissau, este sábado é dia de reflexão, antes dos eleitores serem solicitados neste domingo, no âmbito do referendo sobre a nova Constituição adotada pelo Conselho Nacional de Transição. Ao cabo de um pouco mais de duas semanas de campanha de sensibilização, os guineenses vão ter de decidir se sim ou não validam este texto que, entre outros aspectos, alarga os poderes do Presidente da República. Acerca de outro pleito eleitoral, desta vez em São Tomé e Príncipe, soube-se esta sexta-feira que partidos e coligações foram habilitados pelo Tribunal Constitucional a concorrer às legislativas de 27 de setembro, as formações tendo agora 3 dias para apresentar eventuais recursos. Mais pormenores com Maximino Carlos.
5: São 7 candidaturas dos partidos na corrida. Entre as formações encontram-se ADI, MLSTP, Movimento Basta, MCPS, PUM, o Partido de Convergência Democrática, o Movimento Democrático Força da Mudança, MDFM, e o Partido Nossa Terra. Segundo a lei, os partidos políticos têm 3 dias para apresentarem suas contestações sobre a eventualidade de uma irregularidade. A composição final do boletim do voto dependerá, entretanto, da decisão final do Tribunal Constitucional sobre a admissibilidade de cada candidatura e das respectivas listas de candidatos a deputados sobre a eventualidade de uma irregularidade. A composição final do boletim do voto dependerá, entretanto, da decisão final do Tribunal Constitucional sobre a admissibilidade

0: etapas, que vai abranger cerca de 6.500 pessoas. Portanto, isso trará alguma melhoria para os nossos pensionistas e terá uma retroatividade a partir do mês de julho. Pelo menos pelas informações estão asseguradas, mas não é algo estático, é algo que tem que se continuar a trabalhar, a arranjar soluções, também intensificar a fiscalização do Instituto de Segurança Social, dotar a Segurança Social de quadros competentes. A questão também que se destacou aqui é a necessidade urgente da digitalização.
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2: Em Moçambique foi notícia a perseguição de que continuam a ser alvo moçambicanos na África do Sul, país que é palco de ataques contra migrantes há cerca de 5 meses. Esta semana chegaram relatos de tentativas de expropriações de moçambicanos em Joanesburgo. Mais pormenores com Orfeu Lisboa.
3: De Joanesburgo, na África do Sul, chegam relatos de tudo estar a ser feito para se expropriar bens de cidadãos moçambicanos, como deu conta Celso Clemente Carlos.
4: Apareceram os sul-africanos aqui e querem arrancar a casa. Os moçambicanos não estão seguros na África do Sul. Estamos a ser perseguidos dia e noite. E pedimos à diplomacia moçambicana para apoiar os moçambicanos na África do Sul.
3: O governo moçambicano ainda não se pronunciou sobre este caso. Dados oficiais indicam que 11 cidadãos moçambicanos morreram na África do Sul vítima de ataques xenófobos registados nos últimos 5 meses.
2: Esta semana foi igualmente marcada pelos incêndios florestais no nordeste da Argélia, com um balanço de pelo menos 12 mortos e mais de 50 feridos, uma situação perante a qual as autoridades argelinas decretaram na quinta-feira 3 dias de luto nacional. Ainda relativamente à atualidade argelina, o primeiro-ministro do Mali efetuou uma visita à Argel na segunda-feira, marcando mais um passo rumo a uma aproximação entre os dois países depois de vários meses de tensão. O Mali debate-se com uma insurreição jihadista e poderá procurar novos apoios para além da presença da Africa Corps no seu território, que não tem sido muito conclusiva do ponto de vista do especialista dos países do Maghreb e do Sahel, Raul Braga Pires.
5: Parece-me que este descongelar das relações entre Mali e Argélia é a primeira fase de tornar público o debate que os russos vão ter que sair, mais cedo ou mais tarde. Os russos, antigos Wagner, agora Africa Corps, há mais de um ano que já se tinha percebido que não tinham sido uma boa solução, fizeram a dilapidação que tinham que fazer, aí sim, dos seus interesses económicos para sustentar a guerra na Ucrânia, e portanto este debate tem surgido em surdina há mais de um ano e tem ganhado crescendo.
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2: Em Cabo Verde, esta semana, o país despediu-se do engenheiro hidrogeológico, mas também antigo futebolista internacional e primeiro selecionador nacional de futebol do arquipélago, Alberto Mota Gomes, que foi enterrado na terça-feira na cidade da Praia. Noutro quadrante, nestes últimos dias, o município da Praia, capital do país, divulgou o seu projeto piloto Praia Limpa e Circular, que se apresenta como uma aposta na mudança de mentalidade dos cidadãos em relação à gestão dos resíduos e à proteção ambiental. Mais pormenores com Odair Santos.
6: A Câmara Municipal da Praia quer transformar a forma como os munícipes na capital cabo-verdiana encaram os resíduos sólidos, apostando na reutilização do lixo como matéria-prima para a construção e para a criação de oportunidades de negócio. Por isso, a autarquia da capital tem em curso o projeto piloto de Praia Limpa e Circular, como explica o edil Fernando Pinto.
7: Projeto piloto Praia Limpa e Circular, associado à ideia de uso de resíduos sólidos para construção. Quer de habitação, quer de estradas, quer de passeios, quer de instituições públicas e privadas, de modo a sermos cada vez mais amigos do ambiente.
6: A Câmara Municipal da Praia quer, desta forma, resolver o problema de recolha de lixo na capital do país com o projeto piloto de Praia Limpa e Economia Circular e com forte envolvimento de todas as organizações da sociedade civil sediadas na capital do país.
2: E assim fechamos esta semana em África. Obrigada pela vossa atenção e até breve.
8: E fico agora com o Bongo, uma entrevista conduzida por Luís Guita.
9: Bonga é um dos nomes maiores da música angolana, reconhecido em palcos de todo o mundo e uma referência da cultura de Angola.

0: Depois de meio século de percurso artístico, Bonga começou por ganhar projeção com o primeiro trabalho discográfico, Angola 72, editado no exílio, em Roterdão, após fugir da ditadura em Portugal. Se 1972 é o ano de nascimento de Bonga Kwenda, enquanto artista, Angola 72 é um marco na carreira de Bonga, na música de Angola, na resistência contra o fascismo e colonialismo, na luta pela liberdade e independência de Angola. Da mesma forma que usou a voz e o gênio musical como símbolo de unidade de um povo contra o colono, Bonga não se deixou silenciar após a independência e não poupa críticas a todos os dirigentes angolanos que ao longo de anos têm deixado o povo angolano em sofrimento. Agora, com 83 anos e pai de um casal de gêmeos, o artista, que nasceu José Adelino Barceló de Carvalho e trocou Luanda por Lisboa para, com a camisola do Benfica, conquistar o título de campeão dos 400 metros, continua a subir ao palco e, tal como vimos no Festival MED, em Lolé, entregar as mensagens que a realidade impõe. Antes de subir ao palco principal do Festival MED, Bonga falou com a RFI na entrevista, onde, entre outros temas, nos fala das primeiras experiências como músico em companhia do pai, da vinda para Portugal, da fuga para Roterdão, do primeiro disco, das resistências políticas, do 27 de maio de 1977, do sofrimento do povo angolano. Bonga começa por nos revelar o que o motiva a usar a música para enviar recados aos dirigentes de Angola.
1: É o lado triste que nós temos, é que tentamos, através da música, através da poesia, através da vivência que temos com as pessoas, diminuir um pouco esta carga negativa que representou e que representa ainda, quer dizer, as más direções, não é verdade? Enfim, de uma situação complicada, mas não foram só os angolanos que sofreram com isso. Foram os angolanos, foram os estrangeiros, nossos amigos, e não são poucos, e não quero falar daqueles que só lucram com Angola, quero falar sobretudo das pessoas que nos aconselham também e que estão conosco, né? E que nos desejam coisas maravilhosas e que participam também e, enfim, dão-nos ajudas àquele povo que ficou como ficou, como está, na verdade, e tudo isso tem chegado. Eu estou correndo de tudo isso, por essa razão me manifesto, na verdade, gostaria que fosse melhor. Sinceramente, nunca ninguém pensou que Angola ia ficar como está ficando. E isto é inquietante, é complicado, porque leva tempo a mudar para o melhor. E como leva tempo a mudar para o melhor, enquanto isso, me dizia na brincadeira, enquanto o lobo não vem, o que é que o lobo está a fazer? E o lobo ali já fez. Já fez muitas coisas que não deviam ter sido feitas pela negativa. Por isso que o povo sofreu, sofre e continua a desejar que melhores dias venham. Nós músicos, artistas, enfim, estamos aí a dar o nosso contributo. E com as cantigas, na verdade, de um lado a informar e do outro lado a tornar leve o sofrimento do cotidiano daquele grande povo a que pertencemos. Mas, quer dizer, dizendo de Angola, a gente fala dos outros sítios, é o aspecto humano que está em causa, né? Nós somos humanistas e, como tal, quantas vezes não tivemos que participar em outras cenas do mesmo teor negativo e dar a nossa solidariedade. E estamos sempre prontos.
2: Na altura, quando veio para Portugal, Portugal ainda vivia em ditadura. Como é que foi viver esse período? Teve situações complicadas?
1: Ah, sim, claro. Então, eu sendo amigo do Zeca Afonso, Adriano Correia de Oliveira e muitos outros, enfim, que se ocupavam a uma música de intervenção, e nós íamos tocar com esta gente toda, maravilhosa, quer dizer, consciente, né? Eu assisti, presenciei, tomei parte de algumas manifestações na altura, mas era o Barceló de Carvalho, conhecido, né? Amigo do Eusébio, amigo daquele pessoal todo da bola, na verdade, os desportistas, aliás, quando se juntavam com os estudantes, com os funcionários públicos, não sei quantos, era bastante bom. A nossa vivência, a convivência era fantástica, mas a gente apercebia-se do mundo, muita coisa, de muita miséria que acontecia aqui, não é verdade? Ninguém gostava daquilo, quer dizer, a gente repudiava, como é natural, mas começamos também a ter contactos, os nossos contactos. São esses contactos que me fazem sair de Portugal, porque tinha ligações com outros indivíduos que estudavam em outros sítios e participavam com os movimentos de libertação das Áfricas, né? Aliás, foi nessa contingência que eu sapei, dei o salto.
2: Como é que se passou esse processo?
1: Olha, isso foi assim. Eu trabalhava com um núcleo, né, que vinha constantemente a Portugal. E eu nesse constantemente, a gente encontrava-se. Passavam-se mensagens, redobravam-se mensagens, recados e tudo mais. Não podia ser as claras, porque a pilha daquele tempo, ai, ai, ai, era o ai Jesus. Enfim, enfim. Mas faziam, quer dizer, era igual na maneira do tratamento, né, que tinham daqui com os de lá. Que é certo que quando me deram o recado que os meus amigos já estavam presos, quase todos, eu pensei para comigo, passou falta eu, só não fui ainda, porque de facto estou no Benfica e ainda sou preciso e sou conhecido. Enquanto eles se distraíram com isso aí, naquela de vai, não vai, eu sapei. Quer dizer, passei ali pelo aeroporto, ainda me perguntaram, ai, Barcelona, e não sei o quê. Sim, vou comprar discos à Holanda, volto já. Isso é que era bom. Fiz o manguito com a mão fechada, já no avião, lá em cima, porque o avião não ia voltar. E pronto, foi assim a minha saída. Tempestiva, mas benéfica, na medida em que fui para outra atividade, na clandestinidade, efetivamente. Daí nasceu o Bonga. É, o Bonga Cuenda nasceu. Já tinha um contacto, era Roterdão mesmo, não é verdade?
2: Estávamos em que ano?
1: Em 72. Foi nesse ano exatamente que se dá a fuga. E nesse ano mesmo eu realizo o tal disco com os cabo-verdianos, Junga de Biruca, Mora Beza Record. Fantástico. Mas quando a gente acabou de gravar o Angola 72, eu disse para o meu amigo Junga de Biruca, que era o proprietário do Mora Beza Record, disse o teor do disco. Que disco é esse? O que está a dizer? Ele pôs as mãos à cabeça e disse, opa, mas já está feito, já está feito. Vamos embora, vamos a isso. Foi assim que nasceu. Mas eu acabei de gravar o disco, fugi. Tive que fugir dali também, porque ia ser caçado. O disco a ser divulgado, não. Porque a PIDE andava por essas Europas todas e não havia comunidade europeia. Era complicado. Só que depois recebo o recado de Roterdão. O disco estourou. Estourou e está uma bomba. Está fogo, está a ser procurado. Tanto que para ir para determinados sítios, não vai na mesma capa, vai em capas diferentes para as pessoas ouvirem, não sei o quê. Eu disse, ótimo, força, então vamos a isso. E íamos insistindo, devagar, não é verdade, aqui, acolá, um clubezinho que dava, eu lá aparecia e cantava uma, duas músicas, fugia e tal. Ah, mas foi uma situação maravilhosa. Foi assim algo de resistência e de contentamento. Primeiro porque estava a participar numa informação fidedigna dos acontecimentos da minha terra, do meu país. E depois o contributo era enorme porque estava a ser divulgado. Ora, essa divulgação fez com que as pessoas tomassem conhecimento, se solidarizassem umas com as outras e tudo começou a ficar bonito. E valia a pena, portanto, o sacrifício, não é? E olha, é tudo.
2: A esperança é a última a morrer?
1: É a última a morrer, mas leva tempo a chegar. E, por conseguinte, nós continuamos a nossa vida, continuamos a incentivar para que as pessoas, de facto, sejam coerentes e ajudem. Essa entreajuda é necessária. Mas como é que é a entreajuda se não tens nada para dar a ninguém? E quando não tens nada, a entreajuda é nula, quase não existe. Mas nós continuamos as nossas atividades musicais, artísticas, com mensagens maravilhosas, mas sobretudo com a intervenção. É preciso intervir. E foi exatamente por nós não termos intervido que as coisas degeneraram. Claro que há uma situação que nos comprometeu a todos, foi aquela de 27 de maio de 77. Pá. Quem diria aquele morticínio todo? Epa, peraí, então você falava do colono, pá. Então falou da escravatura, pá. Então e depois vem fazer isso? Peraí, pessoas como essas não podem governar, nunca. E foi o que tivemos, pá, infelizmente. E nós lamentamos muito, mas nós não ficamos no muro das lamentações. Nós temos que fazer, e nós na música demos um contributo muitíssimo bom. Contributo, tanto que as músicas ficaram aí no ar e os miúdos deram continuação e cantam coisas maravilhosas que têm a ver com uma situação de mudança urgente, senão entramos num perigo maior.
0: Ouvimos o músico angolano Bonga, de Lolé, Luís Guita, para

E é com voz do Bonga que chegamos ao fim desta segunda parte da nossa segunda emissão, deste sábado 29 de agosto, aqui na RFI em português. Voltamos, já sabe, amanhã, hora do costume, quando o relógio aponta às 3, às 6 da tarde, hora de Paris, hora francesa. Até lá, fique-nos na nossa companhia, no nosso site em rfi.fr/pt, nas redes sociais, basta procurar RFI em português. Desejo-vos uma boa tarde e até amanhã.

0: boa tarde. São nesta altura 18 horas aqui em Paris, 17 em Luanda. Começa aqui o segundo jornal em língua portuguesa aqui na Rádio França Internacional.
1: Lígia Anjo.
0: E marcar os títulos deste sábado, dia 29 de agosto, Luanda prepara cimeira extraordinária da União Africana com ministros dos negócios estrangeiros reunidos este sábado, antes do encontro de chefes de Estado marcados para amanhã. O presidente de Cabo Verde chegou a Luanda para a cimeira e defendeu uma reforma profunda da organização, como iremos ouvir na abertura deste jornal. Guineenses votam amanhã, domingo, numa nova constituição e lei eleitoral criticadas por poderem limitar o acesso à candidatura presidencial. Estes são alguns dos títulos que vamos desenvolver neste jornal sob o comando técnico de Guillaume Buffet. Como dizia a abertura deste jornal, vamos até Luanda, onde já se encontra o presidente de Cabo Verde, ele que vai participar na cimeira extraordinária da União Africana, marcada para amanhã e dedicada à prevenção e resolução de conflitos no continente. À chegada à capital angolana, José Maria Neves defendeu uma reforma profunda da organização para garantir maior eficácia na aplicação das decisões. O chefe de Estado cabo-verdiano considerou ainda essencial melhorar a articulação entre a União Africana e as organizações sub-regionais e os Estados.
2: A África precisa, como de pão para a boca, de estabilidade, enquanto pilar essencial para o desenvolvimento e para a construção de uma África mais unida, mais forte, mais justa e mais próspera. Para haver um forte arranque rumo ao desenvolvimento sustentável do continente, é fundamental que haja paz, e a minha expectativa é que consigamos entendimentos essenciais sobre os mecanismos, não só os de prevenção, mas também os que são necessários para a resolução de todos os conflitos pendentes no continente. A União Africana tem que trabalhar no sentido de ser um ator político relevante. Aqui o poder deve exercer-se, sobretudo, através da capacidade de influenciação. Mas também temos que mobilizar recursos suficientes, recursos materiais, financeiros, humanos, para fazer face às necessidades de uma ação mais concreta no terreno da União Africana.
0: Declarações do presidente cabo-verdiano José Maria Neves, que já se encontra em Luanda, em declarações à agência portuguesa de notícias Lusa. Para o analista Osvaldo Mboco, Angola tem a oportunidade de consolidar a sua projeção internacional e a imagem de ator relevante na diplomacia africana. O analista sublinha que o reconhecimento do país vai depender da capacidade da cimeira produzir decisões concretas e úteis para o futuro consenso na União Africana.
3: O que está em jogo para Angola é fazer a manutenção da sua imagem. O que está em jogo para Angola, a projeção internacional como um player importante. Mas também o que está em jogo para Angola é a capacidade da sua diplomacia, do Estado, em organizar eventos desta natureza. E o que está em jogo para Angola é fazer com que esta cimeira produza resultados factíveis que vão de encontro aos assuntos que se discutem a nível da União Africana, porque o que poderá sair de Luanda é um documento. E se esse documento, em termos de resoluções ou deliberações, tiver algum conteúdo que seja utilizado em outros momentos para se buscar consenso, então aqui também fica este reconhecimento por parte da União Africana e do continente.
0: Reconhecimento de Angola nesta cimeira extraordinária da União Africana, que arranca já amanhã com a reunião dos chefes de Estado. Era a leitura do analista angolano Osvaldo Mboco. No Níger, um grupo de militares divulgou um áudio nas redes sociais a anunciar a dissolução das instituições. O regime militar, por outro lado, afirmou estar a recuperar progressivamente o controle da situação e diz tratar-se de uma contestação interna das Forças Armadas. As autoridades apelam à população para manter a calma e continuar a atividade habitual. Os confrontos concentraram-se sobretudo junto à base aérea 101 e também foram registados tiros perto do Palácio Presidencial. Não há até agora, balanço oficial de vítimas. Na Guiné-Bissau, o país vai a um referendo amanhã, no domingo, para validar ou invalidar a opção à adoção da nova Constituição e Lei Eleitoral escritas pelo Conselho Nacional de Transição, que tomou o poder à força em novembro do ano passado. Se os textos forem adotados, qualquer candidato às presidenciais do final deste ano, marcadas para o final deste ano, passa a ter de apresentar uma caução de 76 mil euros. A democracia deixa de ser uma participação cidadã e passa a ser uma participação das pessoas com dinheiro, lamenta aqui a RFI o sociólogo guineense Diamantino Lopes.
4: São pessoas com dinheiro. O que se vislumbra aqui, a nossa participação democrática vai deixar de ser uma participação cidadã e passa a ser uma participação das pessoas com dinheiro. E isto enfraquece o jogo democrático. Aí reside a minha preocupação, a proveniência do fundo. Quem dá dinheiro espera algo em troca. Podemos não ter bons candidatos, mas temos os candidatos com dinheiro para participar nas atividades democráticas. E, além de mais, os partidos políticos que não alcançaram 5% dos votos, 5% ou 4% vai ser extinto. Também essa é uma preocupação.
0: A análise do sociólogo guineense Diamantino Lopes, entrevistado aqui por Eva Massi. O presidente do Tribunal Constitucional de São Tomé e Príncipe, Artur Vera Cruz, admitiu deixar a liderança da instituição depois de concluído o processo eleitoral de 27 de setembro. Os detalhes com Maximino Carlos.
5: A decisão, segundo o próprio magistrado, deverá ser tomada depois da proclamação de resultados definitivos das eleições de 27 de setembro. A revelação foi feita na sexta-feira durante uma conferência de imprensa realizada na sequência do sorteio que definiu a ordem dos partidos no boletim de voto para as eleições de setembro. Artur Vera Cruz explicou que a sua presença no Tribunal Constitucional está diretamente relacionada com uma missão que considera particularmente importante: contribuir para a realização dos processos eleitorais que marcaram o calendário político de 2026. Com pedido de licença próximo do fim, o presidente do Tribunal Constitucional reconheceu que poderá chegar o momento de regressar à sua instituição de origem, o Tribunal de Contas. Apesar de demitir a saída, Artur Vera Cruz deixou claro que ainda não tomou uma decisão definitiva. Segundo o presidente do Tribunal Constitucional, a definição do seu futuro deverá ocorrer depois da proclamação do resultado das eleições de 27 de setembro. Entretanto, sobre a lista dos candidatos a deputados, o presidente do Tribunal Constitucional destaca o facto de todos os partidos políticos terem cumprido a lei de paridade.
6: Só que os partidos todos agora vieram. Homem e mulher. Foram muito para além.
5: Apesar das dificuldades, Vera Cruz afasta a ideia de que a sua eventual saída esteja relacionada com os conflitos institucionais que têm marcado o funcionamento do Tribunal Constitucional. A data de 27 de setembro ganha, sim, uma importância que vai além do próprio processo eleitoral. Maximino Carlos, São Tomé, RFI.
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0: Os islandeses votam hoje para responder à pergunta: deve a Islândia reabrir as negociações de adesão à União Europeia em referendo? A partir de Reykjavik, Marina de Quintaninha de Mendonça descreve que o objetivo é perceber que condições poderiam resultar de um novo diálogo com Bruxelas.
7: A pergunta é só se deverá a Islândia iniciar as negociações. Em que modo será feito, ninguém o sabe. Na verdade, quem está a votar sim quer saber o que é que vai acontecer daqui para a frente.
8: Porquê que o governo apresentou este projeto neste momento? O que é que pretendem, de facto, as autoridades em tentar uma aproximação à União Europeia? Todos nós sabemos que é uma ilha enorme, gigantesca, pouco povoada, mas haveria interesse em lutar-se contra este isolamento geográfico natural da Islândia?
7: Existe interesse e as pessoas estão um pouco cansadas, por exemplo, quando aconteceu o colapso em 2007, é uma coisa que é relativamente recorrente.
8: O colapso bancário.
7: Sim, portanto existe este problema da inflação ser muito alta, portanto anda sempre a variar bem e as pessoas perdem casas. As pessoas são um pouco fartas disso e, como dizem, já tentaram tudo, a única coisa que não tentaram foi ir à União de Paredes.
0: Declarações de Marina de Quinantilha e Mendonça, entrevistado aqui por Miguel Martins. Ao final da tarde deste sábado, subiu para 676 o número de mortes nas enxurradas que atingiram a fronteira entre o Nepal e o Tibete.
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0: E na segunda parte da nossa emissão deste sábado, 29 de agosto, teremos uma entrevista com Bonga, que esteve no Festival MEDA em Portugal, em Lolé. Mas para já ficou o magazine Semana em África, hoje preparada por Liliana Henriques.
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10: Abrimos o recapitulativo desta semana em África com Angola, cuja capital acolhe neste fim de semana a 21ª Conferência Extraordinária da União Africana, centrada no reforço da prevenção de conflitos e na transformação de compromissos políticos em metas, responsabilidades, financiamento e prazos concretos. O analista Osvaldo Mboko considera que os resultados deste encontro vão depender da vontade política dos Estados.
3: Dependerá muito da vontade política do assunto. Assumidos compromissos por parte dos atores. Agora, Luanda tem a vantagem de ter um histórico, de ser um ator importante sobre matéria de gestão e resolução de conflitos, é um player com aceitação. A sua diplomacia tem demonstrado capacidade de organização desse tipo de eventos, desta natureza, e também é um momento que Luanda fica mais uma vez ao nível dos holofotes, com algumas aspas, daquilo que é a imprensa internacional. É necessário que se produzam resoluções e soluções que vão de encontro à resolução dos problemas que o continente atravessa.
10: Na Guiné-Bissau, este sábado é dia de reflexão, antes dos eleitores serem solicitados neste domingo, no âmbito do referendo sobre a nova Constituição adotada pelo Conselho Nacional de Transição. Ao cabo de um pouco mais de duas semanas de campanha de sensibilização, os guineenses vão ter de decidir se sim ou não validam este texto que, entre outros aspectos, alarga os poderes do Presidente da República. Acerca de outro pleito eleitoral, desta vez em São Tomé e Príncipe, soube-se esta sexta-feira que partidos e coligações foram habilitados pelo Tribunal Constitucional a concorrer às legislativas de 27 de setembro, as formações tendo agora 3 dias para apresentar eventuais recursos. Mais pormenores com Maximino Carlos.
5: São 7 candidaturas dos partidos na corrida. Entre as formações encontram-se ADI, MLSTP, Movimento Basta, MCPS, PUM, o Partido de Convergência Democrática, o Movimento Democrático Força da Mudança, MDFM, e o Partido Nossa Terra. Segundo a lei, os partidos políticos têm 3 dias para apresentarem suas contestações sobre a eventualidade de uma irregularidade. A composição final do boletim do voto dependerá, entretanto, da decisão final do Tribunal Constitucional sobre a demissibilidade de cada candidatura e das respectivas listas de candidatos a deputados.
10: Também em São Tomé e Príncipe, o governo aumentou de 1.200 para 1.400 dobras o valor da pensão mínima de aposentação. A medida foi anunciada a meio da semana pelo primeiro-ministro Américo Ramos.
11: Tem sido trabalhada já há algum tempo esta parte de aumento da pensão mínima de 1.200 dobras para 1.400 dobras, que vai abranger cerca de 6.500 pessoas. Portanto, isso trará alguma melhoria para os nossos pensionistas e terá uma retroatividade a partir do mês de julho. Pelo menos pelas informações estão asseguradas, mas não é algo estático, é algo que tem que se continuar a trabalhar, a arranjar soluções, também intensificar a fiscalização do Instituto de Segurança Social, dotar a Segurança Social de quadros competentes. A questão também que se destacou aqui é a necessidade urgente da digitalização.
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10: Em Moçambique foi notícia a perseguição de que continuam a ser alvo moçambicanos na África do Sul, país que é palco de ataques contra migrantes há cerca de 5 meses. Esta semana chegaram relatos de tentativas de expropriações de moçambicanos em Joanesburgo. Mais por nós com Orfeu Lisboa.
12: De Joanesburgo, na África do Sul, chegam relatos de tudo estar a ser feito para se expropriar bens de cidadãos moçambicanos, como deu conta Celso Clemente Carlos.
13: Apareceram os sul-africanos aqui e querem arrancar a casa. Os moçambicanos não estão seguros na África do Sul. Estamos a ser perseguidos dia e noite. E pedimos à diplomacia moçambicana para apoiar os moçambicanos na África do Sul.
12: O governo moçambicano ainda não se pronunciou sobre este caso. Dados oficiais indicam que 11 cidadãos cidadãos moçambicanos morreram na África do Sul vítima de ataques xenófobos registados nos últimos 5 meses.
10: Esta semana foi igualmente marcada pelos incêndios florestais no nordeste da Argélia, com um balanço de pelo menos 12 mortos e mais de 50 feridos, uma situação perante a qual as autoridades argelinas decretaram na quinta-feira 3 dias de luto nacional. Ainda relativamente à atualidade argelina, o primeiro-ministro do Mali efetuou uma visita à Argel na segunda-feira, marcando mais um passo rumo a uma aproximação entre os dois países depois de vários meses de tensão. O Mali debate-se com uma insurreição jihadista e poderá procurar novos apoios para além da presença da Africa Corps no seu território, que não tem sido muito conclusiva do ponto de vista do especialista dos países do Maghreb e do Sahel, Raul Braga Pires.
14: Parece-me que este descongelar das relações entre Mali e Argélia é a primeira fase de tornar público o debate que os russos vão ter que sair, mais cedo ou mais tarde. Os russos, antigos Wagner, agora Africa Corps, há mais de um ano que já se tinha percebido que não tinham sido uma boa solução, fizeram a dilapidação que tinham que fazer, aí sim, dos seus interesses económicos para sustentar a guerra na Ucrânia, e portanto este debate tem surgido em surdina há mais de um ano e tem ganhado crescendo.
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10: Em Cabo Verde, esta semana, o país despediu-se do engenheiro hidrogeológico, mas também antigo futebolista internacional e primeiro selecionador nacional de futebol do arquipélago, Alberto Mota Gomes, que foi enterrado na terça-feira na cidade da Praia. Noutro quadrante, nestes últimos dias, o município da Praia, capital do país, divulgou o seu projeto piloto Praia Limpa e Circular, que se apresenta como uma aposta na mudança da mentalidade dos cidadãos em relação à gestão dos resíduos e à proteção ambiental. Mais pormenores com Odair Santos.
15: A Câmara Municipal da Praia quer transformar a forma como os munícipes na capital cabo-verdiana encaram os resíduos sólidos, apostando na reutilização do lixo como matéria-prima para a construção e para a criação de oportunidades de negócio. Por isso, a autarquia da capital tem em curso o projeto piloto de Praia Limpa e Circular, como explica o edil Fernando Pinto.
16: Projeto piloto Praia Limpa e Circular, associado à ideia de uso de resíduos sólidos para construção. Quer de habitação, quer de estradas, quer de passeios, quer de instituições públicas e privadas, de modo a sermos cada vez mais amigos do ambiente.
15: A Câmara Municipal da Praia quer, desta forma, resolver o problema de recolha de lixo na capital do país com o projeto piloto de Praia Limpa e Economia Circular e com forte envolvimento de todas as organizações da sociedade civil sediadas na capital do país.
10: E assim fechamos esta semana em África. Obrigada pela vossa atenção e até breve.
0: E fica agora com o Bongo, uma entrevista conduzida por Luís Guita.
17: Bonga é um dos nomes maiores da música angolana, reconhecido em palcos de todo o mundo e uma referência da cultura de Angola. Com mais de meio século de percurso artístico, Bonga começou por ganhar projeção com o primeiro trabalho discográfico, Angola 72, editado no exílio, em Roterdão, após fugir da ditadura em Portugal. Se 1972 é o ano de nascimento de Bonga Kwenda, enquanto artista, Angola 72 é um marco na carreira de Bonga, na música de Angola, na resistência contra o fascismo e colonialismo, na luta pela liberdade e independência de Angola. Da mesma forma que usou a voz e o gênio musical como símbolo de unidade de um povo contra o colono, Bonga não se deixou silenciar após a independência e não poupa críticas a todos os dirigentes angolanos que ao longo de anos têm deixado o povo angolano em sofrimento. Agora, com 83 anos e pai de um casal de gêmeos, o artista, que nasceu José Adelino Barceló de Carvalho e trocou Luanda por Lisboa para, com a camisola do Benfica, conquistar o título de campeão dos 400 metros, continua a subir ao palco e, tal como vimos no Festival MED, em Lolé, entregar as mensagens que a realidade impõe. Antes de subir ao palco principal do Festival MED, Bonga falou com a RFI na entrevista, onde, entre outros temas, nos fala das primeiras experiências como músico em companhia do pai, da vinda para Portugal, da fuga para Roterdão, do primeiro disco, das resistências políticas, do 27 de maio de 1977, do sofrimento do povo angolano. Bonga começa por nos revelar o que o motiva a usar a música para enviar recados aos dirigentes de Angola.
18: É o lado triste que nós temos, é que tentamos, através da música, através da poesia, através da vivência que temos com as pessoas, diminuir um pouco esta carga negativa que representou e que representa ainda, quer dizer, as más direções, não é verdade? Enfim, de uma situação complicada, mas não foram só os angolanos que sofreram com isso. Foram os angolanos, foram os estrangeiros, nossos amigos, e não são poucos. E não quero falar daqueles que só lucram com Angola, quero falar sobretudo das pessoas que nos aconselham também e que estão conosco, né? E que nos desejam coisas maravilhosas e que participam também, e, enfim, dão-nos ajudas àquele povo que ficou como ficou, como está, não é verdade? E tudo isso tem chegado. Eu estou corrente de tudo isso, por essa razão me manifesto, não é verdade? Gostaria que fosse melhor. Sinceramente, nunca ninguém pensou que Angola ia ficar como está ficando. E isto é inquietante, é complicado, porque leva tempo a mudar para o melhor. E como leva tempo a mudar para o melhor, enquanto isso, me dizia na brincadeira, enquanto o lobo não vem, o que é que o lobo está a fazer? E o lobo ali já fez. Já fez muitas coisas que não deviam ter sido feitas pela negativa. Por isso que o povo sofreu, sofre e continua a desejar que melhores dias venham. Nós músicos, artistas, enfim, estamos aí a dar o nosso contributo. E com as cantigas, não é verdade? De um lado a informar e do outro lado a tornar leve o sofrimento do cotidiano daquele grande povo a que pertencemos. Mas, quiser dizendo de Angola, a gente fala dos outros sítios, é o aspecto humano que está em causa, né? Nós somos humanistas e, como tal, quantas vezes não tivemos que participar em outras cenas do mesmo teor negativo e dar a nossa solidariedade. E estamos sempre prontos.
19: Na altura, quando veio para Portugal, Portugal ainda vivia em ditadura. Como é que foi viver esse período? Teve situações complicadas?
18: Ah, sim, claro. Então, eu sendo amigo do Zeca Afonso, Adriano Correia de Oliveira e muitos outros, enfim, que se ocupavam a uma música de intervenção. E nós íamos tocar com esta gente toda, maravilhosa, quer dizer, consciente, né? Eu assisti, presenciei, tomei parte de algumas manifestações na altura, mas era o Barceló de Carvalho, conhecido, né? Amigo do Eusébio, amigo daquele pessoal todo da bola, na verdade, os desportistas, aliás, quando se juntavam com os estudantes, com os funcionários públicos, não sei quantos, era bastante bom. A nossa vivência, convivência, era fantástica, mas a gente apercebia-se de muita coisa, de muita miséria que acontecia aqui, não é verdade? Ninguém gostava daquilo, quer dizer, a gente repudiava, como é natural, mas começamos também a ter contactos, os nossos contactos. São esses contactos que me fazem sair de Portugal, porque tinha ligações com outros indivíduos que estudavam em outros sítios e participavam com os movimentos de libertação das Áfricas, né? Aliás, foi nessa contingência que eu sapei, dei o salto.
19: Como é que se passou esse processo?
18: Olha, isso foi assim. Eu trabalhava com um núcleo, né, que vinha constantemente a Portugal. E eu nesse constantemente, a gente encontrava-se, passavam-se mensagens, redobravam-se mensagens, recados e tudo mais. Não podia ser as claras, porque a pira daquele tempo, ai, ai, ai, era o ai Jesus. Enfim, enfim. Mas faziam... Quer dizer, era igual na maneira do tratamento, né, que tinham daqui com os de lá. O que é certo é que quando me deram o recado que os meus amigos já estavam presos, quase todos, eu pensei para comigo, só falto eu, só não fui ainda, porque de facto estou no Benfica e ainda sou preciso e sou conhecido. Enquanto eles se distraíram com isso aí, naquela de vai, não vai, eu sapei. Quer dizer, passei ali pelo aeroporto, ainda me perguntaram, ai, Barceló, e não sei o quê. Sim, vou comprar discos à Holanda, volto já. Isso é que era bom. Fiz o manguito com a mão fechada, já no avião, lá em cima, porque o avião não ia voltar. E pronto, foi assim a minha saída. tempestiva, mas benéfica, na medida em que fui para outra atividade, na clandestinidade, efetivamente, daí nasceu o Bonga. É, o Bonga Cuenda nasceu, já tinha um contacto, era Roterdão mesmo, não é verdade?
19: Isso estávamos em que ano?
18: Em 72. Foi nesse ano exatamente que se dá a fuga. E nesse ano mesmo eu realizo o tal disco com os cabralianos, Djunga de Biluca, Mora Beza Record. Fantástico. Mas quando a gente acabou de gravar o Angola 72, eu disse para o meu amigo Djunga de Biluca, que era o proprietário do Mora Beza Record, disse o teor do disco. Que disco é esse? O que está a dizer? Ele pôs as mãos à cabeça e disse, opa, mas já está feito, já está feito. Vamos embora, vamos a isso. Foi assim que nasceu. Mas eu acabei de gravar o disco, fugi. Tive que fugir dali também, porque ia ser caçado. O disco a ser divulgado, não. Porque a PIDE andava por essas Europas todas e não havia comunidade europeia. Era complicado. Só que depois recebo o recado de Roterdão. O disco estourou. Estourou e está uma bomba. Está fogo, está a ser procurado. Tanto que para ir para determinados sítios, não vai na mesma capa, vai em capas diferentes para as pessoas ouvirem, não sei o quê. Eu disse, ótimo, força, então vamos a isso. Íamos insistindo, devagar, não é verdade, aqui, acolá, um clubezinho que dava, eu lá aparecia e cantava uma, duas músicas, fugia e tal. Ah, mas foi uma situação maravilhosa. Foi assim algo de resistência e de contentamento. Primeiro porque estava a participar numa informação fidedigna dos acontecimentos da minha terra, do meu país. E depois o contributo era enorme porque estava a ser divulgado. Ora, essa divulgação fez com que as pessoas tomassem conhecimento, se solidarizassem umas com as outras e tudo começou a ficar bonito. E valia a pena, portanto, o sacrifício, não é? E olha, é tudo.
19: A esperança é a última a morrer?
18: É a última a morrer, mas leva tempo a chegar. E, por conseguinte, nós continuamos a nossa vida, continuamos a incentivar para que as pessoas, de facto, sejam coerentes e ajudem a entreajuda necessária. Mas como é que é a entreajuda se não tens nada para dar a ninguém? E quando não tens nada, a entreajuda é nula, quase não existe. Mas nós continuamos as nossas atividades musicais, artísticas, com mensagens maravilhosas, mas sobretudo com a intervenção. É preciso intervir. E foi exatamente por nós não termos intervido que as coisas degeneraram. Claro que há uma situação que nos comprometeu a todos, foi aquela 27 de maio de 77. Pá. Quem diria aquele morticínio todo? Epa, peraí, então você falava do colono, pá. Então falou da escravatura, pá. Então e depois vem fazer isso? Peraí, pessoas como essas não podem governar, nunca. E foi o que tivemos, pá, infelizmente. E nós lamentamos muito, mas nós não ficamos no muro das lamentações. Então nós temos que fazer, e nós na música demos um contributo muitíssimo bom. Contributo, tanto que as músicas ficaram aí no ar e os miúdos deram continuação e cantam coisas maravilhosas que têm a ver com uma situação de mudança urgente, senão entramos num perigo maior.
17: Yeah. Ouvimos o músico angolano Bonga, de Lolé Luís Guita, para

É com voz do Bonga que chegamos ao fim desta segunda parte da nossa segunda emissão, deste sábado 29 de agosto, aqui na RFI em português. Voltamos, já sabe, amanhã, hora do costume, quando o relógio aponta às 3, às 6 da tarde, hora de Paris, hora francesa. Até lá, fique-nos na nossa companhia, no nosso site em rfi.fr/pt, nas redes sociais, basta procurar RFI em português. Desejo-vos uma boa tarde e até amanhã.

0: Muito boa tarde, são nesta altura 15 horas em Paris, 13 em Bissau. Começa aqui o primeiro jornal em língua portuguesa da RFI.
1: Lígia Anjo.
0: E marcar a atualidade deste domingo 30 de agosto na Guiné-Bissau, referendo constitucional decorre sem incidentes, mas com fraca afluência às urnas. No Níger, dezenas de soldados foram mortos ou detidos depois de uma tentativa de golpe de Estado este sábado, segundo informações da televisão estatal. Estes são alguns dos títulos que vamos desenvolver neste jornal sob comando técnico de Guillaume Buffet. Na Guiné-Bissau, o referendo constitucional arrancou esta manhã sem incidentes relevantes até o momento, mas com fraca afluência às urnas em várias zonas do país, como nos explica Moussa Baldi.
2: Conforme disseram os próprios agentes de mesa de voto, o processo decorre com uma participação reduzida do eleitorado. Há casos em que, dos 300 eleitores inscritos, compareçam apenas 10. A situação verifica-se um pouco por todo o país, segundo relatos de jornalistas de diferentes órgãos de comunicação social contactados pela RFI. No entanto, alguns guineenses já exerceram o seu direito cívico, apoiando sem reservas a nova Constituição. É o caso de Badilé Sami, diretor-geral da Cooperação de Ajuda Não-Governamental no Ministério dos Negócios Estrangeiros.
3: Votei convictamente, sim, pela paz e estabilidade. O país não pode, de forma alguma, a continuar neste processo, ou seja, a continuar nesse ciclo de instabilidade. E isso não pode permitir o país projetar para o desenvolvimento e transformação. Foi justamente nesta perspectiva que eu particularmente votei sim e apelo o voto sim pela paz e a estabilidade.
2: Badilé Sami, que é igualmente membro do Conselho Nacional de Transição, instituição que assumiu as competências do Parlamento guineense desde o golpe de Estado de 26 de novembro passado, repudiou os apelos ao boicote feitos por líderes da oposição e por algumas organizações da sociedade civil. Para este responsável, o referendo à nova Constituição é uma iniciativa legal e constituiu a forma direta que o Conselho de Transição encontrou para consultar o povo guineense sobre se a adoção de uma nova lei fundamental no país é benéfica ou não. Gonçalo de Bissau, RFI.
0: E depois de votar em Bissau, na capital guineense, o presidente de transição, o general Horta Inutá, apelou à participação neste referendo ao longo do dia, rejeitou que a consulta vise o regresso do antigo presidente ao poder e afirmou que Umar Sissoko Embaló, Brahima Camará e Domingos Simões Pereira têm direito a viver na Guiné-Bissau.
4: Isto não tem nada a ver com os partidos. Estamos aqui a discutir o problema do nosso país. Se andas por um caminho e estás sempre a tropeçar, tens de mudar de caminho. Jovens, o vosso futuro está a ser adiado por um certo grupo. Estão-vos a dizer para que fiquem em casa, para que não vão votar. Eu apelo a todos os cidadãos para que vão votar. Que ninguém diga que não tem nada a ver com esse assunto. Todos nós temos algo a dizer sobre este assunto. Estão a dizer que este referendo é para permitir o regresso ao poder de Umar Sissoko Embaló. Úmaro é cidadão guineense, Brahima Camará é cidadão guineense e Domingos Simões Pereira também é cidadão guineense. Aqui é a terra deles, podem cá viver.
5: Isso é terra, pai, bem vive.
0: E informações apontam que Úmaro Sissoko Embaló se encontrará em Marrocos, enquanto Brahima Camará e Domingos Simões Pereira em Portugal. A consulta deste referendo decorre num contexto de forte divisão política, com setores da sociedade que apelam ao boicote e outros a defenderem a participação. A nova Constituição reforça os poderes do Presidente da República e foi aprovada pelas autoridades instaladas depois da tomada de poder militar à força em novembro do ano passado. A diáspora guineense está impedida de participar neste referendo, apesar de poder votar noutros escrutínios eleitorais guineenses, uma exclusão que o dirigente do PAIGC para o setor da diáspora, Mariano Cadé, diz receber com indignação.
6: Com uma grande indignação, porque é retirar um direito aos guineenses que têm toda a vontade de contribuir para o destino do seu país e que vêm-se vedados desse direito natural. Portanto, quando está na diáspora, ainda tem uma responsabilidade maior, porque convive com outras realidades políticas e consegue ver aquilo que é contra a natura, que é negar um direito ao voto a um cidadão nacional só porque se encontra na diáspora e muito porque também estas autoridades sabem que não têm legitimidade nenhuma para, de facto, referendar uma Constituição após um golpe de Estado. E, portanto, isso tudo é de uma flagrante violação dos direitos políticos, civis e humanos.
0: Declarações de Mariano Cadé, dirigente do PIGC do setor da diáspora, entrevistado aqui por Eva Massi.
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0: Em Angola, a Cimeira Extraordinária da União Africana decorre este domingo e pretende reforçar os mecanismos de prevenção e resolução de conflitos no continente. Até ao momento, sabe-se que estão presentes cerca de 10 chefes de Estado e 9 chefes de governo da União Africana. A Cimeira decorre num momento em que a União Africana enfrenta desafios à credibilidade da instituição perante guerras, golpes de Estado, terrorismo, jihadismo no Sahel e outras ameaças de segurança. Osvaldo Mboko, o analista angolano, considera que o encontro só pode ter impacto se produzir decisões com efeitos concretos na resolução de conflitos.
7: O que está em jogo para Angola é fazer a manutenção da sua imagem. O que está em jogo para Angola é a projeção internacional como um player importante. Mas também o que está em jogo para Angola é a capacidade da sua diplomacia do Estado em organizar eventos desta natureza. E o que está em jogo para Angola é fazer com que esta cimeira produza resultados factíveis que vão de encontro aos assuntos que se discutem a nível da União Africana, porque o que poderá sair de Luanda é um documento. E se esse documento, em termos de resoluções ou deliberações, tiver algum conteúdo que seja utilizado em outros momentos para se buscar consenso, então aqui também fica este reconhecimento por parte da União Africana e do continente.
0: Osvaldo Mboko, analista angolano, que explicava aqui na nossa antena os benefícios para Angola de acolher esta cimeira da União Extraordinária da União Africana. De acordo com a televisão estatal, dezenas de militares foram detidos no Níger na sequência de uma tentativa de rebelião. Este sábado, os insurgentes ocuparam a base aérea 101, um ponto estratégico adjacente ao aeroporto que abriga os quartéis-generais da Força Unificada da Aliança de Estados do Sahel e do Africa Corps russo. Os detalhes e explicações com Eva Massi.
8: Os soldados rebeldes acamparam na base militar até ao final da noite de sábado e tentaram assumir o controle de vários locais estratégicos. Ao fim do dia, a RTN, a televisão estatal, informou que os combates duraram algumas horas em vários locais, o que permitiu às forças de segurança controlar gradualmente a situação, prender e incapacitar estes soldados rebeldes. A emissora passou de seguida imagens de dezenas de militares a serem exibidos publicamente. Estes soldados, na sua maioria jovens, são provenientes das forças especiais encarregadas de combater os grupos jihadistas na região da fronteira com o Mali e o Burkina Faso. De acordo com analistas e diplomatas citados na imprensa internacional, os parceiros russos de Niamey, da Africa Corps, prestaram apoio aéreo e terrestre às forças locais para resistir à rebelião. Ainda no sábado, oficiais militares nigerinos visitaram a base da Africa Corps no aeroporto e expressaram gratidão pela assistência na repressão da rebelião. Segundo declarações do embaixador de Moscou no Níger, Viktor Voropaev, citadas pelos meios de comunicação russos. A base aérea 101, onde os insurgentes permaneceram até à noite de sábado, situa-se no complexo do aeroporto e alberga o quartel-general dos parceiros russos de Niamey, sendo igualmente a sede do Estado-Maior da Força Unificada da Aliança dos Estados do Sahel, que o Níger integra juntamente com o Burkina Faso e o Mali.
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0: A atualidade internacional, a Islândia rejeitou a retoma das negociações à adesão da União Europeia no referendo realizado ontem. 52,8% dos eleitores votaram não, 47,2% escolheram o sim, apesar de a consulta ter caráter consultivo. A primeira-ministra islandesa comprometeu-se a respeitar o resultado. Assim, a Islândia vai continuar fora da União Europeia, embora permaneça no espaço Schengen e no mercado único europeu. Qualquer nova discussão sobre a adesão à União Europeia deve ficar suspensa até pelo menos 2028. A fechar o jornal aqui em língua portuguesa da RFI.
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0: E bem-vindos a esta segunda parte da nossa emissão de domingo 30 de agosto. Passam agora 10 minutos das 15 horas aqui em França. Teremos hoje neste espaço a reportagem de Moussa Baldé sobre a campanha de castanha de caju na Guiné-Bissau. Este ano a campanha superou as expectativas num contexto em que tanto a China como o Vietnã vêm ganhando cada vez mais espaço entre os principais destinos de exportações guineenses. Este é um trabalho de Moussa Baldé.
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10: No início do processo de compra e venda do caju ao agricultor, os dados apontavam para que venha a ser uma péssima campanha devido às incertezas climáticas. A realidade no terreno acabou por surpreender positivamente as autoridades do setor. Lassana Fati, diretor-geral do Comércio Externo, dá-nos os detalhes.
11: Relativamente à campanha 2026, dados iniciais eram de pessimismo, para ser sincero. No início tivemos problema sério em termos de produção, mas pronto, no meio do caminho constatamos que não é tão má, porque devido à mudança climática que afetou algumas regiões do país, felizmente a zona leste teve mais sorte esse ano, conseguimos uma quantidade considerável. Falando em termos globais daquilo que o país produziu e escoou para a Bissau, estamos a falar de 235 mil toneladas. E até nesse momento já exportamos quase 210 mil toneladas. Isso demonstra claramente que vamos ultrapassar os números de ano passado. Ano passado conseguimos exportar 210 mil toneladas. Até nesse momento, no mês de agosto, já estamos com quase a mesma média do ano passado.
10: No que respeita aos rendimentos aos atores da fileira, Lassana Fati destaca uma subida considerável nos contratos internacionais de exportação e nos preços aos agricultores.
11: E relativamente ao preço ao produtor, houve uma subida considerável, porque o preço de referência era 410 por tonelada, ou seja, por quilo, e já estamos a comercializar aqui em Bissau com um preço muito elevado de 650 por cada quilogramo. Isso demonstra de que, comparamos com o ano passado, onde o preço médio era de 500 francos, esse ano estamos com um preço médio de 525 francos por cada quilogramo. E em termos de preço FOB, que é a exportação, há melhoria considerável em termos de contratos que foram assinados. Estamos a falar de 1.400 dólares a 1.500 dólares FOB Bissau. Isso demonstra que os exportadores também conseguiram assinar bons contratos e, em termos globais, podemos dizer que estamos a ter uma campanha em crescendo. Se compararmos os últimos 4 anos, o país conseguiu realizar campanhas positivas em termos de comercialização e exportação da castanha de caju.
10: Tradicionalmente destinada à Índia, a castanha guineense tem vindo a conquistar novos horizontes comerciais, impulsionada por incentivos internacionais e acordos bilaterais recentes, como explica Lassana Fati.
11: Sim, conseguimos abrir o mercado chinês devido a essa tarifa zero que está a ser aplicada pelo mercado chinês a uma solicitação considerável dos empresários chineses. Também temos o mercado do Vietnã, que devido à facilidade que foi criada pelo governo norte-americano, esse ano há vários compradores que vieram também do Vietnã, aplicada pelo governo chinês a uma solicitação considerável dos empresários chineses. Também temos o mercado do Vietnã, que devido à facilidade que foi criada pelo governo norte-americano,

0: agrícola, que está na zona industrial de Brá, onde são embalados castanhas já transformadas a nível nacional. Há um projeto em curso de transformação de cerca de 30 mil toneladas, que eu penso que daqui a 2 anos vai ser uma realidade. Também um financiamento da parte do Banco Africano para o Desenvolvimento, que financiou uma empresa local que está a tentar transformar cerca de 5 mil toneladas. Isso demonstra que há uma dinâmica. Este ano vai ser difícil de 5 mil toneladas, mas penso que vão fazer 2 a 3 mil toneladas. Há uma dinâmica interessante nesse sentido. Penso que uma cooperação também que pretendemos assinar com o governo Costa Marfim, no sentido de apoiar tecnicamente e financeiramente as empresas nacionais, no sentido de transformar uma quantidade considerável. Já está prevista uma visita oficial do ministro Costa Marfim, no sentido de tentar explorar o mercado ivorense em termos de nova tecnologia, em termos de financiamento, para ver como dar um novo impulso ao setor de transformação local da nossa castanha.
1: Mas o desafio maior é o controlo do contrabando da castanha pela fronteira com países vizinhos. Em 2026, com as medidas adotadas pelo governo, controlo rigoroso nas fronteiras terrestres com o Senegal e com a Guiné-Conakry, a maioria da castanha exportada saiu pelo porto de Bissau. O caju é o principal produto agrícola e de exportação da Guiné-Bissau. É a principal fonte de receitas para o tesouro público.
0: É difícil dizer os números com exatidão, mas penso que cerca de 300 a 400 milhões de dólares conseguimos ter ao longo desse processo de comercialização e exportação da castanha de caju. Mas o relatório final da campanha vai revelar os números reais que circularam ao longo desse processo. A castanha de caju que o país consegue produzir, se formos ver aquilo que é consumido a nível interno, transformado, exportado, e também a quantidade que, devido à nossa fragilidade em termos da linha fronteiriça, que são contrabandeadas, mas penso que o país consegue produzir 300 mil toneladas.
1: Uma conversa com Lassana Fati, diretor-geral do Comércio Externo da Guiné-Bissau. Moussa Baldé-Bissau, RFI.
2: Fico agora com Tout un roman, a nossa habitual lição de francês.

0: Rompre, non, je n'ai pas rompu, enfin, pas pour de bon, juste un peu d'éloignement.
1: Compreenderam o texto?
2: Qui a voulu rompre?
1: Quem quis romper?
3: Homme numéro 2.
2: Pourquoi homme numéro 2 ne veut-il d'abord donner aucune explication?
1: Por que é que o homem número 2 não quer inicialmente dar nenhuma explicação?
3: Parce qu'il pense que homme numéro 1 ne comprendra pas.
2: Qu'a dit homme numéro 1 à homme numéro 2?
1: Que disse o homem número 1 ao homem número 2?
3: Il lui a dit: c'est bien ça.
2: Pourquoi homme numéro 2 a voulu rompre à cause de cette phrase?
1: Por que é que o homem número 2 quis romper devido a esta frase?
3: Parce qu'il pense que homme numéro 1 lui a parlé sur un ton méprisant.
1: Todo o interesse deste texto reside na maneira de o pronunciar. O litígio entre os dois homens provém, dissemo-lo, de um tom considerado de desprezo. No princípio, o pedido de explicação é amigável, mas indica impaciência. Por isso, o homem número 1 fica satisfeito por obter finalmente uma explicação.
2: Ah, on y arrive.
1: On y arrive, lá chegamos, significa neste contexto on aborde enfin le sujet. Abordamos finalmente a questão. Esta expressão pode encontrar-se em situações atuais.
3: Je voudrais t'expliquer pourquoi je me suis enfui de la maison.
2: Ah, on y arrive, après deux jours de silence.
1: O homem número 2 também se acusa e se desvaloriza ao explicar os motivos e as circunstâncias.
3: Quand je me suis vanté de je ne sais plus quel succès, oui, dérisoire. Quand je t'en ai parlé.
1: Continua a empregar o indefinido, je ne sais plus quel, não sei mais que, e adjetivos indicando a insignificância, como dérisoire, irrisório. E mais adiante fala de réussite quelconque, um sucesso qualquer.
3: Oh, peu importe, une réussite quelconque.
1: O homem número 2 explica-se por fim.
3: Quand je t'en ai parlé, tu m'as dit, c'est bien ça.
1: O amigo mostra-se espantado. Esperava outra coisa. Exprime a incredulidade através do uso do imperativo.
2: Répète-le.
1: Diz o homem número 1 porque pensa ter ouvido mal, ter sido enganado pelos seus sentidos.
2: J'ai dû mal entendre.
1: O verbo dever, enquanto auxiliar, pode exprimir a dúvida. É usado no sentido de...
2: Il me semble que j'ai mal entendu.
1: O homem número 1 exclama...
2: Ce n'est pas vrai. Ça ne peut être ça. Ce n'est pas possible.
1: Todas estas frases exclamativas exprimem a opinião, mas, em alguns casos, indicam grande ceticismo.
2: Ce n'est pas possible. Ce n'est pas vrai. Tu ne vas pas partir en vacances avec lui.
1: Em seguida, no diálogo de Sarrot, a proclamação torna-se mais pessoal, mais direta. O homem número 1 interroga e pede confirmação.
2: Non, mais vraiment, ce n'est pas une plaisanterie? Tu parles sérieusement?
1: Que equivale a...
2: Ce ne peut être vrai.
1: O homem número 1 quer uma certeza.
2: Écoute, dis-moi si je rêve, si je me trompe.
1: Hésita, pensa que é enganado pela realidade. Continua a duvidar e emprega o pretérito condicional, o tempo do irreal.
2: Tu m'aurais fait part d'une réussite. Quelle réussite, d'ailleurs? Et alors je t'aurais dit, c'est bien ça.
1: O homem número 1 não pode compreender como estas simples palavras desencadearam uma tal reação. C'est bien ça. É mesmo isso. É frequentemente utilizado para indicar uma confirmação, consentimento, aprovação.
2: Vous avez raison. C'est bien ça.
1: Ou então, quando é dito com intervalo entre c'est bien e ça, indica um elogio.
2: C'est bien, ça.
1: Diria um professor a um aluno. Na comunicação oral, a entoação pode mudar o sentido de uma frase. Mas aqui, tudo muda devido ao tom, à pronúncia e ao ritmo.
3: Tu m'as dit, c'est bien, ça. Juste avec ce suspens, cet accent.
1: Diz o homem número 2 e precisa um pouco mais adiante.
3: Il y avait entre c'est bien et ça un intervalle plus grand. C'est bien ça. Un accent mis sur bien, un étirement. Bien et un suspens avant que ça arrive.
1: Esta insistência no i e este tom condescendente no dizer do homem número 2 serão a causa da ruptura entre os dois amigos. É verdade que a pronúncia e a dicção envolvem totalmente os interlocutores no sentido da frase. As intenções revelam-se através de indícios imperceptíveis na entoação. Nathalie Sarraute trabalhou muito sobre o que está subjacente na conversação. Quando se analisa o que as palavras anódinas podem esconder, as certezas, por vezes, esvanecem-se. Nesta lição, vimos como se exprime a suspeita e a dúvida. Numa situação confusa, o tom com que se fala é muito importante. Pode até mudar completamente o sentido do discurso. São então as inflexões, as acentuações de frases ou de palavras que são reveladoras dos pensamentos das personagens.
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5: É o ponto final desta segunda parte da nossa segunda emissão deste domingo, dia 30 de agosto, aqui em português, nas antenas da Rádio França Internacional. Voltamos, já sabe, quando o relógio apontar às 3 e às 6 da tarde, amanhã, à hora francesa. Até lá pode acompanhar-nos no nosso site em rfi.fr/pt, nas redes sociais, TikTok, Facebook, Instagram. Desejo-vos uma continuação de bom domingo e até amanhã.

0: Muito boa tarde, só nesta altura, 18 horas aqui em Paris, 17 horas em Luanda. Começa aqui o segundo jornal em língua portuguesa da Rádio França Internacional.
1: Lígia Anjo.
0: E marcar os títulos deste domingo, dia 30 de agosto, Cimeira da União Africana em Luanda procura respostas mais eficazes para os conflitos e terrorismo no continente africano, referendo na Guiné-Bissau marcado por fraca participação, com mesas quase vazias nos arredores da capital. Resultados são esperados na terça-feira. No controle técnico desta emissão está Guillaume Buffet e o jornal começa agora. E como dizia, a União Africana reúne este domingo em Luanda chefes de Estado e de Governo nesta altura para discutir formas de prevenir e resolver conflitos no continente africano. Na abertura, o presidente angolano defendeu medidas concretas, João Lourenço defendeu medidas com responsabilidades definidas e mecanismos de acompanhamento, Francisco Paulo.
2: Ao discursar esta manhã na abertura da Cimeira dos Líderes Africanos, o chefe de Estado angolano, João Lourenço, apelou à adoção de medidas concretas para a promoção da paz através dos instrumentos político-diplomáticos e financeiros de que o continente dispõe.
3: Que os trabalhos desta sessão conduzam à adoção de medidas concretas, acompanhadas de responsabilidades claramente definidas e de mecanismos eficazes de acompanhamento. Devemos mobilizar os instrumentos políticos, diplomáticos, financeiros e instituições de que dispomos para prevenir os conflitos antes que estes se transformem em guerras e para pôr fim, no mais curto espaço de tempo possível, aos conflitos que já existem.
2: Por sua vez, o líder da Comissão da União Africana, Mahmoud Ali Youssouf, admite uma reforma na arquitetura africana de paz e segurança, atendendo ao agravamento das crises na região, sobretudo em Moçambique, na RDC, na Somália, entre outros países africanos.
4: Chegou a hora das reformas. Os desafios da paz e da segurança no nosso continente são conhecidos. Do Sudão ao leste da RDC, da Somália ao Sahel, da Líbia ao norte de Moçambique. Passando por Madagascar, o continente enfrenta crises persistentes e tensões preocupantes.
2: Francisco Paulo, Luanda, RFI.
0: Na Guiné-Bissau, o referendo constitucional arrancou esta manhã sem incidentes relevantes, mas com fraca afluência às urnas em várias zonas do país, segundo rádios locais. Em algumas mesas do norte foram registados apenas alguns votos nas primeiras horas, cenário também observado na capital e noutras regiões. A consulta decorre num contexto de forte divisão política, com setores da sociedade a apelarem ao boicote e outros a defenderem a participação. A nova Constituição reforça os poderes do Presidente da República e foi aprovada pelas autoridades instaladas depois da tomada de poder à força, a tomada de poder militar em novembro do ano passado. A participação do referendo, como dizia, é fraca até o momento e a chuva que se registou na zona de Bissau também não ajuda este domingo a fazer com que as pessoas participem neste referendo. Nos arredores de Bissau, o jurista Fodé Mané constatou que algumas mesas de voto estão mesmo vazias.
5: Em nenhuma assembleia de voto encontrei duas ou três pessoas a votarem. Há uma ausência total. Mesmo a composição das mesas não é igual àquela que é habitual. Isso mostra que as coisas não estão como o próprio organizador ou a comissão que organizou isso pretendia. Em algumas zonas está a chover mesmo muito forte. Isso vai impedir as pessoas, mesmo aqueles que queriam ir tentar votar, vão ter alguma reticência. Ouvindo as declarações dos titulares do poder neste momento, vendo mesmo a imagem de onde têm votado, mostra que, pelo menos nos principais centros de aglomeração da população, o povo deu resposta com um boicote total. Portanto, sei que os dados vão ser trabalhados, mas aquilo que é visível, ninguém tem uma imagem da fila, da espera de uma votação com algum entusiasmo.
6: Quando diz que os resultados vão ser trabalhados, está a dizer o quê? Que independentemente do que acontecer, o resultado será sim ao referendo?
5: Sim, mas sim. Porque desta vez tudo vai ser feito nas instalações do Ministério do Interior. Não há observador, nem observadores internacionais, nem os membros da sociedade civil que monitorava. E aí, certamente, podem fazer tudo o que querem.
0: Declarações do jurista guineense Fodé Mané, aqui entrevistado por Eva Massi. De acordo com a CNE, os resultados vão ser anunciados na terça-feira, depois de amanhã. A África do Sul anunciou a 31 de julho uma operação de repatriamento dos restos mortais de militantes anti-apartheid que morreram no exílio em Angola. As equipas de investigação sul-africanas identificaram em Angola 89 sepulturas e cerca de 400 locais destinados a escavações. Segundo Petróleo, foi em Angola, então mergulhada numa guerra civil, que morreu o maior número de combatentes do ANC durante o regime do apartheid, porque escolhiam Angola para o exílio. Quais eram os laços com a MPLA, que então travava a guerra contra a UNITA? Resposta com Didier Péclard, diretor do mestrado em Estudos Africanos na Universidade de Genebra.
7: Angola torna-se independente em 1965 e, na mesma altura, há uma renovação muito importante da luta contra o apartheid. Na África do Sul, milhares de jovens sul-africanos fugiram o seu país e foram nomeadamente para Angola, já que Luanda se tinha tornado um aliado, um país da linha da frente marxista-leninista que apoiava a luta contra o apartheid. Foi nesse momento que os quadros do ANC, no exílio, organizaram campos em Angola para acolher estes jovens sul-africanos, para politizá-los e formá-los ao combate. Não houve apoio militar direto do ANC à luta do MPLA contra a UNITA, mas mais tarde, em meados da década de 1980, os soldados do ANC acabaram envolvidos nos combates em Angola. No entanto, houve e ainda há debates sobre se essa participação dos soldados do ANC foram realmente voluntária ou se eles se viram, de certa forma, forçados a participar numa guerra que não era a deles. Houve até mesmo um motim nos anos 1980, no qual soldados do ANC foram até Luanda protestar contra o facto de estarem a lutar contra a UNITA e não contra o apartheid no seu próprio país.
0: O acadêmico Didier Péclard, entrevistado por Eva Maxi, aqui dobrado por Orfeu Lisboa.
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0: Vamos até Cabo Verde, onde o músico, intérprete e compositor instrumentalista também, cabo-verdiano Carlos Alberto Pereira Lopes, conhecido artisticamente por Bino Branco, morreu este sábado em tratamentos, depois de ter seguido tratamentos nos Estados Unidos. Vocalista dos Ferro Gaita desde a criação do grupo, em 96, o artista teve um papel marcante na valorização e divulgação do funaná, um dos géneros tradicionais de Cabo Verde, como nos conta Odir Santos.
8: Ao ser abordado pela RFI sobre a morte do músico Bino Branco do grupo do Funaná Ferro Gaita, o ministro da Cultura e das Indústrias Criativas, António Duarte, destacou o percurso do artista e a contribuição na divulgação do género musical funaná. Mostrou-se consternado com a morte de Bino dos Ferro Gaita.
9: Foi com profunda consternação, imensa tristeza que tomei conhecimento do falecimento de Bino Branco dos Ferro Gaita, figura incontornável e de expressiva relevância para a música e para a cultura cabo-verdiana. Artista de reconhecido talento e dedicação, Bino nos deu um contributo marcante à valorização e divulgação da nossa música, ajudando a preservar e a projetar a riqueza e a diversidade da identidade cultural cabo-verdiana. O seu percurso artístico e o seu legado permanecerão seguramente na memória de todos aqueles que amam e valorizam a nossa cultura, de todos os cabo-verdianos a nível global.
8: O músico Bino dos Ferro Gaita ficou conhecido pela sua voz marcante e pela execução do ferrinho, instrumento tradicional que, juntamente com o gaita ou acordeão, constitui a base sonora do funaná. Bino integrou o emblemático Ferro Gaita desde a criação do grupo em 1996, formação que teve um papel decisivo no regresso do funaná às suas raízes, com o lançamento do primeiro álbum, Fundo Baixo. De Cabo Verde, para a RFI, Odair Santos.
0: No resto da atualidade internacional, na Ucrânia subiu para 37 o número de mortos num ataque russo contra um armazém nos arredores de Kiev, ataque que teve lugar ontem, porque provocou um incêndio e várias explosões, tendo também causado dano num edifício residencial e numa instituição para idosos e pessoas deficientes. No Nepal e Tibete, pelo menos 750 pessoas morreram, 3 mil continuam desaparecidas na sequência da enxurrada de quarta-feira, segundo o novo balanço das autoridades nepalesas.
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0: Bem-vindos à segunda parte da nossa emissão deste domingo, dia 30 de agosto. Vamos para já até Portugal. A transumância, passagem periódica de rebanho, geralmente de carneiros da planície para as montanhas e vice-versa, também é uma tradição, embora não tão conhecida como França ou na Suíça ou ainda na Finlândia. Uma tradição com uma marca alusiva, sobretudo na área da Serra da Estrela, valorizando o nomadismo animal. Apenas um punhado de caminhantes é autorizado a acompanhar os rebanhos. A reportagem é de Miguel Martins.
1: Reportagem.
6: Joaquim Marvão é um pastor oriundo de Vila Nova de Tazém, no centro-leste de Portugal, junto à Serra da Estrela, a montanha mais alta em território continental. É um pastor que sobe, pois, com o seu rebanho todos os anos até ao topo da montanha. Apesar de lá ficar apenas um mês e meio, esta é uma tradição assente.
10: Andaram lá 53 dias, o que é? Está na altura de ir embora, então, tem que ir para casa. Agora começam a ficar cheias, começam a ficar barrigudas, pesadas. Hoje não há pessoal, pá, há pouca gente. Isso tem todas as profissões, não é só nesta, tem todas, está tudo uma crise, mas está.
6: Joaquim guia 600 ovelhas durante 7 horas de caminhada árdua. É 10 vezes menos do que há alguns anos. A marca Terras da Transumância reúne 4 autarquias que pretendem inverter a tendência para o desaparecimento da pastorícia. E isto através do desenvolvimento de um turismo sustentável. Joaquim Madrinha é o coordenador do projeto.
11: É importante que as pessoas se lembrem quais são as suas raízes. Quando isto aqui acabar, tudo isto também pode ficar em risco de acabar.
6: Coveia é um dos municípios que aderiu ao projeto há 5 anos e que se regozija com tal. José Nuno Santos é vereador.
12: E o facto de estarmos em rede trouxe-nos muita força de comunicação, que nos permitiu posicionar estes territórios no turismo de natureza e das tradições.
6: A transumância é um trabalho difícil que mobiliza apenas 100 pessoas, uma tradição acompanhada pela nossa correspondente Marilyne Darcy e que acabou em plena tempestade.
0: E fica agora com o convidado deste domingo de Moussa Baldé.
1: Convidado.
13: No início do processo da compra e venda do caju ao agricultor, os dados apontavam para que venha a ser uma péssima campanha devido às incertezas climáticas. A realidade no terreno acabou por surpreender positivamente as autoridades do setor. Lassana Fati, diretor-geral do Comércio Externo, dá-nos os detalhes.
14: Relativamente à campanha 2026, dados iniciais eram de pessimismo, para ser sincero. No início tivemos problema sério em termos de dados de produção, mas pronto, no meio do caminho constatamos que não é tão má, porque devido à mudança climática que afetou algumas regiões do país. Felizmente, a zona leste teve mais sorte esse ano, conseguimos uma quantidade considerável. Falando em termos globais daquilo que o país produziu e escoou para a Bissau, estamos a falar de 235 mil toneladas. E até nesse momento já exportamos quase 210 mil toneladas. Isso demonstra claramente que vamos ultrapassar os números do ano passado. No passado conseguimos exportar 210 mil toneladas, até nesse momento, no mês de agosto, já estamos com quase a mesma média do ano passado.
13: No que respeita aos rendimentos aos atores da fileira, Lassana Fati destaca uma subida considerável nos contratos internacionais de exportação e nos preços aos agricultores.
14: E relativamente ao preço ao produtor, houve uma subida considerável, porque o preço de referência era 410 tonelada, ou seja, por quilo, e já estamos a comercializar aqui em Bissau com um preço muito elevado de 650 por cada quilogramo. Isso demonstra de que, comparamos com o ano passado, onde o preço médio era de 500 francos, esse ano estamos com um preço médio de 525 francos por cada quilogramo. E em termos de preço FOB, que é a exportação, há melhoria considerável em termos de contratos que foram assinados. Estamos a falar de 1.400 dólares a 1.500 dólares FOB Bissau. Isso demonstra que os exportadores também conseguiram assinar bons contratos e, em termos globais, podemos dizer que estamos a ter uma campanha em crescendo. Se compararmos os últimos 4 anos, o país conseguiu realizar campanhas positivas em termos de comercialização e exportação da castanha caju.
13: Tradicionalmente destinada à Índia, a castanha guineense tem vindo a conquistar novos horizontes comerciais, impulsionada por incentivos internacionais e acordos bilaterais recentes, como explica Lassana Fati.
14: Sim, conseguimos abrir o mercado chinês devido a essa tarifa zero que está a ser aplicada pelo governo chinês a uma solicitação considerável dos empresários chineses. Também temos o mercado do Vietnã, que devido à facilidade que foi criada pelo governo norte-americano, esse ano há vários compradores que vieram também do Vietnã. A Índia mantém-se como o principal mercado de exportação da nossa castanha.
15: A China vai comprar alguma quantidade considerável? Tem ideia de quanta quantidade?
14: Sim, penso que cerca de 20 mil toneladas vai para a China ainda nesse ano 2026.
13: No ranking comercial de produção, a Guiné-Bissau mantém uma posição de destaque, sendo reconhecida internacionalmente não só pelo volume, mas sobretudo pela excelência da qualidade do produto. O diretor-geral do comércio externo guineense não tem dúvidas quanto a essa tese.
14: Eu continuo a defender que estamos em 4ª posição a nível do continente africano, depois da Costa do Marfim, Tanzânia, Moçambique, de seguida vem a Guiné-Bissau. Mas pronto, são dados que ainda carecem de confirmação, mas da nossa parte estamos seguros que o país continua a ter castanhas de grande quantidade e também em termos de qualidade, penso que somos o número 1 a nível do mundo.
13: O desafio imediato para a valorização da castanha da Guiné-Bissau passa pela transformação local. Nos próximos anos, talvez dentro de 2 anos, Lassana Fati acredita que o país poderá transformar localmente até 30 mil toneladas.
14: Está num bom caminho. Acabamos de visitar a CPA, que é um centro de produção agrícola, que está na zona industrial de Brá, onde são embalados castanhas já transformadas a nível nacional. Há um projeto em curso de transformação de cerca de 30 mil toneladas, que eu penso que daqui a 2 anos vai ser uma realidade. Também um financiamento da parte do Banco Africano para o Desenvolvimento, que financiou uma empresa local que está a tentar transformar cerca de 5 mil toneladas. Isso demonstra que há uma dinâmica. Este ano vai ser difícil de 5 mil toneladas, mas penso que vão fazer 2 a 3 mil toneladas. Há uma dinâmica interessante nesse sentido. Penso que uma cooperação também que pretendemos assinar com o governo Costa do Marfim, no sentido de apoiar tecnicamente e financeiramente as empresas nacionais, no sentido de transformar uma quantidade considerável. Já está prevista uma visita oficial do ministro a Costa do Marfim, no sentido de tentar explorar o mercado ivorense em termos de nova tecnologia, em termos de financiamento, para ver como dar um novo impulso ao setor de transformação local da nossa castanha.
13: Mas o desafio maior é o controlo do contrabando da castanha pela fronteira com países vizinhos. Em 2026, com as medidas adotadas pelo governo, controlo rigoroso nas fronteiras terrestres, com o Senegal e com a Guiné-Conakry, a maioria da castanha exportada saiu pelo porto de Bissau. O caju é o principal produto agrícola e de exportação da Guiné-Bissau. É a principal fonte de receitas para o tesouro público.
14: É difícil dizer os números com exatidão, mas penso que cerca de 300 a 400 milhões de dólares conseguimos ter ao longo desse processo de comercialização e exportação da castanha de caju. Mas o relatório final da campanha vai revelar os números reais que circularam ao longo desse processo. A castanha de caju que o país consegue produzir, se formos ver aquilo que é consumido a nível interno, transformado, exportado, e também a quantidade que, devido à nossa fragilidade em termos da linha fronteiriça, que são contrabandeadas, mas penso que o país consegue produzir 300 mil toneladas.
13: Uma conversa com Lassana Fati, diretor-geral do Comércio Externo da Guiné-Bissau. Moçambique, Bissau, RFI.
0: Fico agora com Tout un roman, a nossa habitual lição de francês.

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2: Na lição anterior, travamos conhecimento com Nathalie Sarraute e com a sua peça de teatro Pour un oui et pour un non, Por tudo e por nada, cujo trecho vamos ouvir de novo. Dois amigos, designados aqui H1, homem número 1, e H2, homem número 2, vão zangar-se por causa de uma frasezinha que parece anódina. Com efeito, o drama trava-se em torno do tom em que é pronunciada a expressão c'est bien ça. É mesmo isso.
3: Ah, on y arrive. C'est à cause de ce rien que tu t'es éloigné, que tu as voulu rompre avec moi.
4: Oui, c'est à cause de ça. Tu ne comprendras jamais. Personne du reste ne pourra comprendre.
3: Essaye toujours. Je ne suis pas si obtus.
4: Oh si, pour ça tu l'es. Vous l'êtes tous du reste.
3: Alors chiche, on verra.
4: Eh bien, tu m'as dit, quand je me suis vanté de je ne sais plus quel succès, oui, dérisoire, quand je t'en ai parlé, tu m'as dit, c'est bien ça.
3: Répète-le, je t'en prie, j'ai du mal à entendre.
4: Tu m'as dit, c'est bien ça. Juste avec ce suspens, cet accent.
3: Ce n'est pas vrai, ça ne peut pas être ça, ce n'est pas possible.
4: Tu vois, je te l'avais bien dit. À quoi bon?
3: Non mais vraiment, ce n'est pas une plaisanterie, tu parles sérieusement?
4: Oui, très, très sérieusement.
3: Écoute, dis-moi si je rêve, si je me trompe. Tu m'aurais fait part d'une réussite, quelle réussite d'ailleurs?
4: Oh, peu importe, une réussite quelconque.
3: Et alors, je t'aurais dit, c'est bien ça?
4: Pas tout à fait ainsi. Il y avait entre c'est bien et ça un intervalle plus grand. C'est bien ça. Un accent mis sur bien, un étirement. Bien. Et un suspens avant que ça arrive. Ce n'est pas sans importance.
3: Et ça, oui, c'est le cas de le dire, ce ça précédé d'un suspens t'a poussé à rompre.
4: Oh, à rompre, non, je n'ai pas rompu. Enfin, pas pour de bon. Juste un peu d'éloignement.
2: Compreenderam o texto?
5: Qui a voulu rompre?
2: Quem quis romper?
6: Homme numéro 2.
5: Pourquoi homme numéro 2 ne veut-il d'abord donner aucune explication?
2: Porque é que o homem número 2 não quer inicialmente dar nenhuma explicação?
6: Parce qu'il pense que homme numéro 1 ne comprendra pas.
5: Qu'a dit homme numéro 1 à homme numéro 2?
2: Que disse o homem número 1 ao homem número 2?
6: Il lui a dit, c'est bien ça.
5: Pourquoi homme numéro 2 a voulu rompre à cause de cette phrase?
2: Porque é que o homem número 2 quis romper devido a esta frase?
6: Parce qu'il pense que homme numéro 1 lui a parlé sur un ton méprisant.
2: Todo o interesse deste texto reside na maneira de o pronunciar. O litígio entre os dois homens provém, dissemo-lo, de um tom considerado de desprezo. No princípio, o pedido de explicação é amigável, mas indica impaciência. Por isso, o homem número 1 fica satisfeito por obter finalmente uma explicação.
5: Ah, on y arrive.
2: On y arrive, lá chegamos, significa neste contexto on aborde enfin le sujet. Abordamos finalmente a questão. Esta expressão pode encontrar-se em situações atuais.
6: Je voudrais t'expliquer pourquoi je me suis enfui de la maison.
5: Ah, on y arrive, après deux jours de silence.
2: O homem número 2 também se acusa e se desvaloriza ao explicar os motivos e as circunstâncias.
6: Quand je me suis vanté de je ne sais plus quel succès, oui, dérisoire. Quand je t'en ai parlé.
2: Continua a empregar o indefinido, je ne sais plus quel, não sei mais que, e adjetivos indicando a insignificância como dérisoire, irrisório. E mais adiante fala de réussite quelconque, um sucesso qualquer.
6: Oh, peu importe, une réussite quelconque.
2: homem número 2 explica-se por fin.
6: Quand je t'en ai parlé, tu m'as dit « c'est bien ça ».
2: O amigo mostra-se espantado. Esperava outra coisa. Exprime a incredulidade através do uso do imperativo.
5: Répète-le.
2: Diz o homem número 1 porque pensa ter ouvido mal, ter sido enganado pelos seus sentidos.
5: J'ai dû mal entendre.
2: O verbo dever, enquanto auxiliar, pode exprimir a dúvida. É usado no sentido de...
5: Il me semble que j'ai mal entendu.
2: O homem número 1 exclama...
5: Ce n'est pas vrai. Ça ne peut être ça. Ce n'est pas possible.
2: Todas estas frases exclamativas exprimem a opinião, mas, em alguns casos, indicam grande ceticismo.
5: Ce n'est pas possible. Ce n'est pas vrai. Tu ne vas pas partir en vacances avec lui.
2: Em seguida, no diálogo de Sarrot, a proclamação torna-se mais pessoal, mais direta. O homem número 1 interroga e pede confirmação.
5: Non, mais vraiment, ce n'est pas une plaisanterie? Tu parles sérieusement?
2: Que equivale a...
5: Ce ne peut être vrai.
2: O homem número 1 quer uma certeza.
5: Écoute, dis-moi si je rêve, si je me trompe.
2: Hesita, pensa que é enganado pela realidade. Continua a duvidar e emprega o pretérito condicional, o tempo do irreal.
5: Tu m'aurais fait part d'une réussite. Quelle réussite, d'ailleurs? Et alors je t'aurais dit, c'est bien ça.
2: O homem número 1 não pode compreender como estas simples palavras desencadearam uma tal reação. C'est bien ça. É mesmo isso. É frequentemente utilizado para indicar uma confirmação, consentimento, aprovação.
5: Vous avez raison. C'est bien ça.
2: Ou então, quando é dito com intervalo entre c'est bien e ça, indica elogio.
5: C'est bien ça.
2: Diria professor a aluno. Na comunicação oral, a entoação pode mudar o sentido de uma frase. Mas aqui, tudo muda devido ao tom, à pronúncia e ao ritmo.
6: Tu m'as dit c'est bien ça, juste avec ce suspens, cet accent.
2: Diz o homem número 2 e precisa pouco mais adiante.
6: Il y avait entre c'est bien et ça un intervalle plus grand. C'est bien ça. Un accent mis sur bien, un étirement. Bien. Et un suspens avant que ça arrive.
2: Esta insistência no i e este tom condescendente no dizer do homem número 2 serão a causa da ruptura entre os dois amigos. É verdade que a pronúncia e a dicção envolvem totalmente os interlocutores no sentido da frase. As intenções revelam-se através de indícios imperceptíveis na entoação. Nathalie Sarrot trabalhou muito sobre o que está subjacente na conversação. Quando se analisa o que as palavras anódinas podem esconder, as certezas, por vezes, esvanecem-se. Nesta lição, vimos como se exprime a suspeita e a dúvida. Numa situação confusa, o tom com que se fala é muito importante. Pode até mudar completamente o sentido do discurso. São então as inflexões, as acentuações de frases ou de palavras que são reveladoras dos pensamentos das personagens.
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1: E é o ponto final desta segunda parte da nossa segunda emissão deste domingo, dia 30 de agosto, aqui em português, nas antenas de Rádio França Internacional. Voltamos, já sabe, quando o relógio apontar às 3 e às 6 da tarde, amanhã, à hora francesa. Até lá pode acompanhar-nos no nosso site em rfi.fr/pt, nas redes sociais, TikTok, Facebook, Instagram. Desejo-vos uma continuação de bom domingo e até amanhã.

0: Muito boa tarde, são nesta altura 18 horas aqui em Paris, 17 horas em Luanda. Começa aqui o segundo jornal em língua portuguesa da Rádio França Internacional.
1: Lígia Anjo.
0: E marcar os títulos deste domingo, dia 30 de agosto, Cimeira da União Africana em Luanda procura respostas mais eficazes para os conflitos e terrorismo no continente africano, referendo na Guiné-Bissau marcado por fraca participação, com mesas quase vazias nos arredores da capital. Resultados são esperados na terça-feira. No controle técnico desta missão está Guillaume Buffet e o jornal começa agora. E como dizia, a União Africana reúne este domingo em Luanda chefes de Estado e de Governo, nesta altura, para discutir formas de prevenir e resolver conflitos no continente africano. Na abertura, o presidente angolano defendeu medidas concretas, João Lourenço defendeu medidas com responsabilidades definidas e mecanismos de acompanhamento, Francisco Paulo.
2: Ao discursar esta manhã na abertura da Cimeira dos Líderes Africanos, o chefe de Estado angolano, João Lourenço, apelou à adoção de medidas concretas para a promoção da paz através dos instrumentos político-diplomáticos e financeiros de que o continente dispõe.
3: Que os trabalhos desta sessão conduzam à adoção de medidas concretas, acompanhadas de responsabilidades claramente definidas e de mecanismos eficazes de acompanhamento. Devemos mobilizar os instrumentos políticos, diplomáticos, financeiros e instituições de que dispomos para prevenir os conflitos antes que estes se transformem em guerras e para pôr fim, no mais curto espaço de tempo possível, aos conflitos que já existem.
2: Por sua vez, o líder da Comissão da União Africana, Mahmoud Ali Youssouf, admite uma reforma na arquitetura africana de paz e segurança, atendendo ao agravamento das crises na região, sobretudo em Moçambique, na RDC, na Somália, entre outros países africanos.
4: Chegou a hora das reformas. Os desafios da paz e da segurança no nosso continente são conhecidos. Do Sudão ao leste da RDC, da Somália ao Sahel, da Líbia ao norte de Moçambique. Passando por Madagascar. O continente enfrenta crises persistentes e tensões preocupantes.
2: Francisco Paulo, Luanda, RFI.
0: Na Guiné-Bissau, o referendo constitucional arrancou esta manhã sem incidentes relevantes, mas com fraca afluência às urnas em várias zonas do país, segundo rádios locais. Em algumas mesas do norte foram registados apenas alguns votos nas primeiras horas, cenário também observado na capital e noutras regiões. A consulta decorre num contexto de forte divisão política, com setores da sociedade a apelarem ao boicote e outros a defenderem a participação. A nova Constituição reforça os poderes do Presidente da República e foi aprovada pelas autoridades instaladas depois da tomada de poder à força, a tomada de poder militar em novembro do ano passado. A participação do referendo, como dizia, é fraca até o momento e a chuva que se registou na zona de Bissau também não ajuda este domingo a fazer com que as pessoas participem neste referendo. Nos arredores de Bissau, o jurista Fodé Mané constatou que algumas mesas de voto estão mesmo vazias.
5: Em nenhuma assembleia de voto encontrei duas ou três pessoas a votarem. Há uma ausência total. Mesmo a composição das mesas não é igual àquela que é habitual. Isso mostra que as coisas não estão como o próprio organizador ou a comissão que organizou isso pretendia. Em algumas zonas está a chover mesmo muito forte. Isso vai impedir as pessoas, mesmo aqueles que queriam ir tentar votar, vão ter alguma reticência. Ouvindo as declarações dos titulares do poder neste momento, vendo mesmo a imagem de onde têm votado, mostra que, pelo menos nos principais centros de aglomeração da população, o povo deu resposta com um boicote total. Portanto, sei que os dados vão ser trabalhados, mas aquilo que é visível, ninguém tem uma imagem da fila de espera de uma votação com algum entusiasmo.
6: Quando diz que os resultados vão ser trabalhados, está a dizer o quê? Que independentemente do que acontecer, o resultado será sim ao referendo?
5: Sim, mas sim. Porque desta vez tudo vai ser feito nas instalações do Ministério do Interior. Não, não há observador, nem observadores internacionais, nem os membros da sociedade civil que monitorava. E aí, certamente, podem fazer tudo o que querem.
0: Declarações do jurista guineense Fodé Mané, aqui entrevistado por Eva Massi. De acordo com a CNE, os resultados vão ser anunciados na terça-feira, depois de amanhã. A África do Sul anunciou a 31 de julho uma operação de repatriamento dos restos mortais de militantes anti-apartheid que morreram no exílio em Angola. As equipas de investigação sul-africanas identificaram em Angola 89 sepulturas e cerca de 400 locais destinados a escavações. Segundo Petróleo, foi em Angola, então mergulhada numa guerra civil, que morreu o maior número de combatentes do ANC durante o regime do apartheid, porque escolhiam Angola para o exílio. Quais eram os laços com a MPLA, que então travava a guerra contra a UNITA? Resposta com Didier Péclard, diretor do mestrado em Estudos Africanos na Universidade de Genebra.
7: Angola torna-se independente em 1965 e, na mesma altura, há uma renovação muito importante da luta contra o apartheid. Na África do Sul, milhares de jovens sul-africanos fugiram do seu país e foram nomeadamente para Angola, já que Luanda se tinha tornado um aliado, um país da linha da frente marxista-leninista que apoiava a luta contra o apartheid. Foi nesse momento que os quadros do ANC, no exílio, organizaram campos em Angola para acolher estes jovens sul-africanos, para politizá-los e formá-los ao combate. Não houve apoio militar direto do ANC à luta do MPLA contra a UNITA, mas mais tarde, em meados da década de 1980, os soldados do ANC acabaram envolvidos nos combates em Angola. No entanto, houve e ainda há debates sobre se essa participação dos soldados do ANC foram realmente voluntária ou se eles se viram, de certa forma, forçados a participar numa guerra que não era a deles. Houve até mesmo um motim nos anos 1980, no qual soldados do ANC foram até Luanda protestar contra o facto de estarem a lutar contra a UNITA e não contra o apartheid no seu próprio país.
0: O acadêmico Didier Péclard, entrevistado por Eva Maxi, aqui dobrado por Orfeu Lisboa.
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0: Vamos até Cabo Verde, onde o músico, intérprete e compositor instrumentalista também, cabo-verdiano Carlos Alberto Pereira Lopes, conhecido artisticamente por Bino Branco, morreu este sábado em tratamentos, depois de ter seguido tratamentos nos Estados Unidos. Vocalista dos Ferro Gaita desde a criação do grupo, em 96, o artista teve um papel marcante na valorização e divulgação do funaná, um dos géneros tradicionais de Cabo Verde, como nos conta Odir Santos.
8: Ao ser abordado pela RFI sobre a morte do músico Bino Branco do grupo do Funaná Ferro Gaita, o ministro da Cultura e das Indústrias Criativas, António Duarte, destacou o percurso do artista e a contribuição na divulgação do género musical funaná. Mostrou-se consternado com a morte de Bino dos Ferro Gaita.
9: Foi com profunda consternação, imensa tristeza que tomei conhecimento do falecimento de Bino Branco dos Ferro Gaita, figura incontornável e de expressiva relevância para a música e para a cultura cabo-verdiana. Artista de reconhecido talento e dedicação, Bino nos deu um contributo marcante à valorização e divulgação da nossa música, ajudando a preservar e a projetar a riqueza e a diversidade da identidade cultural cabo-verdiana. O seu percurso artístico e o seu legado permanecerão seguramente na memória de todos aqueles que amam e valorizam a nossa cultura, de todos os cabo-verdianos a nível global.
8: O músico Bino dos Ferro Gaita ficou conhecido pela sua voz marcante e pela execução do ferrinho, instrumento tradicional que, juntamente com o gaita ou acordeão, constitui a base sonora do funaná. Bino integrou o emblemático Ferro Gaita desde a criação do grupo em 1996, formação que teve um papel decisivo no regresso do funaná às suas raízes, com o lançamento do primeiro álbum, Fundo Baixo. De Cabo Verde para a RFI, Odair Santos.
0: No resto da atualidade internacional, na Ucrânia subiu para 37 o número de mortos num ataque russo contra um armazém nos arredores de Kiev, ataque que teve lugar ontem, porque provocou um incêndio e várias explosões, tendo também causado dano num edifício residencial e numa instituição para idosos e pessoas deficientes. No Nepal e Tibete, pelo menos 750 pessoas morreram, 3 mil continuam desaparecidas na sequência da enxurrada de quarta-feira, segundo o novo balanço das autoridades nepalesas.
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0: E bem-vindos à segunda parte da nossa emissão deste domingo, dia 30 de agosto. Vamos para já até Portugal. A transumância, passagem periódica de rebanho, geralmente de carneiros da planície para as montanhas e vice-versa, também é uma tradição, embora não tão conhecida como França ou na Suíça ou ainda na Finlândia. Uma tradição com uma marca alusiva, sobretudo na área da Serra da Estrela, valorizando o nomadismo animal. Apenas um punhado de caminhantes é autorizado a acompanhar os rebanhos. A reportagem é de Miguel Martins.
1: Reportagem.
6: Joaquim Marvão é um pastor oriundo de Vila Nova de Tazém, no centro-leste de Portugal, junto à Serra da Estrela, a montanha mais alta em território continental. É um pastor que sobe, pois, com o seu rebanho todos os anos até ao topo da montanha. Apesar de lá ficar apenas um mês e meio, esta é uma tradição assente.
10: Andaram lá 53 dias, o que é? Está na altura de ir embora, então, tem que ir para casa. Agora começam a ficar cheias, começam a ficar barrigudas, pesadas. Hoje não há pessoal, pá, há pouca gente. Isto tem todas as profissões, não é só nesta, tem todas, está tudo uma crise, não está?
6: Joaquim guia 600 ovelhas durante 7 horas de caminhada árdua. É 10 vezes menos do que há alguns anos. A marca Terras da Transumância reúne 4 autarquias que pretendem inverter a tendência para o desaparecimento da pastorícia. E isto através do desenvolvimento de um turismo sustentável. Joaquim Madrinha é o coordenador do projeto.
11: É importante que as pessoas se lembrem quais são as suas raízes. Quando isto aqui acabar, tudo isto também pode ficar em risco de acabar.
6: Coveia é um dos municípios que aderiu ao projeto há 5 anos e que se regozija com tal. José Nuno Santos é vereador.
12: E o facto de estarmos em rede trouxe-nos muita força de comunicação, que nos permitiu posicionar estes territórios no turismo de natureza e das tradições.
6: A transumância é um trabalho difícil que mobiliza apenas 100 pessoas, uma tradição acompanhada pela nossa correspondente Marilyne Darcy e que acabou em plena tempestade.
0: E fica agora com o convidado deste domingo de Moussa Baldé.
1: Convidado.
13: No início do processo de compra e venda do caju ao agricultor, os dados apontavam para que venha a ser uma péssima campanha devido às incertezas climáticas. A realidade no terreno acabou por surpreender positivamente as autoridades do setor. Lassana Fati, diretor-geral do Comércio Externo, dá-nos os detalhes.
14: Relativamente à campanha 2026, dados iniciais eram de pessimismo, para ser sincero. No início tivemos problema sério em termos de dados de produção, mas pronto, no meio do caminho constatamos que não é tão má, porque devido à mudança climática que afetou algumas regiões do país. Felizmente, a zona leste teve mais sorte esse ano, conseguimos uma quantidade considerável. Falando em termos globais daquilo que o país produziu e escoou para a Bissau, estamos a falar de 235 mil toneladas. E até nesse momento já exportamos quase 210 mil toneladas. Isso demonstra claramente que vamos ultrapassar os números do ano passado. No passado conseguimos exportar 210 mil toneladas, até nesse momento, no mês de agosto, já estamos com quase a mesma média do ano passado.
13: No que respeita aos rendimentos aos atores da fileira, Lassana Fati destaca uma subida considerável nos contratos internacionais de exportação e nos preços aos agricultores.
14: E relativamente ao preço ao produtor, houve uma subida considerável, porque o preço de referência era 410 tonelada, ou seja, por quilo, e já estamos a comercializar aqui em Bissau com um preço muito elevado de 650 por cada quilogramo. Isso demonstra de que, comparamos com o ano passado, onde o preço médio era de 500 francos, esse ano estamos com um preço médio de 525 francos por cada quilogramo. E em termos de preço FOB, que é a exportação, há melhoria considerável em termos de contratos que foram assinados. Estamos a falar de 1.400 dólares a 1.500 dólares FOB Bissau. Isso demonstra que os exportadores também conseguiram assinar bons contratos e, em termos globais, podemos dizer que estamos a ter uma campanha em crescendo. Se compararmos os últimos 4 anos, o país conseguiu realizar campanhas positivas em termos de comercialização e exportação da castanha caju.
13: Tradicionalmente destinada à Índia, a castanha guineense tem vindo a conquistar novos horizontes comerciais, impulsionada por incentivos internacionais e acordos bilaterais recentes, como explica Lassana Fati.
14: Sim, conseguimos abrir o mercado chinês devido a essa tarifa zero que está a ser aplicada pelo governo chinês a uma solicitação considerável dos empresários chineses. Também temos o mercado do Vietnã, que devido à facilidade que foi criada pelo governo norte-americano, esse ano há vários compradores que vieram também do Vietnã. A Índia mantém-se como o principal mercado de exportação da nossa castanha.
15: A China vai comprar alguma quantidade considerável? Tem ideia de quanta quantidade?
14: Sim, penso que cerca de 20 mil toneladas vai para a China ainda nesse ano 2026.
13: No ranking comercial de produção, a Guiné-Bissau mantém uma posição de destaque, sendo reconhecida internacionalmente não só pelo volume, mas sobretudo pela excelência da qualidade do produto. O diretor-geral do comércio externo guineense não tem dúvidas quanto a essa tese.
14: Eu continuo a defender que estamos em 4ª posição a nível do continente africano, depois da Costa do Marfim, Tanzânia, Moçambique, de seguida vem a Guiné-Bissau. Mas pronto, são dados que ainda carecem de confirmação, mas da nossa parte estamos seguros que o país continua a ter castanhas de grande quantidade e também em termos de qualidade, penso que somos número 1 a nível do mundo.
13: O desafio imediato para a valorização da castanha da Guiné-Bissau passa pela transformação local. Nos próximos anos, talvez dentro de 2 anos, Lassana Fati acredita que o país poderá transformar localmente até 30 mil toneladas.
14: Está num bom caminho. Acabamos de visitar a CPA, que é um centro de produção agrícola, que está na zona industrial de Brá, onde são embalados castanhas já transformadas a nível nacional. Há um projeto em curso de transformação de cerca de 30 mil toneladas, que eu penso que daqui a 2 anos agrícola, que está na zona industrial de Brá, onde são embalados castanhas já transformadas a nível nacional. Há um projeto em curso de transformação de

0: tu m'as dit, c'est bien ça.
1: O amigo mostra-se espantado. Esperava outra coisa. Exprime a incredulidade através do uso do imperativo.
2: Répète-le.
1: Diz o homem número um porque pensa ter ouvido mal, ter sido enganado pelos seus sentidos.
2: J'ai dû mal entendre.
1: O verbo dever, enquanto auxiliar, pode exprimir a dúvida. É usado no sentido de...
2: Il me semble que j'ai mal entendu.
1: O homem número um exclama.
3: Ce n'est pas vrai. Ça ne peut être ça. Ce n'est pas possible.
1: Todas estas frases exclamativas exprimem a opinião, mas, em alguns casos, indicam grande ceticismo.
3: Ce n'est pas possible. Ce n'est pas vrai. Tu ne vas pas partir en vacances avec lui.
1: Em seguida, no diálogo de Sarrote, a proclamação torna-se mais pessoal, mais direta. O homem número um interroga e pede confirmação.
3: Non, mais vraiment, ce n'est pas une plaisanterie? Tu parles sérieusement?
1: Que equivale a...
3: Ce ne peut être vrai.
1: O homem número um quer uma certeza.
3: Écoute, dis-moi si je rêve, si je me trompe.
1: Hesita, pensa que é enganado pela realidade. Continua a duvidar e emprega o pretérito condicional, o tempo do irreal.
3: Tu m'aurais fait part d'une réussite. Quelle réussite, d'ailleurs?
2: Et alors je t'aurais dit, c'est bien ça.
1: O homem número um não pode compreender como estas simples palavras desencadearam uma tal reação. C'est bien ça. É mesmo isso. É frequentemente utilizado para indicar uma confirmação, consentimento, aprovação.
3: Vous avez raison. C'est bien ça.
1: Ou então, quando é dito com intervalo entre c'est bien e ça, indica elogio.
2: C'est bien ça.
1: Diria professor a aluno. Na comunicação oral, a entoação pode mudar o sentido de uma frase. Mas aqui, tudo muda devido ao tom, à pronúncia e ao ritmo.
0: Tu m'as dit, c'est bien ça. Juste avec ce suspens, cet accent.
1: Diz o homem número dois. E precisa pouco mais adiante.
0: Il y avait entre c'est bien et ça un intervalle plus grand. C'est bien ça. Un accent mis sur bien. Un étirement. Bien. Et un suspens avant que ça arrive.
1: Esta insistência no i e este tom condescendente no dizer do homem número 2 serão a causa da ruptura entre os dois amigos. É verdade que a pronúncia e a dicção envolvem totalmente os interlocutores no sentido da frase. As intenções revelam-se através de indícios imperceptíveis na entoação. Nathalie Sarrote trabalhou muito sobre o que está subjacente na conversação. Quando se analisa o que as palavras anódinas podem esconder, as certezas, por vezes, esvanecem-se. Nesta lição, vimos como se exprime a suspeita e a dúvida. Numa situação confusa, o tom com que se fala é muito importante. Pode até mudar completamente o sentido do discurso. São então as inflexões, as acentuações de frases ou de palavras que são reveladoras dos pensamentos das personagens.
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5: É o ponto final desta segunda parte da nossa segunda emissão deste domingo, dia 30 de agosto, aqui em português, nas antenas de Rádio França Internacional. Voltamos, já sabe, quando o relógio apontar às 3 e às 6 da tarde, amanhã, à hora francesa. Até lá pode acompanhar-nos no nosso site em rfi.fr/pt, nas redes sociais, TikTok, Facebook, Instagram. Desejo-vos uma continuação de bom domingo e até amanhã.

0: Muito boa tarde, só nesta altura, 18 horas aqui em Paris, 17 horas em Luanda. Começa aqui o segundo jornal em língua portuguesa da Rádio França Internacional.
1: Lígia Anjo.
0: E marcar os títulos deste domingo, dia 30 de agosto, a Cimeira da União Africana em Luanda procura respostas mais eficazes para os conflitos e terrorismo no continente africano, referendo na Guiné-Bissau marcado por fraca participação, com mesas quase vazias nos arredores da capital. Resultados são esperados na terça-feira. No controle técnico desta emissão está Guillaume Buffet e o jornal começa agora. E como dizia, a União Africana reúne este domingo em Luanda chefes de Estado e de Governo nesta altura para discutir formas de prevenir e resolver conflitos no continente africano. Na abertura, o presidente angolano defendeu medidas concretas, João Lourenço defendeu medidas com responsabilidades definidas e mecanismos de acompanhamento, Francisco Paulo.
2: Ao discursar esta manhã na abertura da Cimeira dos Líderes Africanos, o chefe de Estado angolano, João Lourenço, apelou à adoção de medidas concretas para a promoção da paz através dos instrumentos político-diplomáticos e financeiros de que o continente dispõe.
3: Que os trabalhos desta sessão conduzam à adoção de medidas concretas, acompanhadas de responsabilidades claramente definidas e de mecanismos eficazes de acompanhamento. Devemos mobilizar os instrumentos políticos, diplomáticos, financeiros e instituições de que dispomos para prevenir os conflitos antes que estes se transformem em guerras e para pôr fim, no mais curto espaço de tempo possível, aos conflitos que já existem.
2: Por sua vez, o líder da Comissão da União Africana, Mahmoud Ali Youssouf, admite uma reforma na arquitetura africana de paz e segurança, atendendo ao agravamento das crises na região, sobretudo em Moçambique, na RDC, na Somália, entre outros países africanos.
4: Chegou a hora das reformas. Os desafios da paz e da segurança no nosso continente são conhecidos. Do Sudão ao leste da RDC, da Somália ao Sahel, da Líbia ao norte de Moçambique. Passando por Madagascar, o continente enfrenta crises persistentes e tensões preocupantes.
2: Francisco Paulo, Luanda, RFI.
0: Na Guiné-Bissau, o referendo constitucional arrancou esta manhã sem incidentes relevantes, mas com fraca afluência às urnas em várias zonas do país, segundo rádios locais. Em algumas mesas do norte foram registados apenas alguns votos nas primeiras horas, cenário também observado na capital e noutras regiões. A consulta decorre num contexto de forte divisão política, com setores da sociedade a apelarem ao boicote e outros a defenderem a participação. A nova Constituição reforça os poderes do Presidente da República e foi aprovada pelas autoridades instaladas depois da tomada de poder à força, a tomada de poder militar em novembro do ano passado. A participação do referendo, como dizia, é fraca até o momento e a chuva que se registou na zona de Bissau também não ajuda este domingo a fazer com que as pessoas participem neste referendo. Nos arredores de Bissau, o jurista Fodé Mané constatou que algumas mesas de voto estão mesmo vazias.
5: Em nenhuma Assembleia de Voto encontrei duas ou três pessoas a votarem. Há uma ausência total. Mesmo a composição das mesas não é igual àquela que é habitual. Isso mostra que as coisas não estão como o próprio organizador ou a comissão que organizou isso pretendia. Em algumas zonas está a chover mesmo muito forte. Isso vai impedir as pessoas, mesmo aqueles que queriam ir tentar votar, vão ter alguma reticência. Ouvindo as declarações dos titulares do poder neste momento, vendo mesmo a imagem de onde têm votado, mostra que, pelo menos nos principais centros de aglomeração da população, o povo deu resposta com um boicote total. Portanto, sei que os dados vão ser trabalhados, mas aquilo que é visível, ninguém tem uma imagem da fila, da espera de uma votação com algum entusiasmo.
6: Quando diz que os resultados vão ser trabalhados, está a dizer o quê? Que, independentemente do que acontecer, o resultado será sim ao referendo?
5: Sim, mas sim. Porque desta vez tudo vai ser feito nas instalações do Ministério do Interior. Não. não há observador, nem observadores internacionais, nem os membros da sociedade civil que monitorava, e aí, certamente, podem fazer tudo o que querem.
0: Declarações do jurista guineense Fodé Mané, aqui entrevistado por Eva Massi. De acordo com a CNE, os resultados vão ser anunciados na terça-feira, depois de amanhã. A África do Sul anunciou a 31 de julho uma operação de repatriamento dos restos mortais de militantes anti-apartheid que morreram no exílio em Angola. As equipas de investigação sul-africanas identificaram em Angola 89 sepulturas e cerca de 400 locais destinados a escavações. Segundo Petróleo, foi em Angola, então mergulhada numa guerra civil, que morreu o maior número de combatentes do ANC durante o regime do apartheid, porque escolhiam Angola para o exílio. Quais eram os laços com a MPLA que então travava a guerra contra a UNITA? Resposta com Didier Péclard, diretor do mestrado em Estudos Africanos na Universidade de Genebra.
7: Angola torna-se independente em 1965 e, na mesma altura, há uma renovação muito importante da luta contra o apartheid. Na África do Sul, milhares de jovens sul-africanos fugiram do seu país e foram nomeadamente para Angola, já que Luanda se tinha tornado um aliado, um país da linha da frente marxista-leninista que apoiava a luta contra o apartheid. Foi nesse momento que os quadros do ANC, no exílio, organizaram campos em Angola para acolher estes jovens sul-africanos, para politizá-los e formá-los ao combate. Não houve apoio militar direto do ANC à luta do MPLA contra a UNITA, mas mais tarde, em meados da década de 1980, os soldados do ANC acabaram envolvidos nos combates em Angola. No entanto, houve e ainda há debates sobre se essa participação dos soldados do ANC foram realmente voluntária ou se eles se viram, de certa forma, forçados a participar numa guerra que não era a deles. Houve até mesmo um motim nos anos 1980, no qual soldados do ANC foram até Luanda protestar contra o facto de estarem a lutar contra a UNITA e não contra o apartheid no seu próprio país.
0: O acadêmico Didier Péclard, entrevistado por Eva Maxi, aqui dobrado por Orfeu Lisboa.
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0: Vamos até Cabo Verde, onde o músico, intérprete e compositor instrumentalista também, cabo-verdiano Carlos Alberto Pereira Lopes, conhecido artisticamente por Bino Branco, morreu este sábado em tratamentos, depois de ter seguido tratamentos nos Estados Unidos. Vocalista dos Ferro Gaita desde a criação do grupo, em 96, o artista teve um papel marcante na valorização e divulgação do funaná, um dos géneros tradicionais de Cabo Verde, como nos conta Odir Santos.
8: Ao ser abordado pela RFI sobre a morte do músico Bino Branco do grupo do Funaná Ferro Gaita, o ministro da Cultura e das Indústrias Criativas, António Duarte, destacou o percurso do artista e a contribuição na divulgação do género musical funaná. Mostrou-se consternado com a morte de Bino dos Ferro Gaita.
9: Foi com profunda consternação, imensa tristeza que tomei conhecimento do falecimento de Bino Branco dos Ferro Gaita, figura incontornável e de expressiva relevância para a música e para a cultura cabo-verdiana. Artista de reconhecido talento e dedicação, Bino nos deu um contributo marcante à valorização e divulgação da nossa música, ajudando a preservar e a projetar a riqueza e a diversidade da identidade cultural cabo-verdiana. O seu percurso artístico e o seu legado permanecerão seguramente na memória de todos aqueles que amam e valorizam a nossa cultura, de todos os cabo-verdianos a nível global.
8: O músico Bino dos Ferro Gaita ficou conhecido pela sua voz marcante e pela execução do ferrinho, instrumento tradicional que, juntamente com o gaita ou acordeão, constitui a base sonora do funaná. Bino integrou o emblemático Ferro Gaita desde a criação do grupo em 1996, formação que teve um papel decisivo no regresso do funaná às suas raízes com o lançamento do primeiro álbum Fundo Baixo. De Cabo Verde, para a RFI, Odair Santos.
0: No resto da atualidade internacional, na Ucrânia subiu para 37 o número de mortos num ataque russo contra um armazém nos arredores de Kiev, ataque que teve lugar ontem, porque provocou um incêndio e várias explosões, tendo também causado dano num edifício residencial e numa instituição para idosos e pessoas deficientes. No Nepal e Tibete, pelo menos 750 pessoas morreram, 3 mil continuam desaparecidas na sequência da enxurrada de quarta-feira, segundo o novo balanço das autoridades nepalesas.
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0: Bem-vindos à segunda parte da nossa emissão deste domingo, dia 30 de agosto. Vamos para já até Portugal. A transumância, passagem periódica de rebanho, geralmente de carneiros da planície para as montanhas e vice-versa, também é uma tradição, embora não tão conhecida como França ou na Suíça ou ainda na Finlândia. Uma tradição com uma marca alusiva, sobretudo na área da Serra da Estrela, valorizando o nomadismo animal. Apenas um punhado de caminhantes é autorizado a acompanhar os rebanhos. A reportagem é de Miguel Martins.
1: Reportagem.
10: Joaquim Marvão é um pastor oriundo de Vila Nova de Tazém, no centro-leste de Portugal, junto à Serra da Estrela, a montanha mais alta em território continental. É um pastor que sobe, pois, com o seu rebanho todos os anos até ao topo da montanha. Apesar de lá ficar apenas um mês e meio, esta é uma tradição assente.
11: Andaram lá 53 dias, o que é? Está na altura de vir embora, então, tem que vir para casa. Agora começam a ficar cheias, começam a ficar barrigudas, pesadas. Hoje não há pessoal, pá, há pouca gente. Isto tem todas as profissões, não é só nesta, tem todas, está tudo uma crise, não está?
10: Joaquim guia 600 ovelhas durante 7 horas de caminhada árdua. É 10 vezes menos do que há alguns anos. A marca Terras da Transumância reúne 4 autarquias que pretendem inverter a tendência para o desaparecimento da pastorícia. E isto através do desenvolvimento de um turismo sustentável. Joaquim Madrinha é o coordenador do projeto.
12: É importante que as pessoas se lembrem quais são as suas raízes. Quando isto aqui acabar, tudo isto também pode ficar em risco de acabar.
10: Coveia é um dos municípios que aderiu ao projeto há 5 anos e que se regozija com tal. José Nuno Santos é vereador.
13: E o facto de estarmos em rede trouxe-nos muita força de comunicação, que nos permitiu posicionar estes territórios no turismo de natureza e das tradições.
10: A transumância é um trabalho difícil que mobiliza apenas 100 pessoas, uma tradição acompanhada pela nossa correspondente Marilyne Darcy e que acabou em plena tempestade.
0: E fica agora com o convidado deste domingo de Moussa Baldé.
1: Convidado.
14: No início do processo de compra e venda do caju ao agricultor, os dados apontavam para que venha a ser uma péssima campanha devido às incertezas climáticas. A realidade no terreno acabou por surpreender positivamente as autoridades do setor. Lassana Fati, diretor-geral do Comércio Externo, dá-nos os detalhes.
15: Relativamente à campanha 2026, dados iniciais era de pessimismo, para ser sincero. No início tivemos problema sério em termos de dados de produção, mas pronto, no meio do caminho constatamos que não é tão má, porque devido à mudança climática que afetou algumas regiões do país, felizmente, a zona leste teve mais sorte esse ano, conseguimos uma quantidade considerável. Falando em termos globais daquilo que o país produziu e escoou para a Bissau, estamos a falar de 235 mil toneladas. E até nesse momento já exportamos quase 210 mil toneladas. Isso demonstra claramente que vamos ultrapassar os números do ano passado. No passado conseguimos exportar 210 mil toneladas, até nesse momento, no mês de agosto, já estamos com quase a mesma média do ano passado.
14: No que respeita aos rendimentos aos atores da fileira, Lassana Fati destaca uma subida considerável nos contratos internacionais de exportação e nos preços aos agricultores.
15: E relativamente ao preço ao produtor, houve uma subida considerável, porque o preço de referência era 410 por tonelada, ou seja, por quilo, e já estamos a comercializar aqui em Bissau com um preço muito elevado de 650 por cada quilogramo. Isso demonstra de que, comparamos com o ano passado, onde o preço médio era de 500 francos, esse ano estamos com um preço médio de 525 francos por cada quilogramo. E em termos de preço FOB, que é a exportação, há melhoria considerável em termos de contratos que foram assinados. Estamos a falar de 1.400 dólares a 1.500 dólares FOB Bissau. Isso demonstra que os exportadores também conseguiram assinar bons contratos e, em termos globais, podemos dizer que estamos a ter uma campanha em crescendo. Se compararmos os últimos 4 anos, o país conseguiu realizar campanhas positivas em termos de comercialização e exportação da castanha caju.
14: Tradicionalmente destinada à Índia, a castanha guineense tem vindo a conquistar novos horizontes comerciais, impulsionada por incentivos internacionais e acordos bilaterais recentes, como explica Lassana Fati.
15: Sim, conseguimos abrir o mercado chinês devido a essa tarifa zero que está a ser aplicada pelo governo chinês a uma solicitação considerável dos empresários chineses. Também temos o mercado do Vietnã, que devido à facilidade que foi criada pelo governo norte-americano, esse ano há vários compradores que vieram também do Vietnã. A Índia mantém-se como o principal mercado de exportação da nossa castanha.
16: A China vai comprar alguma quantidade considerável? Tem ideia de quanta quantidade?
15: Sim, penso que cerca de 20 mil toneladas vai para a China ainda nesse ano 2026.
14: No ranking comercial de produção, a Guiné-Bissau mantém uma posição de destaque, sendo reconhecida internacionalmente não só pelo volume, mas sobretudo pela excelência da qualidade do produto. O diretor-geral do comércio externo guineense não tem dúvidas quanto a essa tese.
15: Eu continuo a defender que estamos em 4ª posição a nível do continente africano, depois da Costa do Marfim, Tanzânia, Moçambique, de seguida vem a Guiné-Bissau. Mas pronto, são dados que ainda carecem de confirmação, mas da nossa parte estamos seguros que o país continua a ter castanhas de grande quantidade e também em termos de qualidade, penso que somos número 1 a nível do mundo.
14: O desafio imediato para a valorização da castanha da Guiné-Bissau passa pela transformação local. Nos próximos anos, talvez dentro de 2 anos, Lassana Fati acredita que o país poderá transformar localmente até 30 mil toneladas.
15: Está num bom caminho. Acabamos de visitar a CPA, que é um centro de produção agrícola, que está na zona industrial de Brá, onde são embalados castanhas já transformadas a nível nacional. Há um projeto em curso de transformação de cerca de 30 mil toneladas, que eu penso que daqui a 2 anos vai ser uma realidade. Também um financiamento da parte do Banco Africano para o Desenvolvimento, que financiou uma empresa local que está a tentar transformar cerca de 5 mil toneladas. Isso demonstra que há uma dinâmica.
16: Este ano?
15: Este ano vai ser difícil de 5 mil toneladas, mas penso que vão fazer 2 a 3 mil toneladas. Há uma dinâmica interessante nesse sentido. Penso que uma cooperação também que pretendemos assinar com o governo Costa Marfim, no sentido de apoiar tecnicamente e financeiramente as empresas nacionais, no sentido de transformar uma quantidade considerável. Já está prevista uma visita oficial do ministro Costa Marfim, no sentido de tentar explorar o mercado ivorense em termos de nova tecnologia, em termos de financiamento, para ver como dar um novo impulso ao setor de transformação local da nossa castanha.
14: Mas o desafio maior é o controlo do contrabando da castanha pela fronteira com países vizinhos. Em 2026, com as medidas adotadas pelo governo, controlo rigoroso nas fronteiras terrestres, com o Senegal e com a Guiné-Conakry, a maioria da castanha exportada saiu pelo porto de Bissau. O caju é o principal produto agrícola e de exportação da Guiné-Bissau. É a principal fonte de receitas para o tesouro público.
15: É difícil dizer os números com exatidão, mas penso que cerca de 300 a 400 milhões de dólares conseguimos ter ao longo desse processo de comercialização e exportação da castanha e caju. Mas o relatório final da campanha vai revelar os números reais que circularam ao longo desse processo. A castanha de caju que o país consegue produzir, se formos ver aquilo que é consumido a nível interno, transformado, exportado, e também a quantidade que, devido à nossa fragilidade em termos da linha fronteiriça, que são contrabandeadas, mas penso que o país consegue produzir 300 mil toneladas.
14: Uma conversa com Lassana Fati, diretor-geral do comércio externo da Guiné-Bissau. Moçambique, Bissau, RFI.
0: Fico agora com Tout un roman, a nossa habitual lição de francês.

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2: Na lição anterior, travamos conhecimento com Nathalie Sarraute e com a sua peça de teatro Pour un oui et pour un non, Por tudo e por nada, cujo trecho vamos ouvir de novo. Dois amigos, designados aqui H1, homem número 1, e H2, homem número 2, vão zangar-se por causa de uma frasezinha que parece anódina. Com efeito, o drama trava-se em torno do tom em que é pronunciada a expressão c'est bien ça. É mesmo isso.
3: Ah, on y arrive. C'est à cause de ce rien que tu t'es éloigné, que tu as voulu rompre avec moi.
4: Oui, c'est à cause de ça. Tu ne comprendras jamais. Personne, du reste, ne pourra comprendre.
3: Essaye toujours. Je ne suis pas si obtus.
4: Oh, si. Pour ça, tu l'es. Vous l'êtes tous, du reste.
3: Alors, chiche. On verra.
4: Eh bien, tu m'as dit, quand je me suis vanté de je ne sais plus quel succès, oui, dérisoire, quand je t'en ai parlé, tu m'as dit, c'est bien ça.
3: Répète-le, je t'en prie. J'ai du mal à entendre.
4: Tu m'as dit, c'est bien ça. Juste avec ce suspens, cet accent.
3: Ce n'est pas vrai. Ça ne peut pas être ça. Ce n'est pas possible.
4: Tu vois, je te l'avais bien dit. À quoi bon?
3: Non mais vraiment, ce n'est pas une plaisanterie. Tu parles sérieusement?
4: Oui, très, très sérieusement.
3: Écoute, dis-moi si je rêve, si je me trompe. Tu m'aurais fait part d'une réussite. Quelle réussite, d'ailleurs?
4: Oh, peu importe, une réussite quelconque.
3: Et alors, je t'aurais dit, c'est bien ça.
4: Pas tout à fait ainsi. Il y avait entre c'est bien et ça un intervalle plus grand. C'est bien ça. Un accent mis sur bien, un étirement. Bien. Et un suspens avant que ça arrive. Ce n'est pas sans importance.
3: Et ça, oui, c'est le cas de le dire, ce « ça » précédé d'un suspens t'a poussé à rompre.
4: Oh, à rompre, non, je n'ai pas rompu. Enfin, pas pour de bon. Juste un peu d'éloignement.
2: Compreenderam o texto?
5: Qui a voulu rompre?
2: Quem quis romper?
6: Homme numéro 2.
5: Pourquoi homme numéro 2 ne veut-il d'abord donner aucune explication?
2: Porque é que o homem número 2 não quer inicialmente dar nenhuma explicação?
6: Parce qu'il pense que homme numéro 1 ne comprendra pas.
5: Qu'a dit homme numéro 1 à homme numéro 2?
2: Que disse o homem número 1 ao homem número 2?
6: Il lui a dit c'est bien ça.
5: Pourquoi homme numéro 2 a voulu rompre à cause de cette phrase?
2: Por que é que o homem número 2 quis romper devido a esta frase?
6: Parce qu'il pense que homme numéro 1 lui a parlé sur un ton méprisant.
2: Todo o interesse deste texto reside na maneira de o pronunciar. O litígio entre os dois homens provém, dissemo-lo, de um tom considerado de desprezo. No princípio, o pedido de explicação é amigável, mas indica impaciência. Por isso, o homem número 1 fica satisfeito por obter finalmente uma explicação.
5: Ah, on y arrive.
2: On y arrive, lá chegamos, significa neste contexto on aborde enfin le sujet. Abordamos finalmente a questão. Esta expressão pode encontrar-se em situações atuais.
6: Je voudrais t'expliquer pourquoi je me suis enfui de la maison.
5: Ah, on y arrive, après deux jours de silence.
2: O homem número 2 também se acusa e se desvaloriza ao explicar os motivos e as circunstâncias.
6: Quand je me suis vanté de je ne sais plus quel succès, oui, dérisoire. Quand je t'en ai parlé.
2: Continua a empregar o indefinido, je ne sais plus quel, não sei mais que, e adjetivos indicando a insignificância como dérisoire, irrisório. E mais adiante fala de réussite quelconque, um sucesso qualquer.
6: Oh, peu importe, une réussite quelconque.
2: O homem número 2 explica-se por fin.
6: Quand je t'en ai parlé, tu m'as dit c'est bien ça.
2: O amigo mostra-se espantado. Esperava outra coisa. Exprime a incredulidade através do uso do imperativo.
5: Répète-le.
2: Diz o homem número 1 porque pensa ter ouvido mal, ter sido enganado pelos seus sentidos.
5: J'ai dû mal entendre.
2: O verbo dever, enquanto auxiliar, pode exprimir a dúvida. É usado no sentido de...
5: Il me semble que j'ai mal entendu.
2: O homem número 1 exclama...
5: Ce n'est pas vrai. Ça ne peut être ça. Ce n'est pas possible.
2: Todas estas frases exclamativas exprimem a opinião, mas, em alguns casos, indicam grande ceticismo.
5: Ce n'est pas possible. Ce n'est pas vrai. Tu ne vas pas partir en vacances avec lui.
2: Em seguida, no diálogo de Sarrot, a proclamação torna-se mais pessoal, mais direta. O homem número 1 interroga e pede confirmação.
5: Non, mais vraiment, ce n'est pas une plaisanterie? Tu parles sérieusement?
2: Que equivale a...
5: Ce ne peut être vrai.
2: O homem número 1 quer uma certeza.
5: Écoute, dis-moi si je rêve, si je me trompe.
2: Hesita, pensa que é enganado pela realidade. Continua a duvidar e emprega o pretérito condicional, o tempo do irreal.
5: Tu m'aurais fait part d'une réussite. Quelle réussite, d'ailleurs? Et alors je t'aurais dit, c'est bien ça.
2: O homem número 1 não pode compreender como estas simples palavras desencadearam uma tal reação. C'est bien ça. É mesmo isso. É frequentemente utilizado para indicar uma confirmação, consentimento, aprovação.
5: Vous avez raison. C'est bien ça.
2: Ou então, quando é dito com intervalo entre c'est bien e ça, indica elogio.
5: C'est bien ça.
2: Diria professor a aluno. Na comunicação oral, a entoação pode mudar o sentido de frase. Mas aqui, tudo muda devido ao tom, à pronúncia e ao ritmo.
6: Tu m'as dit c'est bien ça, juste avec ce suspens, cet accent.
2: Diz o homem número 2 e precisa pouco mais adiante.
6: Il y avait entre c'est bien et ça un intervalle plus grand. C'est bien ça. Un accent mis sur bien, un étirement. Bien. E um suspens avant que ça arrive.
2: Esta insistência no i e este tom condescendente no dizer do homem número 2 serão a causa da ruptura entre os dois amigos. É verdade que a pronúncia e a dicção envolvem totalmente os interlocutores no sentido da frase. As intenções revelam-se através de indícios imperceptíveis na entoação. Nathalie Sarrot trabalhou muito sobre o que está subjacente na conversação. Quando se analisa o que as palavras anódinas podem esconder, as certezas, por vezes, esvanecem-se. Nesta lição, vimos como se exprime a suspeita e a dúvida. Numa situação confusa, o tom com que se fala é muito importante. Pode até mudar completamente o sentido do discurso. São então as inflexões, as acentuações de frases ou de palavras que são reveladoras dos pensamentos das personagens.
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1: E é o ponto final desta segunda parte da nossa segunda emissão deste domingo, dia 30 de agosto, aqui em português, nas antenas da Rádio França Internacional. Voltamos, já sabe, quando o relógio apontar às 3 e às 6 da tarde, amanhã, à hora francesa. Até lá pode acompanhar-nos no nosso site em rfi.fr/pt, nas redes sociais, TikTok, Facebook, Instagram. Desejo-vos uma continuação de bom domingo e até amanhã.

0: muito boa tarde. Só nesta altura, 18 horas aqui em Paris, 17 horas em Luanda. Começa aqui o segundo jornal em língua portuguesa da Rádio França Internacional.
1: Lígia Anjo.
0: E a marcar os títulos deste domingo, dia 30 de agosto, a Cimeira da União Africana em Luanda procura respostas mais eficazes para os conflitos e terrorismo no continente africano, referendo na Guiné-Bissau marcado por fraca participação, com mesas quase vazias nos arredores da capital. Resultados são esperados na terça-feira. No controle técnico desta missão está Guillaume Buffet e o jornal começa agora. E como dizia, a União Africana reúne este domingo em Luanda chefes de Estado e de Governo nesta altura para discutir formas de prevenir e resolver conflitos no continente africano. Na abertura, o presidente angolano defendeu medidas concretas, João Lourenço defendeu medidas com responsabilidades definidas e mecanismos de acompanhamento, Francisco Paulo.
2: Ao discursar esta manhã na abertura da Cimeira dos Líderes Africanos, o chefe de Estado angolano, João Lourenço, apelou à adoção de medidas concretas para a promoção da paz através dos instrumentos político-diplomáticos e financeiros de que o continente dispõe.
3: Que os trabalhos desta sessão conduzam à adoção de medidas concretas, acompanhadas de responsabilidades claramente definidas e de mecanismos eficazes de acompanhamento. Devemos mobilizar os instrumentos políticos, diplomáticos, financeiros e instituições de que dispomos para prevenir os conflitos antes que estes se transformem em guerras e para pôr fim, no mais curto espaço de tempo possível, aos conflitos que já existem.
2: Por sua vez, o líder da Comissão da União Africana, Mahmoud Ali Youssouf, admite uma reforma na arquitetura africana de paz e segurança, atendendo ao agravamento das crises na região, sobretudo em Moçambique, na RDC, na Somália, entre outros países africanos.
4: Chegou a hora das reformas. Os desafios da paz e da segurança no nosso continente são conhecidos. Do Sudão ao leste da RDC, da Somália ao Sahel, da Líbia ao norte de Moçambique. Passando por Madagascar, o continente enfrenta crises persistentes e tensões preocupantes.
2: Francisco Paulo, Luanda, RFI.
0: Na Guiné-Bissau, o referendo constitucional arrancou esta manhã sem incidentes relevantes, mas com fraca afluência às urnas em várias zonas do país, segundo rádios locais. Em algumas mesas do norte foram registados apenas alguns votos nas primeiras horas, cenário também observado na capital e noutras regiões. A consulta decorre num contexto de forte divisão política, com setores da sociedade a apelarem ao boicote e outros a defenderem a participação. A nova Constituição reforça os poderes do Presidente da República e foi aprovada pelas autoridades instaladas depois da tomada de poder à força, a tomada de poder militar em novembro do ano passado. A participação do referendo, como dizia, é fraca até o momento e a chuva que se registou na zona de Bissau também não ajuda este domingo a fazer com que as pessoas participem neste referendo. Nos arredores de Bissau, o jurista Fodemané constatou que algumas mesas de voto estão mesmo vazias.
5: Em nenhuma Assembleia de Voto encontrei duas ou três pessoas a votarem. Há uma ausência total. Mesmo a composição das mesas não é igual àquela que é habitual. Isso mostra que as coisas não estão como o próprio organizador ou a comissão que organizou isso pretendia. Em algumas zonas está a chover mesmo muito forte. Isso vai impedir as pessoas, mesmo aqueles que queriam ir tentar votar, vão ter alguma reticência. Ouvindo as declarações dos titulares do poder neste momento, vendo mesmo a imagem de onde têm votado, mostra que, pelo menos nos principais centros de aglomeração da população, o povo deu resposta com um boicote total. Portanto, sei que os dados vão ser trabalhados, mas aquilo que é visível, ninguém tem uma imagem da fila, da espera de uma votação com algum entusiasmo.
6: Quando diz que os resultados vão ser trabalhados, está a dizer o quê? Que, independentemente do que acontecer, o resultado será sim ao referendo?
5: Sim, mas sim. Porque desta vez tudo vai ser feito nas instalações do Ministério do Interior. Não há observador, nem observadores internacionais, nem os membros da sociedade civil que monitorava. E aí, certamente, podem fazer tudo o que querem.
0: Declarações do jurista guineense Fodé Mané, aqui entrevistado por Eva Massi. De acordo com a CNE, os resultados vão ser anunciados na terça-feira, depois de amanhã. A África do Sul anunciou a 31 de julho uma operação de repatriamento dos restos mortais de militantes anti-apartheid que morreram no exílio em Angola. As equipas de investigação sul-africanas identificaram em Angola 89 sepulturas e cerca de 400 locais destinados a escavações. Segundo Petróleo, foi em Angola, então mergulhada numa guerra civil, que morreu o maior número de combatentes do ANC durante o regime do apartheid, porque escolhiam Angola para o exílio. Quais eram os laços com a MPLA que então travava a guerra contra a UNITA? Resposta com Didier Peclar, diretor do mestrado em Estudos Africanos na Universidade de Genebra.
7: Angola torna-se independente em 1965 e, na mesma altura, há uma renovação muito importante da luta contra o apartheid. Na África do Sul, milhares de jovens sul-africanos fugiram do seu país e foram nomeadamente para Angola, já que Luanda se tinha tornado um aliado, um país da linha da frente marxista-leninista que apoiava a luta contra o apartheid. Foi nesse momento que os quadros do ANC, no exílio, organizaram campos em Angola para acolher estes jovens sul-africanos, para politizá-los e formá-los ao combate. Não houve apoio militar direto do ANC à luta do MPLA contra a UNITA, mas mais tarde, em meados da década de 1980, os soldados do ANC acabaram envolvidos nos combates em Angola. No entanto, houve e ainda há debates sobre se essa participação dos soldados do ANC foram realmente voluntária ou se eles se viram, de certa forma, forçados a participar numa guerra que não era a deles. Houve até mesmo um motim nos anos 1980, no qual soldados do ANC foram até Luanda protestar contra o facto de estarem a lutar contra a UNITA e não contra o apartheid no seu próprio país.
0: O acadêmico Didier Peclar, entrevistado por Eva Maxi e aqui dobrado por Orfeu Lisboa.
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0: Vamos até Cabo Verde, onde o músico, intérprete e compositor instrumentalista também, cabo-verdiano Carlos Alberto Pereira Lopes, conhecido artisticamente por Bino Branco, morreu este sábado em tratamentos, depois de ter seguido tratamentos nos Estados Unidos. Vocalista dos Ferro Gaita desde a criação do grupo, em 96, o artista teve um papel marcante na valorização e divulgação do funaná, um dos géneros tradicionais de Cabo Verde, como nos conta Odir Santos.
8: Ao ser abordado pela RFI sobre a morte do músico Bino Branco do grupo do Funaná Ferro Gaita, o ministro da Cultura e das Indústrias Criativas, António Duarte, destacou o percurso do artista e a contribuição na divulgação do género musical funaná. Mostrou-se consternado com a morte de Bino dos Ferro Gaita.
9: Foi com profunda consternação, imensa tristeza que tomei conhecimento do falecimento de Bino Branco dos Ferro Gaita, figura incontornável e de expressiva relevância para a música e para a cultura cabo-verdiana. Artista de reconhecido talento e dedicação, Bino nos deu um contributo marcante à valorização e divulgação da nossa música, ajudando a preservar e a projetar a riqueza e a diversidade da identidade cultural cabo-verdiana. O seu percurso artístico e o seu legado permanecerão seguramente na memória de todos aqueles que amam e valorizam a nossa cultura, de todos os cabo-verdianos a nível global.
8: O músico Bino dos Ferro Gaita ficou conhecido pela sua voz marcante e pela execução do ferrinho, instrumento tradicional que, juntamente com o gaita ou acordeão, constitui a base sonora do funaná. Bino integrou o emblemático Ferro Gaita desde a criação do grupo em 1996, formação que teve um papel decisivo no regresso do funaná às suas raízes com o lançamento do primeiro álbum Fundo Baixo. De Cabo Verde, para a RFI, Odair Santos.
0: No resto da atualidade internacional, na Ucrânia subiu para 37 o número de mortos num ataque russo contra um armazém nos arredores de Kiev, ataque que teve lugar ontem, porque provocou um incêndio e várias explosões, tendo também causado dano num edifício residencial e numa instituição para idosos e pessoas deficientes. No Nepal e Tibete, pelo menos 750 pessoas morreram, 3 mil continuam desaparecidas na sequência da enxurrada de quarta-feira, segundo o novo balanço das autoridades nepalesas.
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0: E bem-vindos à segunda parte da nossa emissão deste domingo, dia 30 de agosto. Vamos para já até Portugal. A transumância, passagem periódica de rebanho, geralmente de carneiros da planície para as montanhas e vice-versa, também é uma tradição, embora não tão conhecida como França ou na Suíça ou ainda na Finlândia. Uma tradição com uma marca alusiva, sobretudo na área da Serra da Estrela, valorizando o nomadismo animal. Apenas um punhado de caminhantes é autorizado a acompanhar os rebanhos. A reportagem é de Miguel Martins.
1: Reportagem.
10: Joaquim Marvão é um pastor oriundo de Vila Nova de Tazém, no centro-leste de Portugal, junto à Serra da Estrela, a montanha mais alta em território continental. É um pastor que sobe, pois, com o seu rebanho todos os anos até ao topo da montanha. Apesar de lá ficar apenas um mês e meio, esta é uma tradição assente.
11: Andaram lá 53 dias, o que é? Está na altura de ir embora, então, tem que ir para casa. Agora começam a ficar cheias, começam a ficar barrigudas, pesadas. Hoje não há pessoal, pá, há pouca gente. Isto tem todas as profissões, não é só nesta, tem todas, está tudo uma crise, não está?
10: Joaquim guia 600 ovelhas durante 7 horas de caminhada árdua. É 10 vezes menos do que há alguns anos. A marca Terras da Transumância reúne 4 autarquias que pretendem inverter a tendência para o desaparecimento da pastorícia. E isto através do desenvolvimento de um turismo sustentável. Joaquim Madrinha é o coordenador do projeto.
12: É importante que as pessoas se lembrem quais são as suas raízes. Quando isto aqui acabar, tudo isto também pode ficar em risco de acabar.
10: Coveia é um dos municípios que aderiu ao projeto há 5 anos e que se regozija com tal. José Nuno Santos é vereador.
13: E o facto de estarmos em rede trouxe-nos muita força de comunicação, que nos permitiu posicionar estes territórios no turismo de natureza e das tradições.
10: A transumância é um trabalho difícil que mobiliza apenas 100 pessoas, uma tradição acompanhada pela nossa correspondente Marilyne Darcy e que acabou em plena tempestade.
0: E fica agora com o convidado deste domingo de Moussa Baldé.
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14: No início do processo de compra e venda do caju ao agricultor, os dados apontavam para que venha a ser uma péssima campanha devido às incertezas climáticas. A realidade no terreno acabou por surpreender positivamente as autoridades do setor. Lassana Fati, diretor-geral do Comércio Externo, dá-nos os detalhes.
15: Relativamente à campanha 2026, dados iniciais era de pessimismo, para ser sincero. No início tivemos problema sério em termos de dados de produção, mas pronto, no meio do caminho constatamos que não é tão má, porque devido à mudança climática que afetou algumas regiões do país, felizmente, a zona leste teve mais sorte esse ano, conseguimos uma quantidade considerável. Falando em termos globais daquilo que o país produziu e escoou para a Bissau, estamos a falar de 235 mil toneladas. E até nesse momento já exportamos quase 210 mil toneladas. Isso demonstra claramente que vamos ultrapassar os números do ano passado. No passado, conseguimos exportar 210 mil toneladas. Até nesse momento, no mês de agosto, já estamos com quase a mesma média do ano passado.
14: No que respeita aos rendimentos aos atores da fileira, Lassana Fati destaca uma subida considerável nos contratos internacionais de exportação e nos preços aos agricultores.
15: E relativamente ao preço ao produtor, houve uma subida considerável, porque o preço de referência era 410 por tonelada, ou seja, por quilo, e já estamos a comercializar aqui em Bissau com um preço muito elevado de 650 por cada quilogramo. Isso demonstra de que, comparamos com o ano passado, onde o preço médio era de 500 francos, esse ano estamos com um preço médio de 525 francos por cada quilogramo. E em termos de preço FOB, que é a exportação, há melhoria considerável em termos de contratos que foram assinados. Estamos a falar de 1.400 dólares a 1.500 dólares FOB Bissau. Isso demonstra que os exportadores também conseguiram assinar bons contratos e, em termos globais, podemos dizer que estamos a ter uma campanha em crescendo. Se compararmos os últimos 4 anos, o país conseguiu realizar campanhas positivas em termos de comercialização e exportação da castanha de caju.
14: Tradicionalmente destinada à Índia, a castanha guineense tem vindo a conquistar novos horizontes comerciais, impulsionada por incentivos internacionais e acordos bilaterais recentes, como explica Lassana Fati.
15: Sim, conseguimos abrir o mercado chinês devido a essa tarifa zero que está a ser aplicada pelo governo chinês a uma solicitação considerável dos empresários chineses. Também temos o mercado do Vietnã, que devido à facilidade que foi criada pelo governo norte-americano, esse ano há vários compradores que vieram também do Vietnã. A Índia mantém-se como o principal mercado de exportação da nossa castanha.
16: A China vai comprar alguma quantidade considerável? Tem ideia de quanta quantidade?
15: Sim, penso que cerca de 20 mil toneladas vai para a China ainda nesse ano 2026.
14: No ranking comercial de produção, a Guiné-Bissau mantém uma posição de destaque, sendo reconhecida internacionalmente não só pelo volume, mas sobretudo pela excelência da qualidade do produto. O diretor-geral do comércio externo guineense não tem dúvidas quanto a essa tese.
15: Eu continuo a defender que estamos em 4ª posição a nível do continente africano, depois da Costa do Marfim, Tanzânia, Moçambique, de seguida vem a Guiné-Bissau. Mas pronto, são dados que ainda carecem de confirmação, mas da nossa parte estamos seguros que o país continua a ter castanhas de grande quantidade e também em termos de qualidade, penso que somos número 1 a nível do mundo.
14: O desafio imediato para a valorização da castanha da Guiné-Bissau passa pela transformação local. Nos próximos anos, talvez dentro de 2 anos, Lassana Fati acredita que o país poderá transformar localmente até 30 mil toneladas.
15: Está num bom caminho. Acabamos de visitar a CPA, que é um centro de produção agrícola, que está na zona industrial de Brá, onde são embalados castanhas já transformadas a nível nacional. Há um projeto em curso de transformação de cerca de 30 mil toneladas, que eu penso que daqui a 2 anos vai ser uma realidade. Também um financiamento da parte do Banco Africano para o Desenvolvimento, que financiou uma empresa local que está a tentar transformar cerca de 5 mil toneladas. Isso demonstra que há uma dinâmica.
16: Este ano?
15: Este ano vai ser difícil de 5 mil toneladas, mas penso que vão fazer 2 a 3 mil toneladas. Há uma dinâmica interessante nesse sentido. Penso que uma cooperação também que pretendemos assinar com o governo Costa Marfim, no sentido de apoiar tecnicamente e financeiramente as empresas nacionais, no sentido de transformar uma quantidade considerável. Já está prevista uma visita oficial do ministro Costa Marfim, no sentido de tentar explorar o mercado ivorense em termos de nova tecnologia, em termos de financiamento, para ver como dar um novo impulso ao setor de transformação local da nossa castanha.
14: Mas o desafio maior é o controlo do contrabando da castanha pela fronteira com países vizinhos. Em 2026, com as medidas adotadas pelo governo, controlo rigoroso nas fronteiras terrestres, com o Senegal e com a Guiné-Conakry, a maioria da castanha exportada saiu pelo porto de Bissau. O caju é o principal produto agrícola e de exportação da Guiné-Bissau. É a principal fonte de receitas para o tesouro público.
15: É difícil dizer os números com exatidão, mas penso que cerca de 300 a 400 milhões de dólares conseguimos ter ao longo